0: Muito bem, você ouviu a primeira aí com o Nicolas Arruda aqui na sintonia da Voz da Esperança. Meu querido, a gente queria saber como é que foi a sua trajetória musical, né? Como é que a música se tornou aí o seu instrumento de serviço e também o testemunho da sua vida.
1: A música, ela sempre esteve ao meu lado, né? Assim, desde pequeno, eu tenho estado dentro de grupos musicais e tudo mais. Eu cresci com meu pai, também me estimulando a me envolver com música. Mas, ao mesmo tempo, desde pequeno, eu tinha uma certa dificuldade com percepção musical, né? Então, eu era desafinado. Essa é a verdade. E aí, eu lembro que eu era bem desafinadinho e tudo mais, e eu ia cantar com os meus amigos, e em alguns momentos meus amigos davam um toque, Nick, seguinte, tá, o negócio tá, tá complicado aqui. E aí eu lembro que eu ficava tentando, eu lembro que aos 15 anos eu ganhei um violão de presente, eu pedi pro meu pai, e aí eu ficava tocando ali o violão, mas o violão parecia um cajón na minha mão, porque eu tocava, mas cantava em outro tom, tudo desafinado, aquela coisa feia. E aí a galera começou a falar comigo, trocar uma ideia, e eu ficava então, assim, querendo melhorar e tudo mais. E eu lembro que eu ficava no meu quarto, tocando sozinho e tentando ficar afinadinho, cantar bonitinho. Então eu sei que foi. Se hoje eu canto, eu sei que foi através de muito esforço também. Teve uma dedicação ali para que eu pudesse estar cantando agora de uma maneira um pouquinho mais afinada.
2: E você escreve músicas também, né?
1: Escrevo músicas também. Isso começou quando fui estudar teologia, em 2017 ali, fui fazer o teológico, o seminário, e naquele período ali, comecei a me envolver bastante com música, eu cantei no coral universitário do NASP e tudo mais, gravei algumas coisas ali com coral, e nesse processo eu também tentei me desenvolver ali na questão da composição, e quanto mais eu estudava teologia, mais me aprofundava em teologia, eu ficava também mais propenso a escrever coisas, porque eu tava cheio de ideias, cheio de pensamentos ali a respeito de Deus, e eu comecei a escrever pensando nessa realidade. Então a teologia e a música, ela sempre esteve ao meu lado em todo esse processo artístico também.
2: Muito legal.
0: Bora ouvir mais um, então?
1: Vamos lá?
0: Vamos lá.
1: Já que a gente tá falando, então, desse processo em que eu comecei a compor, vou cantar a primeira música que eu escrevi. Pode ser?

0: uma do Nicolas Arruda aqui na sintonia da Voz da Esperança. E meu querido, já percebi aqui que você explora algo além da música cristã contemporânea, né? Mas fala pra gente aí, já que eu percebi que você explora, né? Quais outros ritmos, né? Estilos, né? Diferentes você gosta e também das suas influências musicais.
1: Eu cresci em um lar em que a minha família sempre gostou bastante de música negro spiritual, né? Sim. Então, meus tios, eles cantaram no Família Soul, então eu cresci naquele ambiente que tinha bastante disso. Aí acabava escutando bastante Raiz Coral, Kirk Franklin.

0: Então, eu creio que eu gosto bastante de muita coisa. Eu sou meio eclética nesse sentido, assim.
1: Você é pastor também. Sim. Lá no NASP Engenheiro Coelho.
0: Exatamente.
1: E comentou aí no começo do programa que e você usa a música como uma ferramenta também para evangelizar. Isso. Quem tá lá dentro do NASP.
0: Exatamente. Eu digo que não tem como eu fazer uma separação, né, entre a minha parte pastoral e a minha parte musical, né? Porque as coisas, elas estão andando juntas. Então, por exemplo, essa canção que eu cantei, você viu que tem uma parte que tem um estilo meio rap ali, né? Porque a gente começou a fazer algumas músicas numa clínica de reabilitação para menores de idade. E aí aqueles jovens ali com uma experiência totalmente diferente, né? Daquilo que a gente desejaria para a vida deles. A gente começou a conversar um pouquinho sobre isso, teve uma imersão muito legal ali com eles. Então, dentro dessa minha jornada, eu sempre fui me desenvolvendo junto com a música e com essa parte de pregação do evangelho e usando a arte através disso. E dentro do meu ministério, eu também faço isso. Então, nas capelas, nos momentos que a gente está ali com os alunos, nós tentamos, de alguma forma, trazer um pouco dessa música, dessa arte ali para eles, e mostrar também, principalmente, como esse ser que é o criador de todo o universo, ele também é o criador da arte, né? Na verdade, exatamente. O nosso Deus, ele é um grande artista. E é através dele, ele que é a nossa inspiração, é através dele que nós podemos, então, produzir arte, produzir música. Eu creio que a música, ela pode ser compartilhada em diversos ambientes, né? Uhum. Então, por exemplo, essas músicas animadas que eu cantei aqui, não são músicas que eu canto, por exemplo, na igreja, num culto congregacional. Mas é uma música que a gente pode, às vezes, ouvir dentro de uma academia. A gente está escutando alguma música ali para fazer um exercício. Porque na nossa...
1: Uma social com os amigos.
0: Isso, até porque na nossa... Nosso conceito teológico é que tudo é espiritual. E se tudo é espiritual, então a música, ela não pode ser simplesmente reservada para aquele momento do culto. Mas sim, ela está entre todos os ambientes. Então, a gente entende que, por exemplo, no ambiente de uma relação de um casal, aquilo é um momento espiritual. Um casamento é um momento espiritual. É uma confraternização com os amigos. É um momento em que a gente está com os filhos, brincando, se divertindo. Aqueles momentos incríveis que muitas vezes a gente passa fazendo social. Aquelas brincadeiras de roda, né? Exato. Que muitos cresceram tendo isso. Tudo isso é um ambiente espiritual. É um momento espiritual. Então, dentro das minhas canções, eu tenho músicas que são mais tranquilas. Mas também tenho músicas mais animadas que são para outros ambientes. Também, eu entendo dessa forma.
2: Muito bem, então bora ouvir mais uma.
0: Vamos lá? Então vamos. Essa canção aqui que eu vou cantar agora, ela não é minha, mas ela faz parte do meu repertório, é de um amigo chamado Esdras Gondim. Eu vou cantar uma música chamada Menina.

0: Nicolas Arruda no Clube da Música. Eu queria fazer uma pergunta pra você. Você cantou algumas músicas que são mais calmas, outra mais agitada. E aí você sabe que tem gente que gosta de mais calma e tem gente que não gosta da mais agitada. Eu queria saber, você já recebeu algumas críticas? Como que você lida com isso?
1: Assim, eu não recebo tantas críticas, porque geralmente eu acabo escolhendo, entendendo um pouco do ambiente, né? Então, geralmente quando eu canto alguma música que é mais animada, por exemplo, geralmente eu canto em capelas que são mais animadas, com a criançada, com a molecada, eles gostam, eles... estão ali também, envolvidos nesse ambiente, talvez de uma maior diversão, né, alegria, enfim. Agora, quando eu vou para ambientes que são um pouco mais tranquilos, mais conservadores em relação à música mesmo, eu acabo escolhendo músicas que eu entendo que são o ideal, sabe? Porque eu não tô ali para, de alguma forma, atrapalhar aquele ambiente ou causar algum burburinho, mas sim, a minha intenção é transmitir a mensagem da melhor maneira possível. Né? E a gente, como nós temos uma responsabilidade de comunicar da melhor maneira o evangelho, as boas novas do nosso Deus, então eu tento de alguma forma respeitar bastante o ambiente e como as pessoas vão entender. Então eu tento evitar os ruídos, né? Eu sei que quando eu era mais novo e tentava cantar alguma música que fugia um pouco daquele ambiente, aí sim alguém comentava alguma coisa, enfim. Mas e depois, acho que com a maturidade eu fui entendendo que também eu não preciso ir por esse caminho. Então, meu caminho é de fato entender o ambiente e tentar transmitir através da arte, através da música, aquilo que eu entendo que Deus quer falar ao coração das pessoas.
2: Olha, a gente está aprendendo bastante aqui hoje com Nicolas Arruda, ouvindo boas canções, mas contudo, todavia, entretanto, a gente tem que entrar num rápido intervalo e a gente volta daqui a pouco, não sai daí.
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Clube da Música, e você que tá aí me ouvindo nesse momento e tá pensando assim, como é que eu vou fazer para pagar a conta de luz, né? Eu já tô desesperado. Ou então, você que foi ontem no mercado, assim como eu, comprei, deixa eu ver aqui, comprei um caldo, aquele caldo de carne, de legumes, de carne, não sei como é que é o nome daquele, minha mãe gosta de usar aquilo, comprei água sanitária, deixa eu ver mais, comprei uma penca de banana, comprei leite, manteiga, R$60. Saí com 3 sacolas, porque assim mesmo eu peguei uma lá, porque eu não queria carregar a coisa gelada com outra. Mas se você que vai no mercado e se assusta com os preços das coisas, de aumento, você, meu amigo, e tá aí, ó, precisa comprar alguns remédios controlados e gasta um valor alto por causa desses remédios, chega lá um dia na farmácia, ele custa um preço, quando você volta na farmácia, já custa outro, e aí você fica pensando, e agora, o que eu vou fazer? Vou te dar o caminho das pedras. 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É o guia Educação Financeira à Luz da Bíblia. Primeiro, você vai encontrar aqui o passo a passo para sair das dívidas. Ou seja, vai encontrar o caminho para você se libertar, né, livrar o seu nome, limpar o seu nome e realizar sonhos. Como da casa própria, o sonho de trocar o carro, da viagem com a família, enfim, qual que é o seu sonho? Não... Pensa aí no sonho que você tem e você vai conseguir realizar ele com o conteúdo, com o conhecimento desse guia aqui. E outra, esse guia vai ajudar você a lidar melhor com as suas finanças e de não levar um susto quando chegar no mercado, né? Porque a gente sempre percebe que, por exemplo, nosso dinheiro, ele vale cada vez menos. E se você não tem controle financeiro, aí ele vai valer menos ainda. E aí, meu amigo, você acaba entrando nas dívidas e hoje mais de 40% dos brasileiros estão endividados. Das famílias brasileiras estão endividadas. Então, é uma situação complicada. Talvez você faça parte deste grupo e você já está cansado e quer mudar de vida. Só que mudar de vida sem conhecimento não adianta. Outro dia eu até disse aqui, não é a quantidade de dinheiro que você tem que vai dizer se você vai sair das dívidas ou não. É como você administra ele. Não importa se você ganha R$1.000 ou R$1.000.000, se você não sabe administrar os mil, não vai saber administrar o R$1.000.000. Então não vai adiantar nada você ganhar mais dinheiro. Você tem que aprender a administrar o que você possui agora. E como faz isso? Parece muito difícil quando a gente fala desse jeito, não parece? Foi para isso que a Escola Bíblica preparou o guia Educação Financeira à Luz da Bíblia. Esse material foi feito para tirar todas as suas dificuldades com relação às finanças. É para você não ter mais medo ou achar muito difícil ou então achar que é impossível. É por isso que existe esse guia. E para quem mandar agora a palavra dinheiro, além de levar esse material, vai ganhar junto com esse guia uma planilha para você aprender a gerenciar os seus gastos diários, tá? Essa planilha é espetacular. Você vai aprender nessa planilha a dividir, tem 9 grupos nessa planilha, e você vai aprender a dividir os seus gastos em cada um desses grupos. E vai estar lá bem explicadinho, você vai aprender como usar a planilha. E aí você não vai ter surpresas ruins no final do mês, só surpresa boa. 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E a gente fica ouvindo agora mais uma com Nicolas Arruda.

0: Nicolas Arruda aqui no clube. Nicolas, tem duas perguntas para você, mas vou separar em duas mesmo, tá? Não vou fazer de uma vez, não. Spotify, como é que a gente te encontra nas plataformas digitais? Estava conversando aqui com os meninos. Eu já vou procurar e já vou salvar nas minhas playlists, porque eu gostei demais das músicas.
1: Amém, que bom, fico feliz. É, a gente, nas todas as plataformas digitais, pesquisar Nicolas Arruda, Nicolas com CH, Nicolas Arruda, você encontra ali no Spotify, enfim, todas as plataformas. É, no YouTube eu tenho alguns vídeos também acústicos que eu gravei também, bem legais. Essa música, por exemplo, que eu cantei agora, ela não tá no Spotify, mas ela tá no YouTube, então você consegue encontrar.
0: Quem tem YouTube Premium e já...
1: Isso aí, maravilha.
0: Muito legal. Agora, outra pergunta é que, assim, pra quem te acompanha nas redes sociais, sabe que você é um leitor, assim, voraz, né? Que você gosta muito de livro. Te influencia na hora da sua música também? E a gente quer saber se você tem algumas manias aí de leitura, por exemplo.
1: eu tenho algumas, assim. Eu gosto bastante de ler e eu comecei a ter esse hábito de leitura, principalmente quando eu comecei a estudar teologia. Foi quando eu comecei na faculdade a gente é obrigado a ler o tempo todo, né? Mas aí eu fui construindo esse gosto, esse prazer por leitura. E eu tenho algumas manias, assim, mas elas não são tão, assim, tão diferentonas, não. Geralmente quando eu leio, eu sempre anoto algumas coisas no meu bloco de notas e geralmente eu dou notas pra mim mesmo ali, dos livros que eu leio no ano, né? Então, isso é algo que eu faço. E aí, no meu Instagram, eu costumo compartilhar também a respeito das leituras que eu tenho feito, porque eu percebo que tem uma galera que às vezes me segue e gosta também de leitura, de teologia, enfim, livros devocionais e tal. Então, eu gosto de compartilhar também, eu acabo compartilhando e deixo no destaque também ali do Instagram e tudo mais, sugestões de livros.
0: Surgiu uma pergunta aqui. Vamos pegar do ano passado, né? Uhum. 2026 ainda tá acontecendo, isso. Mas ano passado você leu quantos livros, mais ou menos?
1: Ano passado, acho que foram 25, 26, acho que foi por aí.
0: Legal.
1: Eu separo geralmente, e aí eu coloco também nos destaques ali no Instagram, eu coloco geralmente os livros que eu mais gostei. Então, no ano passado, por exemplo, eu tenho alguns livros ali que eu gostei bastante. A maior parte são os livros devocionais. Tem um autor que eu gosto muito, que ele sempre, todo ano eu leio algum livro dele, que é o Timothy Keller, né? Um teólogo aí presbiteriano muito famoso, assim, muito profundo também. Eu gosto bastante dos livros dele, enfim. Então, tem vários livros ali que eu indico. E eu já deixei de recomendação para quem gosta também me seguir ali e dar uma olhadinha nos livros.
2: Além de ser um leitor voraz, né, a gente imagina que os seus amigos te apoiam, né, junto com a sua família. E como que esse apoio, né, de amigos, família, influencia, né, te dá forças no seu ministério pastoral, que você tem dois ministérios,
1: sim,
2: né? O ministério pastoral e o seu ministério musical.
1: É tão importante a gente ter amigo na nossa jornada, né, da ministerial principalmente. Eu creio que o trabalho pastoral, ele é um trabalho que o tempo todo nós estamos com muita gente, né? O tempo todo a gente está servindo pessoas ali e vai fazer ações sociais, vai fazer pregações, enfim, tantas coisas. Mas é tão importante quando a gente se depara com alguns amigos que se tornam amigos nossos de caminhada, né? Porque tem momentos que a gente sempre precisa desabafar, abrir o coração, falar um pouquinho das lutas, das adversidades. Então, obviamente que a primeira pessoa que eu procuro ali é sempre minha esposa em todo esse processo, a pessoa que sempre tá ali para ouvir, me acolher da melhor maneira possível, mas eu sempre encontro também amigos nessa jornada ministerial, sempre encontro amigos em que a gente pode falar um pouquinho, às vezes até reclamar de alguma coisa da vida, das lutas, dos fardos, a gente consegue tá junto ali, isso é muito importante para nossa jornada. Eu falei do professor Júnior mesmo, e ele é um grande amigo que eu tenho, que a gente caminha junto, fala sobre a vida, fala sobre os desafios do trabalho, do ministério, e é sempre bom a gente estar cercado de pessoas que nos amam, né? Isso, então, eu acho que eu sou alguém muito grato, porque em todos os lugares que eu passei trabalhando, eu sempre fiz amigos que foram amigos de fato, assim, do coração, que nos momentos difíceis a gente pôde abrir um pouquinho o coração e compartilhar a vida juntos.
0: Aqui no YouTube o pessoal tá comentando, falando assim: Pastor Nicolas é uma bênção. Um abraço aqui do seu amigo de internato, um abraço do Filipão e do Kelvin também. Quem escreveu foi o Igor, Igor Saldanha.
1: Maravilha.
0: Ai, perdão, pode falar.
1: Não, eu dou um abraço para os meus amigos que estão assistindo
0: claro,
1: aí.
0: Claro, tá na rádio.
1: O Igor Saldanha, aliás, é ele é também pastor lá em Minas. O Igor, um abraço para ele, um amigo do coração que estudou comigo no Teológico. Bom demais.
0: A gente quer música, vamos mais
1: uma. Vamos lá, então. Eu vou cantar uma canção. A primeira vez que eu vim no Clube da Música, eu vim porque eu estava cantando essa canção numa igreja. E o Daniel... ele estava na igreja, ele ouviu e falou: olha só, essa música aí a gente toca às vezes na Rádio Novo Tempo, que é a música Sonho, é um single que eu gravei. Vamos lá.

0: Pois é, meu amigo, a gente está quase chegando aqui ao fim. Infelizmente, esse programa poderia durar muito mais tempo, né, Daniel? Não podia? Coitado do Nico. O Nico ia ter que cantar todo o repertório, mais umas 10 músicas. Querido, fala pra gente da sua agenda, como é que a gente faz pra levar Nicolas Arruda, e lembrando que se te convidar, você prega e canta ou não?
1: Isso aí, prega e canta.
0: Prega e canta? Então, excelente.
1: Assim, a minha agenda, ela vai de acordo com a minha demanda, né? Porque como eu tenho obrigações ali no nosso Pinheiro Coelho, obrigações pastorais, então, podem me chamar até mesmo no Instagram mesmo, fazer o convite ali e tudo mais, eu entro em contato, converso. E ali eu vejo a disponibilidade. Então a gente vai se alinhando de acordo com a minha disponibilidade dentro da minha demanda pastoral na minha igreja local, né? No meu ambiente local ali.
2: Lembrando as redes sociais pro pessoal também seguir. Então é Nix.
1: Nix Arruda.
2: Nix Arruda. Josiel Matos, a gente tá quase indo no fim. Dá tempo de mais uma música antes da sua bênção? Porque eu acho que você vai gostar muito da bênção que o Josiel Matos sempre... Sempre falo, né, pra quem vem cantar aqui no Clube da Música. E, ó, quando você não tá, eu faço teu papel e falo, ó, José Almato, se estivesse aqui, ele falaria isso, isso, isso.
0: Verdade. Mas dá tempo de mais uma música, chefe?
2: Dá tempo. Vamos ouvir mais uma música, então. E aí, na volta, a gente se despede com a bênção do Josiel.
1: Maravilha. Essa canção que eu vou cantar, então, é uma música que eu fiz um dueto com Pedro Valência, tá lá também nas plataformas digitais. Se chama O Pai e Eu.

0: Meu amigo querido, você que tá na sintonia, continua com a gente no YouTube, youtube.com/NovoTempo Rádio. Você ouviu Nicolas Arruda, tchau!
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5: 9h52.
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9: A frase mais poderosa que pode sair da boca de gente como eu e você é: Eu Creio. Eu sou o pastor Vinícius Mendes e este é o programa Eu Creio, aqui na sua querida Rádio Novo Tempo. Crer é dar liberdade para Deus fazer o que Ele prometeu em nossa vida. O texto bíblico para nossa reflexão está em Mateus capítulo 5, verso 13, que diz: Se o sal perder o seu sabor, como restaurá-lo? Não servirá para coisa alguma, a não ser para ser jogado fora e ser pisado pelos homens. O sal de cozinha é formado quimicamente por átomos de sódio e cloro. Sem um dos dois, ou se for acrescentada outra substância, os benefícios do sal não são obtidos. Além disso, em alguns casos, o resultado pode ser bem arriscado. Há alguns anos, a polícia do estado do Paraná apreendeu um carregamento de mais de 13 toneladas de sal contaminado com enxofre. Toda a carga foi descartada. O produto, além de não cumprir a finalidade do sal, tornou-se perigoso para o consumo humano. Há alguns anos, quando minha filha era bem criança, ela estava se recuperando de uma sinusite que a levou a ter febre de 39 graus por mais ou menos uma semana. No início da febre, eu e minha esposa a levamos ao hospital, onde uma médica receitou um antibiótico para tratar a infecção. Compramos a marca indicada na receita e começamos o uso com a nossa filha. Porém, a febre não abaixava e percebemos uma ligeira piora no quadro geral dela. Minha esposa ligou para o laboratório que produziu a medicação e relatou o ocorrido. A atendente disse que seu uso deveria ser suspenso imediatamente, pois o remédio fazia parte de um lote com problemas. Embora estivesse no prazo de validade, o produto apresentava sinais de envelhecimento e contaminação, o que resultou na perda de sua capacidade. Aquele medicamento não serviu para nada. Felizmente, não trouxe mais problemas para nossa filha. Iniciamos o tratamento com o de outra marca e os resultados começaram a aparecer. O cristão contaminado também não serve para nada. Com o pecado dominando a vida, substâncias como comodismo, isolamento, indiferença, imitação do mundo, mau testemunho, entre outras, tiram a capacidade de dar sabor ao mundo. Essa, entre aspas, contaminação é muito perigosa. A pessoa, assim, evidencia distanciamento de Deus e fica sem condições de comunicar o evangelho a ninguém. E o pior, o mau testemunho pode atrapalhar a chegada de outros ao reino do céu. Coisa triste, não é? Um cristão que não cumpre o seu papel, não é sal para o mundo, não oferece sabor nem conservação para a vida de ninguém. Tudo isso é um sintoma da falta de conhecimento de Deus e da sua palavra. 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Você é sal da terra. Compartilhar amor, perdão e salvação e ao mesmo tempo condenar o pecado, apresentando a Cristo como solução para este mundo perdido, é a missão de sua vida. Jesus conta com você. Você é o sal da terra. Isso está na Bíblia. Se está na Bíblia, eu creio. Diga você também. Eu creio.
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5: 9:59.
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13: Olá, seja muito bem-vinda, seja muito bem-vindo. A gente começa mais um programa Clube do Rei. Eu me chamo Elaine Dias e a gente vai ficar por aqui, ó, juntinhos, trazendo as melhores canções do Rei Roberto Carlos a partir de agora. E a primeira de hoje, a gente canta com ele aqui no programa Clube do Rei.

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1: Vou pedir a você que não saia daí, porque a gente vai para o intervalo rapidinho. Na volta do intervalo, tem mais sucessos do Rei Roberto Carlos. Até já!
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2: Dez e 28.
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1: Estamos de volta com o especial do Rei Roberto Carlos, trazendo mais músicas, mais sucessos.

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1: Vamos finalizando o especial do Rei Roberto Carlos, agradecendo a você a audiência, a companhia. Um beijo, um abraço, bom fim de semana, boa semana para todo mundo. Semana que vem a gente se encontra. Até lá!
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10: Fala, galera, tudo bem? Que a paz de Jesus esteja com todos, amém? Vamos lá então, Brasil, já dá o pontapé inicial nesse final de semana com mais um Top Gospel Brasil. Tudo bem? Sou Aeronildo Tex. E agora estamos no ar, é só aumentar, vamos louvar, adorar, engrandecer. E agora aqui no nosso Top Gospel Brasil, a gente já começa assim, ó.

0: Gospel Brasil, rapidinho, vou e volto já já.
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2: 11:11. 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

0: super mega top gospel Brasil, fechou legal com Eli Soares. E Se Eu Cair, tempo também no comecinho, Os Que Confiam no Senhor, a versão da IA, né? Falou pra você também, quando ele vem, Juliane Souza. Eu vou daqui a pouquinho com mais pra você, ligadão, curtindo o nosso super mega top gospel Brasil. Dois palitos.
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2: 11:26.
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0: Muito bem, estamos de volta e nós continuamos. Tá chegando pra você. Ó, aproveitar e mandar meus parabéns pra você que faz aniversário hoje. Deus abençoe sua vida, meu irmão, minha irmã. Tem Bruna Carla, um novo dia.

0: Pra gente fechar muito bem mais um bloco, Espírito enche a minha vida, Jesus em tua presença. Bruna Carla, um novo dia. Daqui a pouquinho a gente volta.
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0: Todo mundo de boa conectado, curtindo a nossa estação, a nossa rádio e o nosso Top Gospel Brasil. Agora tem como a coça, tu és soberano.

0: Pra fechar legal o nosso top de hoje, obrigado pela companhia, obrigado pela audiência. Teve aí presença do Juliano Souza e Léo Brandão. Eu e minha casa. Eu também, como a Costa, tu és soberano. Valeu, gente. Obrigado. Bom final de semana. Deus abençoe. Tchau, tchau. A gente se vê. Se Deus permitir, claro.
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3: 11:55.
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7: Muito bem, senhoras e senhores, começando o programa Central Mix, 4 e 5 final de semana, incrível. Muito bem, eu sou Márcio Edson e apresento o Central Mix todo final de semana aqui mesmo, nesse mesmo bate-canal, nessa mesma bate-hora e nesse mesmo bate-local. Beleza? Quer falar com a gente aí? Manda o seu contato aqui na rádio e aí a gente responde com muito carinho, tá bom? É isso aí. Então, chega de blá blá blá, chega de blá blá blá, porque este programa é só as porradas. Central Mix, Central Mix.
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0: Meia-noite e 22.
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5: É, vamos pro segundo bloco. Segundo bloco aqui no Central Mix. Esse Central Mix que tá fantástico. Então é isso. Sempre as porradas no seu final de semana aqui no Central Mix. Este é um programa da centraldamídia.com. O melhor conteúdo para a sua rádio. Beleza? Acessa lá, centraldamídia.com. O programa é exibido para mais de 200 emissoras nesse Brasil de meu Deus aí, beleza? Um abraço para o Marcos Filho, o diretor-geral da centraldamídia.com. Muito bem, vamos para o segundo bloco deste Central Mix desse final de semana, 4 e 5 de... Eu trago só as porradas neste segundo bloco do Central Mix.

0: 18:48.
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6: E aí, vamos pro terceiro bloco? Terceiro bloco do Central Mix. Esses dias 4 e 5, show de bola, hein? Um final de semana incrível. Então é isso, vamos pro terceiro bloco do Central Mix. Todo final de semana eu estou por aqui, Márcio Edson, comandando o Central Mix. Aqui mesmo, nesse mesmo bate-canal, nessa mesma bate-hora e neste mesmo bate-local. Quer falar com a gente? Manda a sua mensagem aqui na rádio, que a gente vai carinhosamente responder para você, beleza? Então é isso, Central Mix, terceiro bloco, segura!

0: 1:12.
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7: Muito bem. Vamos para o último bloco do Central Mix. Esses dias 4 e 5, claro que você não pode ficar parado. Você tem que chacoalhar o esqueleto aqui no Central Mix. Todo final de semana eu apresento aqui o Central Mix com só as porradas. Beleza? Então eu já vou me despedindo aqui, deixando você no último bloco do Central Mix, que volta no final de semana que vem. Tá certo? Tá mais do que combinadinho o nosso encontro do próximo final de semana, aqui mesmo, nesse mesmo bate-canal, né? Então eu já vou me despedindo aqui, deixando você no último bloco do Central Mix, que volta no final de semana que vem, tá certo? Tá mais do que combinadinho

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0: 1:38.
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6: Olá, tudo bem? Sejam todos muito bem-vindos ao programa Central da Biografia. É a valorização do talento brasileiro. Aqui, Éder Machado na comunicação. Prazer. E hoje, o destaque do Central da Biografia apresenta Wesley Oliveira da Silva. Ele que nasceu em Fortaleza no dia 6 de setembro de 1988. O Wesley Safadão é o destaque de hoje para você. E não é à toa que Safadão está no topo das paradas da música do Brasil, por acaso. Sempre inovador, o artista é conhecido pelo seu repertório atualizado e por ter as melhores músicas cantadas em seu show. A trajetória do artista começou em 2007, quando houve a profissionalização de um trabalho até então familiar. A banda foi criada pela família de Wesley Safadão e reunia seus irmãos e primos, todos movidos a muitos sonhos. Apaixonados pela música, investiram suas pequenas economias e buscaram ajuda onde não tinha para seguir com o projeto da banda Garota Safada, que hoje se chama Wesley Safadão. A banda, aos poucos, foi ganhando notoriedade no mercado artístico na cidade de Fortaleza, no Ceará. Neste mesmo ano, Wesley Safadão foi apresentado a um dos mais respeitados empresários de shows. De um encontro informal durante o show da banda na Vila Forró, durante o São João de Campina Grande, surgiu a parceria que foi para a banda um divisor de águas. A partir daí, então, Wesley Safadão se lançou ao mundo da música e também do sucesso. Logo, o artista ganhou todos os outros estados do Nordeste, se tornando a referência do novo jeito de fazer forró. Destaque de hoje do Central da Biografia, Wesley Safadão. Então, dá volume no rádio, que o especial está no ar. Wesley Safadão, e começamos com ar-condicionado.

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1: Essa daqui não podia faltar.

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2: Dois lados.

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2: Aldaí Playboy. Tamo junto, safadão. Eu não me sacio não, hein.
3: O moleque do sítio chegou, hein, fio.
2: E é Kevin O.

0: Central da Biografia, a valorização do talento brasileiro Wesley Safadão com Aldair Playboy Kevinho, Amor Falso, Dois Lados, Coração Machucado e Ar Condicionado no 15.
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0: Wesley Safadão rolando pra você no Central da Biografia. Igual ela, só uma.

0: No especial de hoje, Wesley Safadão é o destaque na programação da sua rádio preferida. Sonhei que tava me casando, Love Misturado, Laranjinha Igual Ela, só uma. Rápido intervalo, daqui a pouquinho tem mais. Wesley Safadão, especial no Central da Biografia.
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2: 2 e 4.
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0: Maravilha, já estamos de volta. Central da Biografia especial Wesley Safadão. Outro grande ponto da carreira do cantor e foi o da sua estreia na TV. O artista fez sua primeira aparição em programa com exibição nacional no Domingão do Faustão da Rede Globo. Em seguida, voltou ao palco do Fausto Silva em menos de 6 meses por aclamação popular e mostrou ao vivo 8 músicas. A partir daí, então, vieram outros programas e o sucesso continuou e continua cada vez mais. Wesley Safadão é o especial de hoje do Central da Biografia. Então, pega o Guanabara.

0: Você está acompanhando o programa central da biografia especial Wesley Safadão. Só pra castigar, passatempo e pega o Guanabara.
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0: Central da biografia especial Wesley Safadão. Você está acompanhando o programa central da biografia especial Wesley Safadão. Só pra castigar, passatempo e pega o Guanabara.
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0: Wesley Safadão especial no Central da Biografia, Israel Novaes na participação com o Safadão, Vou Dar Virote, Vai na Paz e também Sou Outra Pessoa. O programa Central da Biografia apresentou o Wesley Safadão. Foi uma hora inteirinha com seu artista preferido. Obrigado pela audiência de vocês. Até o próximo especial. Valeu.
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2: 2h25.
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1: Olá, você que nos ouve, seja muito bem-vindo a mais um Conexão Central. Eu sou o Jorge Karnevskis. Muito prazer, a partir de agora, todas as semanas estaremos juntos e este é o programa para a segunda semana de junho de 2026. Hoje, iniciamos ao som de Ana Bacalhau e Mini Cat, tipicamente casados. Gostou da música? Agora você ouve Blue Eye, Calma. Fica com a gente, hein?

estamos de volta. E se você quiser participar, deixar sua sugestão ou dedicatória, envie uma mensagem para o número +351 910 222 400 via WhatsApp, Telegram ou Signal. E agora, quero saber se você gosta de música internacional. Sabe por quê? Porque agora a gente vai tocar as músicas internacionais mais ouvidas pelo mundo. E a gente começa pela Simone Mendes, Direitos Iguais.

0: Você acabou de ouvir a música Ela Talbert, La Gente Que Cambia, da Rádio Edit. E aí, gostou dessa seleção? Vamos a um rápido intervalo e já voltamos. Não sai daí!
1: 2h50. 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

0: kiss.
1: Estamos de volta e vamos agora voltar ao passado, relembrando as músicas que marcaram época. Você ouviu a icônica canção Kiss, de Prince and the Revolution. Essa canção ela foi lançada oficialmente em 5 de fevereiro de 86, olha, já fazem 40 anos. A faixa serviu como o primeiro single do 8º álbum de estúdio do cantor, o álbum Parede, e alcançou o topo da Billboard Hot 100. A canção que vamos ouvir agora é a versão icônica de Greatest Love of All, na voz de Whitney Houston, que foi lançada oficialmente como single em 18 de março de 86, também há 40 anos atrás. A canção foi incluída em seu álbum de estreia auto-intitulado, e em maio de 86 já alcançou o primeiro lugar da Billboard Hot 100.

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1: E agora chegou o momento de ouvir as músicas mais ouvidas de um país. E hoje, o país escolhido é a Alemanha. E você vai começar ouvindo o terceiro lugar, que vem com Zara Larsson, Lush Life.

0: E ao som de Taylor Swift, The Face of Ophelia, encerramos mais um Conexão Central. Obrigado pela sua companhia e até a semana que vem. Tchau!
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0: Pela sua companhia e até a semana que vem. Tchau!
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5: O cenário chama atenção em um momento em que a expectativa de vida no Brasil alcançou 76 anos, segundo o IBGE, Instituto Brasileiro de Geografia e Estatística. Marlúcio Cândido, especialista em economia e integrante do grupo temático sênior no CRAMG, Conselho Regional de Administração de Minas Gerais, fala sobre como o aumento da expectativa de vida dos brasileiros muda a forma como empresas e profissionais devem planejar o futuro financeiro.
6: Não se trata apenas de pensar na aposentadoria como um ponto final, mas de enxergar a vida como um ciclo mais longo que vai exigir uma renda e uma segurança por um longo período de tempo. Empresas precisam assumir um papel mais ativo dentro desse processo, oferecendo planos de previdência complementar ou programas de educação financeira. Então, para os profissionais, o desafio é começar cedo, investir, poupar e planejar desde os primeiros anos de carreira, porque o tempo é o maior aliado da construção do patrimônio.
5: Aqueles que contam com algum tipo de suporte oferecido pelas empresas, os mais comuns são os planos de previdência complementar, 34%, e as iniciativas de educação ou consultoria financeira, com 12%. Para o especialista em economia, o envelhecimento da forma de trabalho deve fazer com que esse tipo de benefício se torne mais comum nos próximos anos.
6: Com mais profissionais ativos acima dos 50 anos, as empresas terão de adaptar políticas para garantir segurança financeira e bem-estar. Benefícios como previdência e educação financeira deixarão de ser extras e se tornarão estratégicos para manter equipes engajadas e produtivas para a sustentabilidade organizacional.
5: Além de contribuir para a segurança financeira dos colaboradores, programas voltados à aposentadoria podem fortalecer a proposta de valor das organizações, especialmente entre profissionais mais experientes que concentram conhecimento estratégico e histórico institucional. Produção e reportagem, Priscila Mendes.
7: No Paraná, a convocação dos mesários que vão atuar nas eleições de outubro é feita exclusivamente pelo aplicativo WhatsApp, no canal oficial do Tribunal Regional Eleitoral. O perfil apresenta o símbolo azul de conta verificada. A Justiça Eleitoral recomenda que você salve o número e também utilize o contato para tirar dúvidas. O telefone é o 41-3330-8500. Na última terça-feira, dia 7, começou o prazo para a publicação dos editais com a nomeação de mesários e demais colaboradores que vão trabalhar nas eleições de outubro. O prazo termina no dia 5 de agosto, com exceção daqueles que vão atuar nos locais de votação específicos para voto em trânsito, nas sessões instaladas em estabelecimentos penais, em unidades de internação de adolescentes e como auxiliares de auditoria nos testes de integridade das urnas. O mesário tem direito a 2 dias de folga, dispensa do serviço, para cada dia de trabalho nas eleições, incluindo primeiro e segundo turnos, e para cada dia de treinamento. Essa folga é concedida sem prejuízo do salário ou de qualquer outro benefício. Por turno de trabalho, os mesários receberão R$ 65,00 de auxílio à alimentação. O serviço eleitoral serve como critério de desempate em concursos públicos, desde que o edital preveja a preferência. As horas trabalhadas e de treinamento podem ser utilizadas como atividades curriculares complementares em instituições de ensino superior conveniadas com a Justiça Eleitoral do Paraná por meio do projeto Universidade Amiga. No estado do Paraná, os mesários têm direito a meia entrada em eventos culturais e esportivos, como cinemas, shows e jogos, durante o período de 2 anos após a eleição, conforme

0: conforme a Lei Estadual nº 22.130, de 2024. A Justiça Eleitoral do Paraná alerta a população para tentativas de golpes e disseminação de informações falsas que utilizam indevidamente o nome da instituição. 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Além disso, é falso que o órgão realize cobranças via e-mail ou SMS para regularização de título ou baixa de CNPJ de campanha. Os serviços prestados pela Justiça Eleitoral são gratuitos. Desconfie de sites que cobram taxas para realizar esses serviços. O pagamento de multas por ausência às urnas, no valor de R$ 3,51, deve ser feito apenas pelos canais oficiais. O autoatendimento eleitoral no site do TSE ou via e-título, utilizando a plataforma Pague Tesouro para Pix ou cartão de crédito. Evite clicar em links recebidos por e-mail ou SMS que prometem acompanhamento de processos judiciais ou informam irregularidades no título. Sempre utilize o site oficial para consultas. Se receber uma informação duvidosa, não compartilhe. Consulte o Gralha Confere, agência de checagem do TRE Paraná, enviando o conteúdo suspeito para o WhatsApp 41 3330 8500.
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1: Artesanato brasileiro ganha vitrine para crescer no mercado. Informações com a repórter Virgínia Alves.
2: O talento continua sendo a matéria-prima do artesanato brasileiro. Mas para transformar uma boa peça em um negócio sustentável, criatividade sozinha não basta. É preciso investir em gestão, posicionamento e acesso a novos mercados. E é com esse objetivo que 300 unidades de produção artesanal de todo o país seguem na disputa pelo 6º Prêmio Sebrae Top 100 de Artesanato. Nessa etapa, os participantes serão avaliados em critérios como gestão, condições de trabalho, compromisso socioambiental, experiência comercial e estratégias de diferenciação. A gestora nacional de artesanato do Sebrae, Gisele Oliveira, explica que o processo de seleção também leva os artesãos a refletirem sobre a evolução dos próprios negócios.
3: O prêmio, antes de tudo, ele é uma estratégia de desenvolvimento para o artesanato, né, para além da premiação. Todo o processo é concebido de forma a provocar o artesão a repensar e avaliar o seu negócio, o seu produto, a sua identidade, a sua gestão, o seu posicionamento no mercado. Então, independente da premiação, ele gera essa avaliação e essa reflexão.
2: Além do reconhecimento nacional, os 100 vencedores poderão utilizar durante 3 anos o selo da 6ª edição do prêmio. Pesquisa do Sebrae com os premiados da edição anterior apontou que 70% registraram um aumento no faturamento após a conquista. O escultor e entalhador Ednei do Carmo, de Mariana, em Minas Gerais, foi um dos vencedores da última edição e conta como que a premiação impactou o seu trabalho.
4: Eu fui premiado na última edição do Top 100 de Artesanato do Sebrae e essa premiação fez uma diferença e faz uma diferença até hoje sobre o meu trabalho na condição da divulgação da minha obra como um todo. Até mesmo porque, dessa forma, eu tive oportunidade, estou tendo oportunidade de mostrar o meu trabalho para todo o país, além de todo mundo. Porque a forma que o Sebrae divulga essa premiação é bem interessante e a abrangência é imensa.
2: O resultado com 100 vencedores do 6º Prêmio Sebrae Top 100 de Artesanato será divulgado após a conclusão das próximas etapas de avaliação. 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Produção e reportagem, Virgínia Alves.
5: O brasileiro passa em média mais de 115 horas por semana conectado à internet. As informações com Milena Abreu.
6: Brasileiros ficam, em média, 116 horas por semana conectados à internet. São quase 5 dias inteiros usando a rede mundial de computadores para trabalhar, estudar e ter momentos de lazer. Considerando a expectativa de vida de 76 anos no país, dá para dizer que o brasileiro médio está ficando 52 anos, 9 meses e 16 dias na internet, mais de 2/3 da vida. É o que mostra um levantamento internacional que analisou a jornada online diária de 20 mil internautas em 20 países. No Brasil, foram 1.003 entrevistados, com idades entre 18 e 74 anos. Para comparação, no estudo anterior feito em 2022, o brasileiro gastava 51 anos, 3 meses e 13 dias na internet. Ainda de acordo com a pesquisa, a internet é usada principalmente para atividades de entretenimento no Brasil. As redes sociais consomem 12 horas e 19 minutos por semana, e os streamings de séries e vídeos, 11 horas e 28 minutos. Com vídeos online, os brasileiros gastam 10 horas e 49 minutos do total de 116 horas semanais. E são, em média, 8 horas e 32 minutos ouvindo música na internet. Outro dado que vale destacar é a consolidação do uso da inteligência artificial. Os brasileiros já dedicam quase 3 horas por semana conversando com robôs de atendimento e chatbots.
1: Empresas podem ganhar mais acompanhando o consumo diário de energia. Com informações, Décio Caramigo.
7: Entrar no mercado livre de energia pode reduzir custos, mas especialistas alertam que o maior benefício aparece quando a empresa acompanha como a energia é consumida no dia a dia. Mudanças na operação, como ampliação de horários, instalação de novos equipamentos ou aumento do movimento, alteram o consumo e podem tornar o planejamento feito meses antes menos eficiente. Por isso, a gestão energética deixou de ser apenas uma tarefa administrativa e passou a fazer parte das decisões estratégicas de muitas empresas de serviços. O coordenador comercial da Ecoenergia, Pedro Mariano, explica por que monitorar esse consumo ao longo do tempo faz diferença.
8: Empresas de serviços que migraram para o mercado livre de energia já avançaram na gestão de custos. Mas essas empresas ainda podem enfrentar variações do consumo de energia, causadas por mudanças operacionais, como novos equipamentos, aumento da frequência de clientes ou expansão de horários. Com o tempo, esses ajustes impactam o planejamento financeiro e podem levar o consumo real a divergir do previsto. Por isso, é essencial acompanhar e revisar periodicamente o perfil de consumo energético, mantendo os contratos alinhados à operação e evitando custos desnecessários.
7: Com esse acompanhamento, a energia deixa de ser apenas uma despesa mensal e passa a fornecer informações que ajudam no planejamento financeiro e operacional. De acordo com Pedro Mariano, empresas que monitoram continuamente esses indicadores conseguem identificar oportunidades que muitas vezes passam despercebidas.
8: O verdadeiro ganho do mercado livre de energia não está apenas na escolha inicial do fornecedor, mas na forma como o consumo da empresa é acompanhado, analisado e ajustado ao longo da operação. Empresas que incorporam a gestão energética à estratégia, monitorando o consumo continuamente, ajustando contratos, planejando compras, usando energia de forma estratégica para reduzir riscos, otimizam custos, assim colaborando nas decisões do negócio.
7: A Ecoenergia destaca que essa análise periódica ajuda a manter o contrato compatível com a realidade da operação e permite que a empresa adapte o planejamento energético sempre que houver mudanças no ritmo de funcionamento do negócio. Produção e reportagem, Décio Caramigo.
5: 213 barragens em todo o Brasil estão em situação crítica. Pedro Lacerda e a informação.
9: O relatório anual da ANA, Agência Nacional de Águas, divulgado nesta quarta-feira, traz um dado preocupante. Das mais de 14 mil estruturas que se enquadram na Política Nacional de Segurança de Barragens, 213 estão em situação crítica. Os dados apontam que elas apresentam risco alto de acidentes e podem atingir estradas, pontes e, principalmente, pessoas que vivem nas proximidades. O levantamento mostra que a mineração lidera a lista de estruturas prioritárias com 55 barragens, seguida pelo abastecimento público de água com 51. Outro dado relevante é que em 2025 o país registrou 18 acidentes e 23 incidentes em barragens. Ninguém morreu, mas houve evacuação de áreas urbanizadas e danos em infraestruturas importantes. Nos acidentes, as estruturas das barragens colapsaram, enquanto nos incidentes elas foram afetadas com risco de rompimentos. É importante destacar que esses números se referem apenas às barragens já enquadradas na legislação. O cadastro total do Sistema Nacional é bem maior, são quase 30 mil estruturas. O problema é que 48% delas ainda têm situação indefinida e faltam informações essenciais para saber se representam ou não perigo à população.
1: Governo adia novamente decisão sobre o etanol na gasolina. Yuri Hudson com as informações.
10: O governo federal adiou pela terceira vez a reunião do Conselho Nacional de Política Energética, que iria analisar o aumento da mistura obrigatória de etanol na gasolina, dos atuais 30% para 32%. O encontro estava marcado para esta quarta-feira, mas foi cancelado sem que o ministro de Minas e Energia apresentasse uma justificativa ou informasse uma nova data para a deliberação. Essa mudança é defendida pelo governo como uma forma de reduzir a dependência da gasolina importada, fortalecer a produção nacional de biocombustíveis e ampliar a segurança energética do país. O presidente da União da Indústria de Cana-de-Açúcar e Bioenergia, Evandro Gussi, afirmou que a reunião precisa acontecer e defendeu que já existem estudos técnicos que dão segurança para a adoção da nova mistura. Segundo ele, a política brasileira também tem servido de referência para outros países.
11: O Brasil já testou 32% e a mistura funciona adequadamente nos carros que são feitos exclusivamente para gasolina. E, no fundo, isso tem dado muitas repercussões. Para se ter uma ideia, a Europa já anuncia os estudos para 20% de etanol misturado na gasolina para fugir da dependência do petróleo, uma vez que a gente vê os efeitos da guerra com as consequências onde a gente tem aí 20% do fluxo global de petróleo.
10: A proposta de elevar a mistura para 32% está prevista desde maio, mas todas as reuniões marcadas para analisar o tema acabaram sendo adiadas. Segundo estimativas do Ministério da Energia, a medida permitirá reduzir em cerca de 450 milhões de litros por ano a necessidade de importação de gasolina, além de reduzir as emissões de gases de efeito estufa. De Brasília, Yuri Hudson.
5: 213 barragens em todo o Brasil estão em situação crítica. Pedro Lacerda e a informação.
9: O relatório anual da ANA, Agência Nacional de Águas, divulgado nesta quarta-feira, traz um dado preocupante. Das mais de 14 mil estruturas que se enquadram na Política Nacional de Segurança de Barragens, 213 estão em situação crítica. Os dados apontam que elas apresentam risco alto de acidentes e podem atingir estradas, pontes e, principalmente, pessoas que vivem nas proximidades. O levantamento mostra que a mineração lidera a lista de estruturas prioritárias com 55 barragens, seguida pelo abastecimento público de água com 51. Outro dado relevante é que em 2025 o país registrou 18 acidentes e 23 incidentes em barragens. Ninguém morreu, mas houve evacuação de áreas urbanizadas e danos em infraestruturas importantes. Nos acidentes, as estruturas das barragens colapsaram, enquanto nos incidentes elas foram afetadas com risco de rompimentos. É importante destacar que esses números se referem apenas às barragens já enquadradas na legislação. O cadastro total do Sistema Nacional é bem maior, são quase 30 mil estruturas. O problema é que 48% delas ainda têm situação indefinida e faltam informações essenciais para saber se representam ou não perigo à população.
1: Lei distante das aldeias, a luta para proteger mulheres indígenas. Breno Zonta.
12: De 2014 a 2023, enquanto a violência contra todas as mulheres aumentou 207%, contra as mulheres indígenas, a alta foi de 258%. A Jaqueline Aranduhá, mulher indígena do povo Guarani Kaiowá, que vive entre as árvores e os rios do Mato Grosso do Sul, acompanha essa ameaça de perto. Ela diz que as garantias de medida protetiva previstas pela Lei Maria da Penha, como afastar o agressor da vítima e do lar da vítima, nos territórios indígenas, valem menos.
13: Quando a mulher indígena ela está ali em situação de ameaça com medida protetiva, isso no território não tem validade, porque o território ele não tem rua. São estradas ali dentro da área indígena, da retomada, da área não demarcada, são estradas ali em meio às florestas. Às vezes nem são estradas, são rios que você precisa fazer uso de barcos.
12: A Jaqueline é coordenadora de promoção dos direitos das mulheres e meninas indígenas da AMIGA, a Articulação Nacional das Mulheres Indígenas Guerreiras da Ancestralidade, uma rede que colabora com mais de 240 organizações lideradas por mulheres indígenas em todos os biomas do Brasil. Com essa visão panorâmica, ela afirma que quanto mais perto das cidades, mais rápido os territórios acessam a polícia, o plantão da Lei Maria da Penha e mesmo os serviços de emergência em saúde. Outro dispositivo da lei, o Ligue 180, para denunciar ameaças e buscar ajuda, ainda enfrenta a mesma limitação geográfica.
13: Muitas delas moram em locais onde não tem torre de telefone. Então, como elas vão ligar no 180 e buscar essa ajuda? E se elas conseguem, quanto tempo que a delegacia mais próxima vai conseguir chegar a elas?
12: Além de ser difícil chegar em uma delegacia especializada de atendimento à mulher, a DEAM, as mulheres indígenas, nesse momento que já é de vulnerabilidade e de medo, ainda se sentem constrangidas ao buscar essa ajuda. É o relato da Potira Tupinambá, que vive na aldeia Itapuã, na terra indígena Tupinambá de Olivença, perto da cidade de Ilhéus, na Bahia.
14: Eu, como advogada, me sinto constrangida em uma DEAM. Então, imagina a minha parente. Muitas vezes estão falando a sua língua materna, não sabe falar direito o português. E aí chega lá na DEAM, não só dores físicas, mas dores emocionais. É maltratada. Já existe o preconceito contra nós indígenas, porque a sociedade acha que nós somos vagabundos, ladrões de terra, preguiçosos. Tudo isso afasta a gente de estar indo fazer uma denúncia.
12: A Potira faz parte da Rede pelas Mulheres Indígenas, que ajuda as parentes a perceber sinais de risco de violência, além de auxiliar com atendimento de saúde, assistência jurídica e encaminhamento psicológico. Em cidades menores, ela lembra que nem a delegacia especializada existe e o aparato de segurança do Estado é muitas vezes visto pelas mulheres indígenas com desconfiança. Por conta disso, a Potira conta que muitas aldeias preferem ter sua própria lei contra a violência masculina.
14: A gente já teve casos de violência em que a aldeia toda se reuniu e colocou a pessoa que estava agredindo a mulher para fora da comunidade. Não queremos mais você aqui. Você vai sair, ela vai ficar e a comunidade toda protege aquela mulher. É uma forma de resolver a situação sem precisar estar indo até as delegacias.
12: Para enfrentar todos estes problemas, tramita neste momento no Senado Federal um projeto de lei de autoria da deputada federal Célia Chacriabá, do PSOL de Minas Gerais. A reportagem da agência Rádio Web tentou repetidamente contato com a deputada, mas não obteve retorno. O PL foi aprovado pela Comissão de Direitos Humanos do Senado e aguarda desde março para ser analisado na Comissão de Segurança Pública. Entre as mudanças pretendidas está o treinamento nas delegacias e demais órgãos públicos para trocar preconceitos por abordagem acolhedora e dialogar na língua da mulher indígena que foi vítima da violência, consciente também dos costumes e das tradições daquela cultura. Afinal, são 391 povos e 295 línguas indígenas espalhados pelo Brasil. Jaqueline elogia a iniciativa, mas mantém os pés na terra.
13: Vai ter uma equipe ali formada dentro da especificidade para atender a mulher indígena. Esse é um sonho nosso que não é de hoje, é um sonho de décadas e décadas. Mas a gente acredita que isso, por mais que tenha avançado as leis, dentro da sua fase de implementação, ela não depende ali somente dos órgãos públicos, ela depende da sociedade civil, ela depende da liderança do território para ela ter uma eficácia.
12: Na justificativa para o projeto de lei, Célia Chacriabá indicou também a necessidade de ter mais de um intérprete da língua indígena para evitar que um amigo ou parente do agressor ocupe este posto, sobretudo em territórios menores, onde todos se conhecem. Além da violência física e psicológica, que são as mais comuns, a violência sexual tem aumentado nas aldeias. Os casos, que incluem assédio, estupro, pornografia infantil e exploração sexual, de acordo com o site Gênero e Número, aumentaram de 2014 para 2023 em 188% entre todas as brasileiras e em 297% entre as indígenas. Muitas vezes, essa violência passa despercebida. A Potira conta que a Rede pelas Mulheres Indígenas orienta como prevenir, reconhecer, reagir e a quem pedir ajuda.
14: Muitas mulheres diziam que dentro das aldeias delas não tinham violência doméstica. A partir do momento que a gente começou a explicar o que era violência de gênero, o que era relacionamento abusivo, quais são os tipos de violência da Lei Maria da Penha, elas foram para as comunidades e voltaram e disseram: na minha aldeia tem violência. Eu não sabia o que era violência doméstica. Então a gente despertou nossas consciências para a necessidade de educar as mulheres para que saibam seus direitos.
12: Meninas e mulheres indígenas vivem em territórios homologados, demarcados ou com os povos isolados do Brasil. Existem povos de recente contato, de mais tempo de contato e quem já nasce no espaço urbano. Existem também as parentas transfronteiriças, como classifica a Jaqueline, mulheres indígenas de outro país que vivem no Brasil, para além das fronteiras definidas pelos não indígenas. Mulheres diversas que seguem vitimadas por parentes ou forasteiros homens e as quais a lei brasileira ainda não consegue alcançar. Produção e reportagem, Breno Zonta.
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1: O preço dos imóveis subiu nos primeiros 6 meses de 2026. As informações com a repórter Milena Abreu.
2: Comprar imóveis residenciais no Brasil ficou 2,42% mais caro nos primeiros 6 meses deste ano. O resultado ficou abaixo da inflação oficial no período, que superou 3,5%. É o que mostra o índice Fipzap, que acompanha a variação dos preços médios de moradias prontas em 56 cidades brasileiras, com base em anúncios veiculados na internet. A alta no semestre foi registrada em 55 das 56 localidades monitoradas, incluindo 21 das 22 capitais. De modo geral, apenas Rio de Janeiro, São Paulo, Belo Horizonte e Curitiba registraram altas menores do que os 2,42% da média nacional. Falando em valores, o preço médio de venda de imóvel residencial calculado para as 56 cidades terminou o sexto mês do ano custando R$ 9.853 o metro quadrado. Considerando as 22 capitais que integram o cálculo do índice Fipzap, Vitória foi a que apresentou o maior preço médio do metro quadrado em junho, R$ 15.210. Depois aparece Florianópolis e São Paulo, já a capital com o metro quadrado mais barato para comprar um imóvel residencial é Aracaju. Foi a única, inclusive, em que o valor ficou abaixo dos R$ 6.000 o metro quadrado. R$ 5.697.
1: Com a chegada das férias escolares, os hemocentros de todo o Brasil buscam reforçar o estoque de sangue. As informações com a repórter Daniela Longuinho.
3: Hemocentros de todo o país buscam reforçar os estoques de sangue no período das férias escolares de julho, quando historicamente cai o número de doações. Segundo o Ministério da Saúde, as plaquetas coletadas podem ser usadas em até 5 dias, o concentrado de hemácia em 42 dias após a doação e o plasma em até 12 meses. O gesto de solidariedade e cidadania faz parte da história da advogada Marina Cunha, de 46 anos, doadora regular de sangue há 20 anos. Marina conta que se sente grata por abraçar a causa e ajudar a salvar vidas.
4: Dou pelo menos 2 vezes ao ano, já salvei algumas vidas e várias pessoas da minha família também já tiveram a vida salva por receber transfusão de sangue. Esse é um ato de extrema importância, então quem puder, faça doação, você estará salvando vidas.
3: Todas as doações passam por exames sorológicos para infecções como HIV, hepatites B e C, sífilis e doença de Chagas. A duração média da doação é de 90 minutos, incluindo registro, pré-triagem, triagem clínica, coleta e lanche.
1: Com nova divulgação do Banco Central, a expectativa pela inflação diminuiu. As informações com Gabriel Brum.
5: O mercado financeiro reduziu a projeção de inflação pela primeira vez após 4 meses. O Banco Central divulgou na nova edição do Boletim Focus. A expectativa é que o IPCA, Índice Oficial de Inflação, termine o ano a 5,3%. Na semana passada, a aposta era de 5,33%. Na semana anterior, a sequência de 15 altas seguidas foi interrompida depois que Estados Unidos e Irã anunciaram as negociações para encerrar a guerra. Agora, veio a primeira queda nas projeções. A trégua nos ataques e a melhora nessas expectativas estão relacionadas, segundo o economista César Bergo.
6: Mas não tenha dúvida que isso já refletiu no mercado de petróleo. O petróleo voltou lá para a faixa dos $70. Isso é importantíssimo. Já muda as expectativas. Questão também do Estreito de Hormuz ser liberado. Você tem questão de insumos, sobretudo para o Brasil, os fertilizantes. Isso melhora a perspectiva também do agronegócio aqui no nosso país. Aquela pressão, né, de aumento de preço de custo também não está tão presente.
5: Os outros índices do boletim para 2026 não tiveram alteração. Crescimento econômico de 1,99%, dólar cotado a R$ 5,20 e a taxa básica de juros a 14% ao ano.
1: As inscrições para o FIES começam na próxima terça-feira. Repórter Fabiola Altran.
7: Inscrições para o Fundo de Financiamento Estudantil começam no próximo dia 14. O prazo segue até 17 de julho. Todo o processo deve ser feito no link do FIES, no Portal Único de Acesso ao Ensino Superior. O fundo financia a graduação de estudantes matriculados em cursos presenciais, pagos em faculdades particulares e com avaliação positiva no Sistema Nacional de Avaliação da Educação Superior do Ministério da Educação. O programa prioriza alunos que não concluíram uma faculdade e que não foram beneficiados por financiamento estudantil. Para 2026, são mais de 112.100 vagas. Pode se inscrever quem participou do Exame Nacional do Ensino Médio a partir da edição de 2010, quem obteve média igual ou maior que 450 pontos, levando em conta as 5 provas, quem não zerou na redação e quem possui renda bruta familiar mensal per capita de até 3 salários mínimos. O resultado sai em 30 de julho.
1: O novo canal de atendimento ao contribuinte passou a funcionar durante esta semana. Foi na segunda-feira. É o Receita Atende. Quem dá os detalhes é o repórter Renato Ribeiro.
8: Começou a funcionar nesta segunda-feira o Receita Atende, novo canal digital de atendimento ao contribuinte. O serviço vai tirar dúvidas e orientar empresas e cidadãos, tudo em uma única plataforma. Segundo a Receita Federal, a mudança faz parte da modernização dos canais de relacionamento com os contribuintes, mas a transição será gradual. Nesta fase inicial, serão substituídos os assuntos do Fale Conosco. Em uma segunda etapa, será feita a integração dos canais de atendimento por e-mail e por processo digital. No Receita Atende, o contribuinte pode enviar mensagens para esclarecer dúvidas, agendar atendimento presencial e acessar o chat da Receita Federal para regularizar débitos. Mas atenção, para aproveitar todos os serviços ou acessar o histórico completo de solicitações, é necessário realizar o login com a conta gov.br. Para mais informações, basta acessar o site gov.br/receitafederal.
1: Período para vacinação contra o HPV vai até o final do ano, com prorrogação do governo federal. As informações com a repórter Sayonara Moreno.
9: Atenção jovens entre 15 e 19 anos. O período de vacinação contra o HPV, papiloma vírus humano, foi prorrogado e agora vai até 31 de dezembro deste ano. Essa é a principal forma de prevenção da doença, combinada a outros meios de proteção, como o uso de preservativos, que reduzem o risco de transmissão. O diretor da Sociedade Brasileira de Imunizações, Juarez Cunha, explica que a vacina tem eficácia contra o vírus e potencial para eliminar casos de câncer de colo do útero.
10: Cada vez mais a gente tem dados de vida real da utilização da vacina, mostrando uma proteção muito importante, tanto que a meta da Organização Mundial de Saúde é eliminar os casos de câncer de colo de útero. Isso, sim, a gente vai ser possível com a utilização ampla da vacina. É uma vacina que tem se mostrado muito eficaz. Então, os países que utilizam há mais tempo observaram uma diminuição muito importante.
9: O HPV é uma infecção sexualmente transmissível muito comum no mundo e afeta a pele e as mucosas. O vírus tem mais de 200 tipos, os chamados oncogênicos e os não oncogênicos, como explica o diretor da Sociedade Brasileira de Imunização. Ações, Juarez Cunha.
10: Os oncogênicos é que causam câncer e são os principais causadores, por exemplo, de câncer de colo de útero, mas também causam câncer de vulva, de vagina, de ânus, de pênis, são causadores de vários tipos de câncer em várias localizações, mas em especial da área genital. E os não oncogênicos causam as verrugas genitais chamadas condilomas.
9: Para se vacinar, basta procurar uma unidade básica de saúde ou um posto de vacinação do SUS. A imunização é indicada para meninas e meninos de 9 a 14 anos. Mas para resgatar aqueles que passaram dessa faixa etária e não se vacinaram, a campanha também está aberta para jovens entre 15 e 19 anos. Além desse grupo, os postos estão autorizados a vacinar pessoas que vivem com HIV, os transplantados, pacientes oncológicos, usuários de PrEP e pessoas com papilomatose respiratória recorrente.
1: Nos primeiros 5 meses do ano, turistas estrangeiros deixaram no Brasil mais de 25 bilhões de reais. Fabiola Altran.
7: Turistas estrangeiros gastaram no Brasil 25 bilhões de reais em 5 meses. O valor é histórico para o período de janeiro a maio de 2025. Segundo o Ministério do Turismo, é 11% acima do que os turistas internacionais gastaram no Brasil nos primeiros 5 meses do ano passado. Maio também registrou gastos acima da média. Foram mais de 4 bilhões de reais. Nesse caso, a alta de 19% sobre o quinto mês de 2025. Esses dados são analisados pelo Ministério do Turismo e foram divulgados pelo Banco Central. Também aumentou o fluxo de turistas estrangeiros no Brasil. Em maio, entraram aqui 486.262 visitantes de outros países, a maioria da China, porcentagem 43% maior em relação ao mesmo período do ano passado. No geral, nos 5 primeiros meses do ano, os turistas internacionais totalizaram 5 milhões.
1: Pesquisa Datafolha revela que a maioria dos brasileiros não se lembra em quem votou nas últimas eleições gerais, realizadas em 2022. Reportagem de Fabiola Altran.
7: Você se lembra em quem votou nas últimas eleições para cargos do Congresso? Pois é, caso a resposta seja positiva, você não está entre a maioria dos brasileiros, de acordo com uma pesquisa Datafolha. Só 23% dos eleitores brasileiros se lembram em quem votaram para os cargos de senador e deputados estadual e federal em 2022. 4 em cada 10 entrevistados não sabem citar um único senador em exercício. Mas, para presidente, a lembrança é maior. 85% dos eleitores sabem em quem votaram há 4 anos. Para o cargo de deputado federal, 67% dos brasileiros não se recordam e 10% afirmam não ter votado. No caso de deputado estadual, a porcentagem é semelhante, 66%. A pesquisa Datafolha entrevistou 1.898 pessoas entre os dias 17 e 18 de junho. A margem de erro é de 2 pontos percentuais para mais ou para menos.
1: Por falar em eleições, o calendário eleitoral entrou em uma nova fase. E agora, com mais regras e cada uma delas mais rígidas. Pedro Lacerda e as informações.
11: Há quase 3 meses das eleições de 2026, o calendário eleitoral entra em sua fase mais decisiva. Começam a valer as vedações para agentes públicos. Ficam proibidas nomeações, exonerações, contratações e até participação em inaugurações de obras. A regra vale até o fim das eleições. O primeiro turno está marcado para 4 de outubro, quando os brasileiros vão escolher presidente, governadores, senadores e deputados federais, estaduais e distritais. Um eventual segundo turno acontece em 25 de outubro. As convenções partidárias para definição dos candidatos ocorrem entre 20 de julho e 5 de agosto. Os registros de candidatura devem ser entregues à Justiça Eleitoral até 15 de agosto. No dia seguinte, começa a propaganda eleitoral nas ruas e na internet. Já o horário eleitoral gratuito no rádio e na televisão vai de 28 de agosto a 1º de outubro. Em setembro, até o dia 14, os sistemas eletrônicos de votação são lacrados em cerimônia oficial no TSE. A partir do dia 19, candidatos não podem ser presos, exceto em flagrante. Eleitores também têm essa garantia a partir de 29 de setembro. Após as eleições, o cadastro eleitoral é reaberto em 3 de novembro. Quem não votou no primeiro turno tem até 3 de dezembro para justificar a ausência. Os candidatos eleitos serão diplomados até 18 de dezembro e tomam posse em janeiro de 2027.
1: As Forças de Segurança do Estado do Paraná receberam desde 2019 até agora, em 2026, um aumento significativo de pessoal. Ao todo, mais de 8 mil agentes já estão trabalhando. Os detalhes com o repórter William Sopa.
12: De 2019 até o início deste mês, as Forças de Segurança do Paraná receberam 8.072 novos profissionais, uma média de 3 por dia ao longo do período. O avanço para a Polícia Militar foi de 3.346 novos policiais, sendo que só neste mês de maio foram contratados mais de 2.500 agentes. O número de vagas desse concurso ainda pode chegar a 4.090 policiais. Já a Polícia Civil recebeu, neste mesmo período, 1.710 servidores, sendo 311 novos delegados, 1.237 agentes de Polícia Judiciária e 162 papiloscopistas. Além disso, um novo concurso deve ser realizado ainda este ano. Por sua vez, o Corpo de Bombeiros recebeu 1.326 novos servidores e um novo concurso também será aberto para preencher 502 vagas que estão remanescentes. Os demais agentes foram para a Polícia Científica do Paraná, que aumentou seu efetivo em 80% em relação a 2018, com 814 novos servidores e outros 27 que devem ingressar ainda este ano, e para a Polícia Penal do Paraná, que não realizava um concurso desde 2014 e teve a contratação de 525 novos agentes. Outros 324 estão fazendo curso de formação, totalizando 849 no período.
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1: Olá a todos os telespectadores da TV Evangelizar, meu nome é Ronaldo Casagrande, vice-presidente do Instituto Casagrande, e estou aqui para mais uma prosa educativa, este podcast que é uma parceria entre o Instituto Casagrande e a TV Evangelizar. E hoje vamos ter um papo extremamente interessante, que com certeza você que está aí me assistindo agora, você vai ver o quanto que esse assunto que nós vamos discutir hoje tem impacto em você, nos seus familiares e talvez especialmente nos seus filhos, que nós vamos conversar muito a respeito disso. E a minha convidada de hoje é uma grande amiga que eu conheci aí nas jornadas da educação, é a professora Denise Cavallini, que é uma especialista no assunto de autoconhecimento, na área de emoções, escreve materiais nesta área, trabalha há 15 anos diretamente com Augusto Cury, que todos conhecem, então ela é muito da linha do que o Augusto Cury nos escreve. Então, primeiro, Denise, obrigado aí por aceitar o nosso convite para estar aqui nessa prosa educativa.
2: Ah, Ronaldo, é um prazer imenso ter a oportunidade de prosear aqui de uma maneira tão gostosa, né? E falando sobre um assunto que é tão maravilhoso, né? Então, é um prazer estar aqui compartilhando com todos vocês que estão aqui nos ouvindo, né? Que estão participando aqui conosco e compartilhar esses conhecimentos que fomos aí trabalhando ao longo de tantos anos, né? E tendo a oportunidade de compartilhar em diversos contextos, quer seja em palestras, cursos, montando materiais, como o Ronaldo disse, né? Então, é um privilégio poder falar sobre esse assunto.
1: E foi muito legal a curiosidade, como eu conheci mais de perto a Denise, porque tem um sistema de ensino que foi fazer um trabalho de comemoração de 15 anos da sua história, e ela fez eventos no Brasil todo, e eu fazia uma palestra sobre inteligência artificial e logo depois a Denise fazia sobre a área de emoções, que é o assunto um pouco do que nós vamos conversar hoje. E eu sempre fazia a palestra, não conseguia assistir a Denise porque eu tinha o voo logo na sequência. E depois, um dia acabou coincidindo e eu falei, nossa, vou ter que fazer parceria com essa mulher aí, porque ela domina muito esse assunto e fala de uma forma tão gostosa, né? E estamos fazendo vários trabalhos juntos e hoje tenho o privilégio da Denise estar aqui em Curitiba para estar conosco aqui gravar esse podcast aqui conosco. Mas vamos lá, Denise, nós vamos falar muito hoje sobre emoções, autoconhecimento. Todos que com certeza estão aqui nos assistindo já ouviram falar de emoções, né? Mas as pessoas muitas vezes não sabem exatamente conceituar a emoção, mas mais do que conceituar, talvez é sentir as emoções. Me fala um pouco sobre isso, Denise.
2: É uma dúvida muito, mas muito recorrente, Ronaldo. Inclusive pais, professores mesmo, profissionais da educação ou da saúde, que muitas vezes se confundem com essa análise ou mesmo com essa busca, né, por entender conceitos. E as emoções, né, o Dr. Augusto Cury até tem uma fala muito interessante, ele tem tornado essa discussão mais ampla nos últimos meses, que é realmente assim, existe uma inteligência emocional, né? Porque a emoção, por si, ela não é inteligente. Pelo contrário, ela não passa pelo crivo da análise, da ponderação. Algo que é mais primitivo, né? Então, assim, você elaborar essa questão exige do ser humano, efetivamente, um trabalho mais sistematizado. Por isso, a importância hoje de termos uma educação socioemocional, né? E por que uma educação socioemocional? Justamente para que a gente possa elaborar melhor a emoção para aprendermos a conviver de uma maneira mais saudável, né? Emocionalmente e mentalmente, né? E justamente dentro dessa concepção de que, por exemplo, se você pega a tristeza, né? Se você pega a alegria, se você pega várias emoções que nós podemos trazer de uma maneira assim, integral para ser analisado, nós vamos perceber que somente um choque de lucidez muitas vezes consegue elaborar melhor uma raiva. Por quê? O primeiro impacto da raiva, por exemplo, que é uma, acho que é uma emoção mais fácil da gente poder compreender.
1: Todo mundo já sentiu?
2: Todo mundo já sentiu. E, ao mesmo tempo, sabe que muitas vezes é imediato. A raiva aparece e você se comporta. Então, assim, não existe aquela ponderação. Por que estou sentindo isso?
1: Agora, Denise, desculpa te interromper. Quando você falou, vem a raiva, aquilo é imediato. Eu acho que eu queria pegar até um pouco antes, que nós, já que estamos falando, conceituando emoções, o que de fato que é emoção? É algo que acontece no teu cérebro? Porque assim, você cita raiva, tem pessoas que ficam com raiva e ficam tremem. Tem pessoa que tem raiva sua, né? O que acontece efetivamente, biologicamente, com uma emoção?
2: Quando você entra nessa questão, por exemplo, existem gatilhos. São várias situações que podem despertar em você uma emoção, né? Não é algo que você acorda e já está sentindo, né? Teve algum porquê dessa emoção surgir, né?
1: Então,
2: alegria,
1: tem gatilhos. Que dispara essas emoções.
2: E você compreender esse processo, quais são esses gatilhos, é um dos itens mais importantes que a gente chama de automapeamento. Que é você aprender a se automapear em termos de características, em termos de emoções. Porque, assim, o próprio filme, vou usar o filme divertidamente, Ronaldo, porque é um filme muito interessante, que ele tem uma análise que eu gosto, assim, bastante de puxar. No filme Divertidamente, a impressão que passa, porque é um filme maravilhoso, ele nos auxilia muito a ilustrar para a criança como as emoções elas se consolidam ali. Só que, no meu entendimento, ele traz dois erros crassos. O primeiro é em personificar as emoções como se fossem pessoas, né? Assim, tem uma caracterização mais personificada. Eu, se fosse fazer algum filme nesse sentido, eu colocaria uma figura amórfica, por exemplo, como uma energia, sabe? Por quê? Não há essa personificação. A alegria, por exemplo, dá a impressão de ser uma menina, uma jovem.
1: Porque a emoção, ela não é algo que ela é permanente em você, né? Ela dá um pulso e baixa, não é?
2: E em outras situações também, olha, que além dessa observação importantíssima que você está trazendo, ela não é pura. Porque muitas vezes, por exemplo, você pode ver até no próprio filme, Divertidamente, alegria não tem uma emoção pura, ela não é só alegria. Ela fica preocupada, ela fica irritada.
1: Daí desaparece a alegria naquele momento.
2: Ela pode, assim, se mesclar. Então, no meu entendimento, o ideal seria se o filme pudesse trazer, assim, por exemplo, a alegria azul, tá? E, de repente, a raiva
1: vermelha.
2: Que quando é a mesma, quando ela se misturasse, ficaria um tom de roxo. Você tá entendendo? Que é tipo assim, ó, eu tô alegre.
1: Porque elas não convivem, na verdade, simultaneamente todas contigo,
2: não,
1: né?
2: Não. E ao mesmo
1: tem
2: horas tempo...
1: que você não tá sentindo raiva,
2: exatamente.
1: Por exemplo.
2: E não necessariamente a tua alegria, ela é pura. É essa a importância. A gente entendeu que aquele filme ali, ele tem a intenção de explicar de uma maneira mais clara possível para as crianças. Só que poderia ter sido melhor ainda nesse sentido.
1: Você falou dois problemas, né?
2: E o outro problema é a inexistência de um eu, o avatar. Um avatar da personagem, da Riley lá, ou de qualquer outro personagem, que tivesse um avatar do eu. Porque ali dá a impressão de que as emoções transitam, elas mesmas se autogovernam. Sendo que, na verdade, quem governa, quem deveria estar no controle,
1: sou eu.
2: É o eu. Porque é o eu, como o Dr. Augusto Cury fala, é o eu que tem a responsabilidade de dar um choque de lucidez. O que é o choque de lucidez? É você confrontar. Por quê? Porque a mente, ela, ela, ela muitas vezes é tomada por certos instintos, certas situações ou certos gatilhos, que se por acaso você não assume o controle, são essas emoções que assumem o controle sobre você. Por exemplo, numa situação de trânsito.
1: É, até foi bom que você colocou essa questão, que aconteceu comigo depois que eu comecei a estudar basicamente mais sobre esse assunto, Denise. Você acorda, às vezes, mais cedo e começa a pensar um monte de coisa que não são pensamentos bons, né? Tenho esse problema, tenho aquilo. E daí a pouco eu paro pra pensar, falei, mas isso aqui é minha mente que tá criando. Ele tá me preocupando antecipadamente, que é uma coisa que talvez não exista.
2: Perfeito.
1: Né? Que tá criando um monstro dentro de mim, que não faz parte de mim aquilo ali.
2: Perfeito. Por isso a importância da tomada de consciência sobre o teu estado emocional, que é o que você tá fazendo. Eu acordo, eu sou sugado, puxado para certas emoções. Por quê? É, eu lembro da minha conta bancária, eu lembro
1: insegurança.
2: Eu lembro que hoje vai ter uma tempestade, aquilo já me desperta uma certa ansiedade. Então, assim, são vários flashes que vêm ali que, se por acaso eu não assumo o controle, aquilo assume o controle do meu dia. Aliás, do meu dia, da minha família, das minhas relações, e acaba atrapalhando todo o processo. Porque quem está no controle já não é o meu eu. É a emoção.
1: Mas, Denise, eu entendo isso, né? Mas não é uma coisa também tão fácil, né? Não é fácil de você, parece... deixa eu assumir esse controle. Não é o meu pensamento. Porque às vezes a gente deixa o nosso pensamento, que também tem relação com as emoções, ele tomar conta e você fala, não, sai daqui, né?
2: Exatamente.
1: Sai longe de mim.
2: Exatamente.
1: E você assumiu o controle da situação.
2: Vou citar um exemplo básico, tá? Semana passada eu estava vindo de Cuiabá para São Paulo e eu estava cansadérrima, mas muito cansada.
1: Então você fala, não, sai daqui, né?
2: Exatamente.
1: Sai longe de mim.
2: Exatamente.
1: E você assumiu o controle da situação.
2: Vou citar um exemplo básico, tá? Semana passada eu estava vindo de Cuiabá para São Paulo

0: brigava assim, de maneira grosseira com a mãe, menino de 5 anos, né? De maneira grosseira com a mãe. Aí ele começou assim: é, esse avião vai cair, esse avião vai cair, né? E você começa a perceber que quem tem medo ali por perto já fica tenso. Tinha uma senhora do lado, né? A poltrona do meu lado estava vazia. Eu estava atrás, atrás dele. A poltrona do meu lado estava vazia. E a senhora do lado começou a suar. Você percebe que a pessoa está tensa, porque a gente
1: E tem gente que tem mais medo mesmo, né?
0: e a gente aprende a visualizar essas reações, né? E aí, esse menino, assim, impaciente o tempo inteiro, né? É, o primeiro gatilho meu é o cansaço, a falta de paciência já, porque eu queria dormir. Ronaldo, eu estava morrendo de sono. A vontade era virar para a mãe e falar para a mãe: pelo amor de Deus, cuida dessa criança, né? Sabe? Mas você sabe que ninguém pode dar o que não tem. Se a mãe já não estava ali dando conta, ela ficava assim para o menino o tempo todo: filho, eu vou deixar você com seu pai da próxima vez. Então, assim, o que que ela fazia? Ela dava um indicativo para o menino que eu não dou conta de você. Numa linguagem não verbal, era isso que ela estava passando. Ao mesmo tempo, ela não estava sabendo trabalhar a emoção desse menino. Por que é que ele estava ansioso desse jeito? Aí, assim, algum motivo estava levando para que ele tivesse aquele comportamento. E aí, assim, nessa questão, eu poderia muito bem, Ronaldo, chegar e falar assim, ó. É, virar para trás e falar: olha, pelo amor de Deus, se por acaso eu não tomar conta dessa criança, eu vou ter que chamar a aeromoça. Não, o que que eu fiz? Levantei, olhei para a criança e falei para ela: falei, você não quer sentar do meu lado? Aí ele pegou e falou assim: quero, né? Perguntei para a mãe: falei, ele pode sentar comigo um pouquinho? Ela falou: pode, já tinha.
1: Deixa lá.
0: Já estávamos no ar já, né? Aí ele pegou, veio, sentou do meu lado e a gente começou a brincar com a mão, sabe aquelas brincadeiras de mão? Brincar com a mão. Depois eu comecei a fazer brincadeira de o que que eu estou pensando, né? E aí, com essa brincadeira, nós voamos quase 1h20 sem o menor problema. Você entendeu? Então, assim, o que que significa essa questão de você aprender a detectar a emoção? Esse menino estava ansioso. Ele estava nervoso. Na verdade, assim, o medo dele era justamente: o que que vai acontecer comigo? Era a primeira vez que ele estava
1: E a mãe
0: voando.
1: possivelmente não consegue ter essa
0: Não
1: percepção.
0: tem, por quê? Porque também vem aquela questão: nós não fomos trabalhados dentro dessa percepção.
1: Denise, tá muito bom o nosso bate-papo, mas nós vamos aguardar só um pouquinho, vamos para o intervalo rápido e nós já já voltamos a falar sobre esse assunto.

0: Olá, estamos de volta aqui para mais um bloco aqui do Prosa Educativa aqui na TV Evangelizar, em parceria com o Instituto Casa Grande, falando sobre emoções, autoconhecimento, com a minha convidada, que é a Denise Cavallini. Denise, falamos sobre basicamente o que vem a ser emoção, né? Tanto o aspecto físico, como isso provoca no teu organismo e tudo mais. Mas você está falando que as pessoas não têm dificuldade de compreender mais sobre isso. E a escola, eu acho que ela tem. E aí eu não falo só da nossa escola, talvez possa discorrer um pouco mais da escola mundial. Nós não fomos preparados para isso, né? Nós mesmos, eu muitas vezes falo, ó, as pessoas comentam, né? Ah, puxa, hoje eu não estou me sentindo muito bem, eu estou com um negócio aqui dentro, mas a pessoa não consegue expressar se aquilo é medo. Se é ansiedade, se é insegurança, o que que ela está sentindo? Ela fala, não estou bem. E é isso, acho, né, Denise? A gente não aprendeu a reconhecer emoções.
1: Exatamente, Ronaldo. Infelizmente, para vocês pais que estão nos assistindo, pais, professores, é uma pergunta muito importante e recorrente que eu sempre coloco, né? Ah, nós aprendemos a trabalhar sobre as nossas emoções? Nós aprendemos a conhecer um pouco mais sobre essas questões? Não.
0: Nem em
1: Né? E
0: casa,
1: nem em
0: nem na
1: casa,
0: escola.
1: exatamente. E os nossos pais também não nos ensinaram, por quê? Porque eles
0: Não
1: também não
0: aprenderam.
1: aprenderam.
0: Não reconhece a

0: eles não reconhecem, né? Então, assim, o que nós estamos fazendo hoje dentro da educação, trazendo essa possibilidade de discussão, de automapeamento das emoções, é revolucionário. Porque se nós formos analisar dentro da linha do tempo, em termos de conhecimento humano, nós sempre fomos trabalhados para conhecer do lado de fora. O solo, o subsolo, a profundeza dos mares. Nós falamos sobre planetas que nunca pisaremos. Outros continentes que talvez nunca visitaremos. Mas nós não falamos dos solos da memória, que é onde nós pisamos todos os dias. E muitas vezes nós não somos convidados a compreender esse GPS do eu, essas avenidas, essas vielas, esses bairros da memória que a gente tem. Onde você guarda os dias mais felizes da sua vida? Onde você guarda os dias mais tristes? Como que você acessa essas memórias? Como você se sente quando você acessa essas memórias? Muitas vezes a gente não sabe sobre isso. E o processo de autoconhecimento, ele precisa primordialmente nos conduzir a pensar, a nos projetarmos para dentro. Porque se você analisar, tem até aquele livro que chama O Menino, Cavalo, a Toupeira. Agora eu não me lembro o nome do autor, mas tem um trechinho que ele fala assim, ó, não é estranho que a gente aprenda tanto do mundo de fora, quando tudo que acontece no mundo acontece do lado de dentro? Olha que...
1: Profundo.
0: Profundo. É um livro de criança.
1: Que tudo,
0: né?
1: Tudo que acontece, acontece na nossa percepção.
0: E principalmente é a nossa percepção que impacta os relacionamentos. É o intrapessoal, o estar dentro de nós, que faz com que a gente se relacione de maneira saudável ou não. Vou citar um exemplo. Eu sou obesa e não tenho problema nenhum com obesidade. Faço apologia alguma à obesidade, mas também não tenho problema quanto a isso, né? E, assim, desde pequena eu sempre tive acima do peso, sempre estive. Assim, procurei fazer tratamentos de todas as formas possíveis, né? E exercício físico, meu irmão é dono de uma academia, exercício físico de todas as formas. E não emagreço, eu não tenho essa questão, essa facilidade para emagrecer. E é uma coisa interessante porque desde pequenininha minha mãe me ensinou uma questão que, assim, com a simplicidade dela, Ronaldo, com toda a singeleza dela, é de uma sabedoria imensa. Porque quando eu entrei na escola, eu já sabia ler e escrever. Então, eu tinha 6 anos de idade e as crianças ao redor vinham assim atrás de mim. Gorda, baleia, saco de areia, né? Que era aquela... E aquilo, assim, num primeiro impacto, eu nunca tinha vivido aquilo, né? De ser agredida verbalmente. Nossa, eu chegava em casa e eu ficava chorando. Mas eu não queria que a minha mãe soubesse que eu estava passando por isso. Eu sempre fui modelo de inteligência, aprendizado. Eu não queria ser modelo de insucesso. E aí eu não falava. E aí um dia minha mãe, assim, uns 4, 5 dias depois que estava acontecendo isso, minha mãe percebeu essa situação. Ela chegou e falou assim, Denise, o que está acontecendo, filha? Eu falei, mãe, os meninos que vêm atrás de mim vêm me chamando de gorda, de baleia, de saco de areia. Ela pegou e falou assim para mim, vem cá, senta aqui comigo. Você é gorda? Eu falei, sou. Ela falou, então eles estão errados de te chamar de gorda? Eu falei, não. Ela falou, então por que você está achando ruim de te chamar de gorda? Olha, ali ela me ensinou o que, que significa você elaborar a percepção do outro sobre você. Porque por que, que eu estava me incomodando? Se por acaso eu sou, qual o problema de ser? Você entende que, assim, ó, tem muito a ver com autoestima.
1: É, de você não se aceitar.
0: Não se aceitar. Você entende? Porque, assim, ó, na verdade, eu nem entendi o que eles estavam falando. Eu só entendi que aquilo que eles estavam falando era uma coisa positiva. Você entende como é que a criança, dentro dessa elaboração, ela precisa de um adulto que compreenda esse processo de emoção para ajudá-la a percorrer esse caminho do lado de dentro de maneira segura. Ela falou assim para mim, ó, você é baleia? Não. Então, por que você está achando ruim que eles estão te chamando de baleia, Denise? Você é saco de areia? Não. Você é rolha de... Não. Então, por que que você está achando ruim de ser chamada disso? Aí ela falou, agora amanhã, aí é outra percepção da minha mãe, de compreender que eles estavam fazendo aquilo, muito provavelmente, porque se sentiam inferiorizados, porque eu sabia ler e eles não. Então, como ela já conhecia essa questão que eu tinha falado para ela, o que que ela falou? Ela falou assim, amanhã você vai levar uma lancheira e vai convidar esses meninos para lanchar com vocês debaixo da árvore. Ou seja, se tornaram nossos amigos, meus amigos, meu amigo irmão, amigo do meu irmão, e é meu amigo até hoje. Você está entendendo que assim, ó, a maneira como a gente aprende a se relacionar, nós adultos, aprendemos a nos relacionar com as adversidades, vai ser imprescindível para a gente também ensinar os nossos filhos a lidar com isso.
1: O que você está querendo dizer, Denise, bom, eu acho que todo mundo que está nos assistindo já percebeu a importância disso, mas para você ajudar o teu filho, ajudar o teu aluno, você precisa primeiro se conhecer.
0: Perfeito. É isso. Entende? Porque isso não significa, Ronaldo, não significa conhecimento acadêmico.
1: Quando eu tô falando, exatamente. É um autoconhecimento, você conhecer suas emoções.
0: Exatamente. Porque assim, ó, é por isso que eu te falo que esse trabalho de educação socioemocional dentro das escolas, que a gente tem feito, que eu, assim, de maneira privilegiada, eu iniciei com o Dr. Augusto Cury lá atrás, em 2010. Né? Então, nós estamos nesse ramo há 15 anos, desenvolvendo esse trabalho dentro das escolas. E esse trabalho é primordial, porque ninguém nasceu com um manual, um referencial de como educar o filho. Não temos.
1: Agora, Denise, como que uma pessoa, quem está nos ouvindo, às vezes é pai, como que ele faz? Porque aquilo que eu falei, as pessoas, nós não aprendemos a reconhecer nossas emoções, né? E eu li muito material, é um assunto que eu passei a gostar uns anos para cá, e até tem muitas dicas de você parar ao longo do dia e parar e pensar, o que que eu senti hoje? Até anotar, né?
0: Perfeito.
1: Tem muitas dicas, anota o que você sentiu.
0: Isso.
1: Hoje eu senti raiva, hoje eu senti medo, hoje eu senti angústia, hoje eu senti felicidade. Porque nós temos emoções que são positivas e tem emoções negativas, certo?
0: Perfeito.
1: E as duas são importantes.
0: Perfeito.
1: Certo?
0: Perfeito. Porque assim, é a mesma coisa a ansiedade. De maneira geral, nós somos levados a pensar a ansiedade como algo positivo ou negativo?
1: Negativo.
0: Negativo, mas ela é positiva também. Porque a ansiedade também, ela nos impulsiona a fazer coisas.
1: E nos deixa alerta.
0: E assim, você vai ser impulsionado. Ou para estar alerta, ou para desenvolver algum projeto, uma ação. Você entende? Porque assim, se a gente vivesse naquela apatia, aquela calma, aquela coisa, isso seria muito monótono. Então, assim, a ansiedade, ela dá uma apimentadinha dentro da vida. O grande problema é quando ela alcança nível alto, entende? Quando ela extrapola as condições, porque o eu não sabe controlar. E aí, assim, ó, Denise, como que controla a ansiedade? Por exemplo, lá no filme Divertidamente, a alegria faz a função que deveria ser do eu. Porque a alegria faz uma questão, quem assistiu o filme e quem não assistiu, eu convido para assistir para poder perceber essa questão. Tem um momento que a ansiedade, ela perde o controle, ela começa a potencializar. Então, ela gera o pânico, ela começa a gerar a síndrome do pânico na menina. Ela começa a ter sudorese, que é a descarga emocional que você estava falando, né? Então, assim, mexe com toda a parte hormonal, toda a parte circulação, taquicardia, aumenta toda a respiração. Então, aumenta todas as questões físicas, né? E aí, o que acontece? Ela vai potencializando isso. Aí, a alegria chega e ela começa assim, ansiedade, para! Você tem que parar! Você não está vendo o que você está fazendo? Para! E aí, quando a alegria faz isso, a ansiedade vai parando. Na verdade, quem deveria ter essa função ali dentro é o eu. O eu deveria aprender a se questionar. Por que que eu estou pensando isso? que a ansiedade está assumindo o controle? É dar um choque de lucidez. É você parar e olhar. Por que eu estou sentindo medo disso? Uma questão do voo, né? Já estou dentro do voo. Vou e volto, vou e volto, vou e volto, vou, voo nunca caiu.
1: Por que eu estou sentindo medo?
0: Por que eu estou sentindo medo? Você entendeu? Né? Então, assim, o medo é compreensível. Mas quando ele fica potencializado, aí ele se torna um problema. Né? Então, quando você perde o controle daquela emoção, aí ela assume o controle sobre você. Entendeu? Então, nos relacionamentos, todos isso acontece. Por exemplo, se eu estou irritada com meu filho e eu começo a discutir com ele sobre aquela questão naquele exato momento, o que que acontece? Eu já estou irritada, a minha irritação, ela potencializa, ela vai aumentando, aumentando, aumentando, até, de repente, eu agredir verbalmente, até fisicamente, uma pessoa que eu amo. Por quê? Porque eu não soube controlar. Quem assumiu o controle foi a emoção. Olha para você ver. Sendo que se eu aprendesse ao dar um choque de lucidez, quando eu começo a entrar nesse espiral de subir a temperatura, eu começo a falar, para, Denise, volta para o foco. O que você está fazendo? Por que é que você está pensando desse jeito? Você pode pensar de outro jeito? Dá para deixar isso daqui desse jeito e depois a gente discute sobre isso? Que é você dar um choque de lucidez naquele momento.
1: Denise, nós estamos encerrando aqui na TV Evangelizar. Passou rapidinho esses minutos aqui. Mas quero lembrar que este bate-papo continua aqui na TV Casa Grande Educação, que é o canal do YouTube do Instituto Casa Grande. Então, aqui embaixo você tem o endereço. Tá interessado nesse bate-papo? Eu vou continuar agora com a Denise. Vem para cá que eu continuo esse bate-papo com a Denise. Mas passo aqui para a Denise se despedir agora para quem não vai nos acompanhar aqui no Instituto.
0: Gostaria de convidar vocês a estarem conosco nessa análise, nessa discussão, né, tão importante, porque eu acredito profundamente que somente fazendo esse autoconhecimento, aprendendo a fazer essa autoanálise, esse automapeamento, é que a gente vai aprender, de fato, a transformar a inteligência em sabedoria.
1: Obrigado, Denise. Obrigado a todos vocês. Até o próximo sábado. Valeu. Tchau, tchau.

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0: Olá, pessoal! Que bom estar com vocês aqui na TV Evangelizar e no canal do YouTube do Instituto Casagrande. Eu sou o professor Renato Casagrande, presidente do Instituto Casagrande, e hoje vou conduzir essa prosa educativa, esse bate-papo que nós temos semanalmente aqui, sempre com um convidado especial, para falarmos de diferentes temas. Hoje o tema é educação. E estamos trazendo um convidado muito especial, o pessoal que não é do Paraná. Acho que tem conhecimento de que o Paraná é um dos estados que tem mais se destacado na educação, com indicadores muito positivos, é considerado um dos estados que tem a melhor educação do Brasil, em determinado nível de ensino é o estado que tem melhor nível de educação do Brasil, e, portanto, nós estamos hoje com o diretor-geral da Secretaria de Estado de Educação, é aquele que é o executivo, é o grande executivo que toca todos os projetos da Rede Estadual de Ensino do Paraná, e, portanto, hoje eu tenho o prazer de recebê-lo aqui, assim, o meu amigo, um amigo especial que eu admiro muito, o João Luiz Giona Júnior. E aí, João, muito bem-vindo à TV Evangelizar, que bom estar com você aqui.
1: Olá a todos, é uma honra estar aqui conversando com vocês. Obrigado ao Renato, obrigado ao Instituto Casagrande pela oportunidade. Espero que eu consiga aí tirar algumas dúvidas e falar um pouquinho da educação do Paraná.
0: Não, João, com certeza vai tirar, porque já batemos um papo, alguns papos outros dias, mas estamos fazendo um aquecimento aqui assim, já estava impactado. Eu fui diretor de escola, estava comentando com o João, eu fui diretor de escola em 1993, 94, ganhei até um prêmio de melhor diretor de estado do Paraná. Então, eu ganhei esse prêmio por fazer um trabalho que está muito alinhado com o trabalho de vocês. Um trabalho com, primeiro, um respeito enorme ao professor, né, porque aquele que é o grande condutor de todo toda a aprendizagem das crianças, uma grande relação com a família, com a comunidade, uma estrutura condizente para que a gente possa realmente dar condições para o professor trabalhar, e também uma relação muito, muito forte na gestão. E por isso, eu quero começar o papo conversando com você sobre a gestão das escolas. Vocês assumiram... eu não sei quanto tempo você está, 2 anos, 4 anos?
1: 2 anos.
0: 2 anos. Vocês, quais são os grandes desafios quando vocês abraçaram essa causa, você com o secretário, também um secretário muito querido, o Rony, quais foram os grandes desafios que quando você foi convidado, o que foi te proposto aí?
1: Bem, Renato, a minha origem, eu não sou da área de educação, então foi bastante desafiador no início. Eu sempre acompanhei a educação de longe, de uma visão panorâmica, por conta da minha origem. Então, eu sou auditor de carreira do Tribunal de Contas do Estado. A minha área, em verdade, sempre foi trabalhar números e legislação, auditoria em específico. E há muitos anos que eu venho trabalhando com a parte de planejamento. Então, seja planejamento orçamentário, e nessa ocasião em que eu fui diretor da Secretaria da Fazenda, por exemplo, eu sempre tive muito contato com a educação, porque a educação é a maior pasta de todas, é que tem o maior orçamento disparado frente às demais. Então, representa também o maior volume do gasto.
0: Em termos de percentual no Estado, quanto que a educação representa?
1: Hoje, a nossa participação na receita de impostos, somente da receita de impostos, você pode falar em 27, quase um terço da receita de impostos.
0: Quase um terço é educação.
1: Quase um terço é consumida pela educação, é aplicada em educação. O Estado do Paraná é o que mais aplica nacionalmente entre os estados.
0: Ah, é? Você não sabia. Então, sim. O Estado do Paraná é o que tem o maior índice percentual de
1: receita de impostos aplicada em educação. Com ajuda nesse número as universidades estaduais que recebem uma parcela desses recursos. Então, Maio, se eu for considerar as universidades estaduais, o ensino superior, esse percentual de aplicação da receita de impostos, aí já vai para uns 32%, 33%. Então, é bastante significativo todas as demais pastas, as demais áreas.
0: Em geral, a média, quanto que cada pasta recebe, por exemplo?
1: Uma variação muito grande. Então, eu tenho pastas...
0: A segunda pasta, segurança?
1: Segunda pasta, saúde.
0: Saúde.
1: Segunda pasta, saúde. E aí, a terceira pasta, segurança pública.
0: Então, educação é a primeira, saúde é a segunda e
1: segurança pública a terceira. E aí, todas as demais, esporte, cultura, todas as áreas, meio, planejamento, a parte social, por exemplo, dividem o restante. Então, eu sempre tive esse contato muito próximo com a educação por conta do volume de gasto, do volume de desembolso. Na sequência, eu acabei indo para a Casa Civil, tive uma passagem pela Casa Civil, em uma área mais de coordenação. Casa Civil é uma pasta de articulação política. E também tive muito contato com a educação, porque...
0: Na época, o secretário era o Renato Feder.
1: O secretário era o Renato Feder e o chefe da Casa Civil era o Guto Silva.
0: Renato Feder é o secretário de Educação do Estado de São Paulo e Guto Silva é o nosso atual secretário
1: da cidade. Isso. E aí, tive muito contato com a educação naquele período, porque é a pasta também que tem o maior volume de colaboradores. Então, nós temos, no Paraná, por exemplo, 100 mil colaboradores. Então, entre professores, funcionários, pessoal terceirizado. Então, é uma rede que tem muita dispersão. A gente tem presença física em todos os municípios do Paraná. Isso, você não pode afirmar isso de outras pastas, né? Que não tem essa mesma aderência, esse mesmo contato social. Então, tudo que acontece na educação acaba reverberando, positivo ou negativamente, como um fenômeno político. Eu tive esse muito contato com a educação lá também, na Casa Civil. Depois tive uma passagem pelo próprio Secretário de Planejamento, em que trabalhei com análise de políticas públicas. E foi lá que eu acho que foi o primeiro, porque eu já tinha tido a perspectiva da educação enquanto gasto, enquanto fenômeno político, mas foi no planejamento de verdade que a pasta, a área da educação me chamou a atenção, porque a gente começou a fazer estudos de desenvolvimento de longo prazo para o Paraná, estamos falando aí de estudos para desenvolvimento de 20, 30 anos, e conversando com técnicos e pesquisadores, o cenário diagnóstico é sempre muito claro. Você vai trabalhar desenvolvimento de longo prazo e você pergunta para os pesquisadores, nem todos vão reconhecer isso publicamente, porque causa muito ciúme, mas se você faz a pergunta o que realmente importa no longo prazo para o desenvolvimento de um país, a resposta é sempre a mesma, é a educação. Então, não existe área que dê um retorno melhor para o desenvolvimento, tanto social quanto de renda, basta ver o impacto em todas as demais áreas, eu acho que dá para ser chamado de a mãe de todas as políticas, é a área de educação.
0: Então, só até para abrir um parênteses aí, Rony, falando do Rony, do secretário de educação, o João aí, que trabalha diretamente com o Rony, que é o nosso secretário. É interessante, se comparar alguns países que investem mais na educação, diminui a segurança, o percentual de segurança, porque é uma política de educação, uma política a longo prazo. E, infelizmente, muitas vezes, ela é tratada como uma política de curto prazo, porque daí os resultados, o gestor, o político quer ver
1: resultado imediato
0: dentro do seu próprio pleito, e, portanto, as mudanças são mudanças pequenas, mudanças que não mudam a estrutura e, portanto, não é lá na frente que você vai ver de uma segurança com um investimento menor, porque se nós tivermos um investimento grande na educação hoje, vamos investir menos na segurança amanhã. Concorda com isso?
1: Concordo. Então, é uma decisão, de certa forma, exige um gestor público que esteja disposto realmente a fazer um sacrifício pelo futuro, aplicar os recursos na educação, porque é fato que o resultado se vê em médio e longo prazo. Hoje, no Brasil, eu acho que isso melhorou bastante, porque não existe política pública mais medida, mais avaliada, mais acompanhada do que a educação. Isso foi uma conquista nacional.
0: De todas as pastas, você acha que a educação hoje é a que tem mais indicadores de avaliação?
1: Não tenho dúvida em afirmar isso. Então, basta analisar os instrumentos de planejamento que nós temos, a maturidade desses instrumentos, né? Então, lá, se você pegar as leis orçamentárias, os planos de desenvolvimento, os planos de desenvolvimento de longo prazo, não só feitos aqui no Paraná, mas nos demais estados e nacionalmente, a área de educação é que tem mais indicadores para medição, mais instrumentos para monitoramento e avaliação. Então, hoje, onde a gente consegue verificar melhor qual que é o impacto de cada real aplicado.
0: Deixa eu até colocar um pouquinho de lenha na fogueira aí. Isso também eu não sabia que era a área que tinha mais indicadores. Isso não tem a ver também com a pressão que os professores sofrem comparado com outros setores, por exemplo? Quanto mais indicadores de avaliação você tem, mais pressão, porque você consegue medir e, portanto, planejar diferente, pressionar, inclusive, para gerar resultados. Os professores reclamam muito da pressão que estão sofrendo hoje. Tem a ver com o fato de você hoje ter informações e poder atuar e nas outras áreas não ter tanta informação?
1: Sem dúvida, Renato. Eu acho que você foi direto ao ponto, à questão nevrálgica aí. hoje se fala muito efetivamente, a gente sabe das reclamações da categoria, em relação às cobranças por performance, por resultado nas escolas, em vários aspectos, tanto em aprendizagem dos alunos, frequência...
0: Em questões do socioemocional, formação integral, e são, tem coisas que nem são medidas e são cobradas, nem conseguimos medir e são cobradas, e muitas coisas são medidas.
1: Muitas coisas
0: e são. E o Paraná bem. Ainda tem uma, eu considero que o Paraná avançou mais ainda, porque vocês implantaram o nível de, que houve investimento em tecnologia, foi muito grande desde a pandemia, né?
1: Exatamente, e a tecnologia é uma grande aliada nesse sentido, porque ela permite que você monitore o que está acontecendo em sala de aula quase que em tempo real. Então,
0: conta um pouquinho como que vocês fazem isso em tempo real, que eu achei interessante, uma vez o Rony me falou.
1: Nós temos, por exemplo, as plataformas educacionais, ou os como plataforma educacional é o termo assim, leigo que tem sido usado, mas são recursos educacionais digitais. Então, por exemplo, nós temos plataforma para resolução de exercícios de matemática. Para os alunos da rede. Disponível online, os alunos podem resolver tanto em casa, nos seus computadores, ou em tablet, ou nos laboratórios de informática das escolas. Veja, se nós acompanhássemos o desempenho dos estudantes, como acompanhamos, por meio de avaliações diagnósticas que são feitas periodicamente, ou pelo resultado das provas que são aplicadas, você tem uma resposta, como que está o desempenho dos professores em álgebra, talvez, ou vamos pensar em equação de segundo grau, na resolução de equações de segundo grau. Se você for medir a temperatura, o desempenho dos estudantes, acompanhar por essas avaliações, você sempre vai ter uma resposta um pouquinho retardada, com 6 meses, 3 meses, 2 meses de acompanhamento. Os recursos educacionais digitais permitem que você lance questões padronizadas na plataforma e todos os alunos da rede estão resolvendo a mesma questão na mesma semana.
0: Então você... E o sistema avalia se o aluno está acertando, está errando?
1: Esses sistemas têm as áreas de gestão, então ele tem acessos de gestão em que ele consolida o resultado desses alunos por questão, por matéria, e você consegue identificar quase que, eu diria que isso é praticamente tempo real, você consegue identificar na semana os alunos estão com dificuldade, alunos de matemática estão com dificuldade para resolver, por exemplo, uma equação de segundo grau. Que ação pedagógica que a gente tem que adotar com as escolas para poder melhorar isso? Então, esse tipo de recurso educacional digital, que é um avanço, que é um caminho que eu diria até sem volta na educação, ele contribui muito para os nossos resultados.
0: É interessante porque eu conversava com o Rony, que é o nosso secretário de educação esses dias, ele me falava que vocês identificaram, por exemplo, que os alunos não aprendiam, acho que é porcentagem, não aprendiam direito de porcentagem, e foram observar que esse conteúdo estava no final do ano e, portanto, muitas vezes o professor não tinha tempo, não conseguia vencer aquele conteúdo. São informações que estão disponíveis, né, João? E que muitas vezes o diretor não tem acesso ou não sabe lidar e, portanto, não consegue resolver o problema. E nós ficamos com o indicador lá, o aluno tirou 4, mas por que que tirou 4?
1: Sim.
0: Aonde que tirou 4? Isso vocês conseguem identificar hoje?
1: Isso a gente consegue identificar hoje e eu acho que esse é o grande ganho qualitativo de gestão que a gente tem em educação hoje, porque eu acho que no passado havia a pirâmide da educação, da organização. Secretaria de Educação era um pouco diferente. Então você tinha o cérebro da organização, que é a área pedagógica, que é a área estratégica, que é a área que tem que acompanhar esses resultados e saber que tipo de ação uniforme na rede tem que ser adotada para melhorar esses resultados. Ela que tem que disparar esse tipo de comando para o restante da rede. E no passado havia, sim, antes que a política educacional efetivamente ficasse mais madura, para a gente ter condições de fazer isso, havia uma visão da Secretaria de Educação que ela é um órgão responsável por administrar folha de pagamento. Então, a gente contrata professor, contrata diretor, coloca nas escolas. E aí, o nosso trabalho praticamente se encerrava aí. Agora, eu diria que de uns 15, 20 anos para cá, desde que começaram as avaliações... que começou esse monitoramento de resultado, que começou essa competitividade até. Hoje, a educação pública é competitiva. Uhum. Os estados, efetivamente, e os municípios, especialmente as capitais, concorrem entre si para os melhores resultados. Isso é um fenômeno que, claro, traz pressão para a ponta, para os professores, para os diretores. Isso gera um estresse na organização, mas a gente tem que pensar...
0: É uma pressão para o secretário, para o prefeito dos municípios, para o professor. Mas nós vamos interromper um pouquinho o João agora, vamos fazer um intervalinho. Vamos fazer um intervalinho agora de poucos minutos e na sequência a gente volta para continuar conversando justamente sobre essa competição que você fala que é muito, que é observada hoje, de escola por escola, de estado por estado, e quais são os grandes projetos que tem colocado o estado do Paraná muitas vezes à frente de outros estados. Vamos continuar conversando sobre isso, João?
1: Certo.
0: Então, pessoal, a gente já volta, fiquem com a gente e daqui a pouquinho a gente continua conversando com o João, que é o diretor-geral da Secretaria de Educação do Estado do Paraná.

0: pessoal, voltamos aqui na TV Evangelizar, no canal do YouTube do Instituto Casagrande, batendo um papo muito especial hoje com o diretor-geral da Secretaria de Educação do Estado do Paraná, João Luiz Giona Júnior, e que estávamos falando antes do intervalo sobre essa competição que há entre estados, municípios, quem é melhor. E eu gostaria que você, João, então explanasse um pouquinho, né, como que está o Estado do Paraná comparado com os outros estados, o que, que nós nos destacamos aqui no Paraná, já que eu sou do Paraná também. Então, o que, que o Paraná tem se destacado e como se destacou, como que ele conseguiu isso?
1: A política pública de educação ela passou por essa evolução nas duas décadas para cá, que fez com que esses instrumentos de avaliação da política fossem aplicados nacionalmente. Então, isso, o mérito muito do Ministério da Educação, há que se reconhecer, do governo federal, que há décadas atrás iniciou esse trabalho de implementar as avaliações. Então, a partir daí, a gente começou a ter um diagnóstico claro que permite que você compare como que está o aprendizado dos alunos em cada rede estadual, em cada rede municipal também, da educação pública. E isso naturalmente levou a um processo em que, opa, mas espera aí, se o estado tal está com um melhor resultado do que esse, começa a gerar naturalmente competição.
0: Ciúme
1: entre os governadores.
0: Até porque os governadores depois também são comparados, né? Qual é o melhor governo?
1: Certamente. Então, isso fez com que a educação, de maneira muito positiva, fosse alçada efetivamente a uma bandeira de governo.
0: Então, você acha que esses indicadores têm ajudado, têm contribuído, inclusive, para os governadores mexer com o ego dos estados?
1: Não tenho dúvida a respeito disso, porque acaba sendo até para aqueles governadores que têm pretensão de dar continuidade em suas carreiras políticas, oferece para eles uma meta a ser perseguida.
0: E então, algo palpável, não é só ele falando, porque é o Ministério da Educação, é o INEP, que é o indicador, que é o nosso instituto, né, de pesquisas, que está dando esse indicador, não é o Estado, né?
1: Dando esses parâmetros. E isso foi se desdobrando de maneira interessante, porque a avaliação que o INEP faz, elas são avaliações, eu diria assim, mais gerais. Mas aí, isso gerou nos estados a necessidade, mas como que a gente faz para melhorar esse resultado? Então, você precisa aí, a partir daí, começar a desenvolver avaliações e mecanismos de acompanhamento próprios, e isso você já tem, por exemplo, aqui no Paraná, nós temos a Prova Paraná e a Prova Paraná Mais, que são avaliações que o estado faz para poder acompanhar o desempenho dos estudantes, enquanto não sai o resultado do INEP. Por quê? Porque não adianta deixar para a última hora, né? O SAEB é feito a cada 2 anos e a gente não pode se dar o luxo de ficar esperando 2 anos para saber se a gente está acertando ou não. Então, os estados começaram a fazer isso, o Paraná foi pioneiro nesse sentido, então nós iniciamos com a Prova Paraná, com essas avaliações, para ter essa medição, essa temperatura, esse termômetro do desempenho da rede, de maneira mais contemporânea, de maneira mais oportuna, para que a gente não tenha uma surpresa depois no SAEB. E hoje, entre os estados, entre as capitais, entre os secretários de educação, no bom sentido, é um verdadeiro quebra-pau para saber quem que consegue chegar ao topo, quem que consegue melhorar seu desempenho, e quem consegue se manter no topo, que também é difícil.
0: Fala para o pessoal que está assistindo como que são os estados, como que está o Paraná, assim.
1: O estado do Paraná hoje, no IDEB, que é o índice, que é a nota, digamos assim,
0: da escola, da cidade.
1: Você tem ela por escola, você tem ela por
0: escola pública, né? A privada não tem ainda uma nota do IDEB.
1: Não,
0: né?
1: Tem. Então, nós temos na rede consolidada estadual, nós somos o primeiro colocado. Somos o melhor estado.
0: Consolidar, se diz, é com todos os níveis.
1: Todos os níveis. Então,
0: que envolve o ensino fundamental, com o ensino médio.
1: Fundamental anos iniciais, fundamental anos finais e o ensino médio.
0: O Paraná
1: médio
0: é o melhor estado.
1: É o melhor estado. E isso é mérito da rede estadual. Mérito também da rede municipal, que também conseguiu, primeiro, isoladamente, ela é primeiro colocada nos anos iniciais. A gente, assim, modéstia à parte, a Secretaria de Educação entende que contribuiu muito também para o resultado dos municípios, porque nós temos...
0: Políticas voltadas aos municípios.
1: Temos, né? Um núcleo de cooperação com os municípios.
0: Eu converso muito com o secretário de Educação e ele me conta sobre esses projetos.
1: Porque, de certa... Por duas questões. Primeiro que o aluno... Nós recebemos o aluno da rede municipal. Então, é estratégico... Para a secretaria.
0: Investir na base que vai receber um aluno com condições melhores.
1: Exatamente. Então.
0: Eu até admiro, quero parabenizar aí o secretário, porque a preocupação, geralmente, se o secretário de Educação se envolvia apenas com os seus alunos, alunos que estão na rede estadual.
1: Sim.
0: Para os pais que estão assistindo, né, que às vezes não conhecem, nós temos escolas e alunos vinculados ao município, portanto. O prefeito, que é o responsável, e temos outras escolas e outros alunos vinculados ao estado, que é o governador o responsável. Geralmente, o governador ficou mais com as séries finais e com o ensino médio, e o município com as séries iniciais e também, às vezes, com o fundamental, as séries finais. Aí mistura um pouquinho, não sei quanto que o Paraná tem, se é mais médio hoje ou ainda tem ensino fundamental.
1: Esse é o segundo ponto, que também nos traz orgulho. A rede estadual do Paraná, ela... Não é a única do Brasil nesse sentido, mas é uma das poucas que restaram, que ainda assume a responsabilidade por praticamente todo o ensino, as séries finais do ensino fundamental.
0: É porque com todo lugar que eu vou, geralmente as séries finais já pertencem aos municípios. Aqui é do estado ainda.
1: Aqui é do estado, mais de 90% da rede. Da rede.
0: Por que não houve essa transferência? Só para poder entender, João.
1: Não houve essa transferência? Alguns estados optaram por essa estratégia. O caso, acho que mais conhecido, é o Ceará, que atingiu excelentes resultados no ensino médio, em que ele optou por esse caminho de municipalizar todo o ensino fundamental. E a rede estadual ficou só com o ensino médio. Aqui no Paraná, é claro que tem uma questão política de anos em que o Estado sempre se responsabilizou por isso.
0: Tem uma resistência dos pais, alguma coisa assim ou não?
1: Não. Acredito que hoje é uma decisão muito mais técnica do que política ou social.
0: Ah,
1: então, o Estado, até pelos bons resultados que temos atingido, é estratégico que a gente mantenha isso sob a nossa gestão ainda, porque aí a gente consegue assegurar melhor os resultados. Então, isso... É o segundo ponto que eu ia mencionar, que acho que a gente acha que contribuiu também para os bons resultados dos municípios nas séries iniciais, porque o município...
0: Você tirou essa responsabilidade dos municípios nas séries finais, que é, um nível de ensino complexo. Eu considero um dos mais complexos. Eu fui professor das séries finais, porque é quando o aluno rompe, né? Que ele tem o professor, que é o pedagogo, que fica até o quinto ano, e quando ele chega no sexto ano, ele passa a ter vários professores que são licenciados, e aí começa já um outro problema, né? Que não é mais o regente de turma, e sim vários professores.
1: E até do ponto de vista do desenvolvimento, né, intelectual, são anos de formação muito, muito importantes, que vão determinar até o desenvolvimento futuro. Então, dar as condições para que os municípios possam se concentrar nessa missão, enquanto o Estado permanece com os anos finais do ensino médio, para poder dar continuidade nesse resultado. Então, são resultados que nos trazem muito orgulho, conquistados com muito esforço, especialmente para se manter nesse topo. Tem estados aí de excelência que estão muito competitivos, que estão o tempo todo... implementando melhorias para tentar melhorar seus resultados também. Então, a gente tem aí o caso de Goiás, Espírito Santo vem muito forte também. Os quatro, cinco primeiros ali são muito competitivos entre si para tentar se manter nessas posições. Espírito Santo, Goiás. Nós temos o próprio Ceará. Ceará é muito forte. Né?
0: São Paulo também ou não? Ainda não.
1: São Paulo não. São Paulo tem São Paulo é uma rede muito grande. Né? Uma rede
0: complexa
1: para administrar. E aí o próprio Paraná.
0: Então, Espírito Santo. Espírito Santo. Que o governador é Renato Casagrande, como eu.
1: Sim, isso é homônimo.
0: Mas deixa eu avançar um pouquinho, porque o nosso tempo está aí se esgotando. Eu queria falar rapidamente sobre esse projeto do governo, que foi bastante polêmico, sobre terceirização da gestão administrativa das escolas. Explicar um pouco, o que é o projeto, rapidamente, para os pais entenderem o que o Estado do Paraná está fazendo, o Paraná faz, e que resultados estão colhendo no primeiro momento aí?
1: O programa Parceiro da Escola, que foi implementado recentemente, nós estamos com ele em 82 escolas. Ele iniciou como piloto, em duas escolas aqui de Curitiba e região metropolitana, apresentou bons resultados, e aí, de projeto, ele foi promovido a programa, passamos uma lei na Assembleia Legislativa instituindo esse programa, e agora ele está funcionando em 82 escolas. Ele parte de duas premissas muito simples, em verdade. A primeira delas é, o diretor da escola tem que se concentrar no pedagógico. Ele tem que se concentrar em aprendizagem. Então, só que hoje o diretor de uma escola, ele precisa se preocupar com a manutenção da escola, se tem vazamento no banheiro, se tem telha quebrada, se tem parede para pintar, se tem grama para cortar. Ele tem que dividir o tempo dele entre funções que são administrativas ou funções de operação com funções
0: nobres, que é a pedagógica.
1: Exatamente. Então, e a secretaria sempre teve a visão que o diretor ele precisa fazer observações em sala de aula, ele precisa avaliar o desempenho dos professores, ele precisa dar feedback para os professores, ele precisa coordenar a atuação da equipe pedagógica, precisa fazer busca ativa de alunos, ele precisa dedicar os alunos da escola. Por que que esse aluno tem faltado tanto? Então, dá atenção para as famílias. Todas essas atribuições administrativas concorriam com a atenção do diretor. O primeiro princípio do programa foi: precisamos desonerar o diretor de todas as atribuições administrativas para que ele possa se concentrar no pedagógico. Então, qual que foi a ideia do programa? Vamos contratar empresas especializadas em gestão educacional. São empresas especializadas. Então, não são empresas de gestão de folha de pagamento, terceirizados ou coisa assim. Não são empresas de facilities. São empresas da área de educação que já administram colégios. São grandes grupos educacionais que a escola permanece pública, a escola ainda é nossa. A escola pertence à rede estadual, os alunos matriculados...
0: O professor é da rede pública ainda?
1: Nós temos professores da rede pública e a empresa privada contrata aqueles professores que estão faltando para poder complementar a carga horária. E aí eu chego, então, no segundo ponto. O primeiro era desonerar o diretor para que ele possa se focar no pedagógico. A empresa se responsabiliza por todo o restante. O segundo ponto é um problema que é muito grave para a gente, que é o fenômeno da aula vaga. Nós temos ainda uma dificuldade na rede estadual de ensino, isso não é particularidade nossa, todas as redes...
0: Explica o que é uma aula vaga para o pai.
1: Aula vaga é aquela famosa aula em que o aluno simplesmente não teve aula porque houve algum problema que impediu que o professor desse a aula. Uma falta, um afastamento médico, algum acidente, algum imprevisto ocorreu.
0: E o aluno fica sem aula.
1: O aluno fica sem aula. Então hoje... Falar em números gerais, média, e esse é um problema de toda a rede pública estadual, municipal do Brasil inteiro. Os instrumentos de gestão que a gente tem à disposição nas secretarias, eles se revelaram assim, esgotados para poder enfrentar esse problema. O parceiro, além das atribuições administrativas de gestão da escola, ele tem a obrigação de garantir que, na falta de qualquer professor, vai ter outro professor lá contratado imediatamente para poder dar aula.
0: Porque ele tem mais autonomia que o Estado, que é mais burocrático o processo.
1: Exatamente.
0: Né?
1: Então, para eu poder contratar um professor substituto, eu tenho que publicar edital, fazer seleção e nenhum processo...
0: Ele rapidamente pode colocar um professor lá em sala.
1: Exatamente. E aí, aqueles 10%, só imaginar que nesse momento, agora que nós estamos conversando, tem 10% de alunos da rede estadual que não estão tendo aula. Isso é um problema. Então, imagina o que prejuízo que isso traz.
0: De cada 100 alunos, 10 não estão tendo aula.
1: 10 não estão tendo aula.
0: De 1.000 alunos, 100 estão sem aula.
1: Exatamente.
0: E nessas escolas parceiras, essas escolas que já têm esse projeto aí, qual é o percentual?
1: Nós já conseguimos, nesse primeiro trimestre de avaliação, menos de 1% de aula vaga, por conta do
0: 9%
1: programa.
0: 9%, então. A escola fica com 10% vaga e a escola parceira tem 1% vaga.
1: Isso, exatamente.
0: Porque essa organização consegue colocar um professor
1: Colocar um professor rapidamente em sala de aula e eles têm experiência nisso, eles têm essa especialidade porque fazem gestão de escolas privadas. Então, sabem que esse fenômeno acontece e eles não têm as limitações que o Estado tem para poder contratar o pessoal. Agora, é importante deixar claro para todos os pais que a escola permanece pública e não é o parceiro ou a empresa que define o que vai ser ministrado em sala de aula. Então, todas as diretrizes pedagógicas, o currículo, a carga horária, o material didático, o material pedagógico que vai ser usado em sala de aula, tudo permanece sob a definição da Secretaria de Educação e o diretor da escola vai ter agora mais tempo para zelar justamente para que esse conteúdo seja ministrado
0: adequadamente. Não foi tirada a autoridade do diretor, entre outros falavas, o poder do diretor da escola.
1: Essa é a grande, eu acho que diria, a grande inverdade que foi divulgada sobre o programa, porque, na verdade, é exatamente o inverso. Então, antes o diretor, uma parte da autoridade dele era comprometida porque ele tinha que se preocupar com o vazamento no banheiro. Hoje, ele não precisa se preocupar com o vazamento do banheiro e pode se dedicar exatamente àquilo que é exercer a autoridade pedagógica na escola, o comando, para que os resultados sejam atingidos.
0: João, o papo está maravilhoso, né? Eu acho que foi muito bacana conversar contigo e entender. Eu aprendi muito, olha, em questão de 30 minutos, coisas que eu estudo educação, eu não sabia, então foi bastante interessante esse papo, mas infelizmente tempo na televisão, tempo mesmo no, na nossa mídia, que é curtinho. Quero te agradecer muito, parabenizar o governador Ratinho Júnior, parabenizar aí o nosso secretário de educação, o Rony Miranda, parabenizar toda a tua equipe. Então, valeu aí, João, pela tua participação, quero te agradecer.
1: Muito obrigado.
0: Muito. E parabenizar, então, a Secretaria de Educação e deixar aqui aberto o convite para você voltar tantas outras vezes, né? Principalmente quando o projeto acelerar mais, para trazer outros dados, outras informações. E queremos agradecer você que ficou com a gente até agora, acompanhando esse nosso programa. A gente volta com nossa pós-educativa na próxima semana, e um grande abraço a todos e todas, e até a semana que vem. Tchau, tchau.
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1: Concerto número 13 em Sol Menor, Opus 7 para piano e orquestra, de João Domingos Bontempo. Movimentos: Allegro Moderato, Largo e Rondó Allegro. Solista: Nella Maissa, acompanhada da Orquestra Sinfônica de Nuremberg, conduzida por Klaus-Peter Seibel.

0: Nós ouvimos o concerto número 13 em Sol Menor, Opus 7, para piano e orquestra, de João Domingos Bontempo. Solista, Nella Maissa, acompanhada da Orquestra Sinfônica de Nuremberg, conduzida por Klaus Peter Zeiber.
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0: Concerto para violino e orquestra em Mi Menor, Opus 64, de Felix Mendelssohn Bartholdy. Movimentos, Allegro Molto Appassionato, Andante e Allegretto Non Troppo. Allegro molto vivace. Solista, Jelena Špitková. Nova Orquestra Filarmônica, conduzida por Milan Poronek.

0: 6:06.
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2: Bom dia, queridos filhos e filhas. Como é que está o seu domingo, dia do Senhor? Vamos juntos, nesta semana, invocar Nossa Senhora do Carmo nas nossas necessidades, nas nossas tribulações. Não esqueça que domingo é dia de Eucaristia, de abastecer-se em Deus e com Deus na palavra, na Eucaristia. Em nome do Pai, do Filho e do Espírito Santo. Amém. Obrigado, Senhor, por ter nos dado Nossa Senhora como intercessora e mãe. Nossa Senhora, que exaltamos com o título de Nossa Senhora do Carmo, que deixastes o santo escapulário como sinal do vosso amor e proteção. Nossa Senhora, sois reconhecida como assistência na vida e consoladora amável na hora da morte. Nossa Senhora do Carmo, Mãe do Santo Escapulário, eu, como vosso filho e devoto, pronto a vos servir, disposto a vos amar nesta manhã, me coloco em oração e faço o meu pedido. Nossa Senhora do Carmo, nestas primeiras horas do dia, venho pedir favores, intercessão, pois sei que nunca se ouviu dizer que alguém necessitado, tendo recorrido a vós, tenha ficado desamparado. Com confiança filial, Mãe do Escapulário, intercedei junto ao vosso Filho Jesus Cristo, por mim, por aqueles por quem devo rezar sempre e por aqueles que se confiam às minhas orações. Nossa Senhora do Carmo, no início desta manhã peço, sede-nos propícia e rogai por nós a Deus, para que sejamos dignos das promessas de Cristo. E como teu Filho nos ensinou, nosso Senhor Jesus Cristo, chamamos Deus de Pai e apresentamos as nossas necessidades nesta manhã. Pai nosso, que estais no céu, santificado seja o vosso nome, venha a nós o vosso reino. Seja feita a vossa vontade, assim na terra como no céu. O pão nosso de cada dia nos dai hoje. Perdoai-nos das nossas ofensas, assim como nós perdoamos a quem nos tem ofendido. E não nos deixeis cair em tentação, mas livrai-nos do mal. Amém. Dai-nos a graça, Senhor, de um dia abençoado. Amém.
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Olá, muito bom dia! Bom dia, bom dia! Sejam muito bem-vindos. Estamos iniciando por aqui mais um Alvorada Musical, edição deste domingão, hoje dia 12 de julho. Estamos iniciando então aqui a nossa primeira hora com muita moda raiz, muita moda sertaneja. Você pode estar participando com a gente através aí do telefone fixo 3525-1183, ou também você pode mandar o seu recado aqui no nosso WhatsApp da Cristal FM. É o 46999165518. Até as 8 horas da manhã, a gente segue aqui com a nossa programação. Programação bem especial, né? Com o melhor da música e, claro, a informação na hora certa, com muita credibilidade, padrão aqui da nossa querida emissora, nossa querida Rádio Cristal de Marmeleiro, para toda a região Sudoeste, Oeste Paranaense e Extremo Oeste de Santa Catarina. Já se passaram aqui no nosso calendário 193 dias, faltando 172 dias para fechar este ano de 2026. Hoje também se comemora o dia do engenheiro florestal. A primeirinha desta manhã, Tião Carreiro e Pardinho, A Vaca Já Foi pro Brejo. Bom dia.

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0: 6:30, 6:30, vamos prosseguindo aqui com a nossa programação, falando para você aqui do Shopping Marbeleiro. 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

6:47. Olha só, você ouviu aí Jacó e Jacózinho, né? Capa do Viajante neste bloco, também Nestor e Nestorzinho, Goiano Valente e as Irmãs Barbosa também com o Morão da Porteira. Daqui a pouquinho tá chegando aí a mensagem, do nosso Pão Diário desta manhã, trazendo aquela mensagem positiva aí, né, para começar bem o nosso dia. Muito bem, logo mais às 7:30 também tem as informações do meio da hora e às 8 horas tem a transmissão também da Santa Missa Dominical diretamente da matriz aqui de Marmeleiro, né? Também falamos para você do tempo e temperatura. A temperatura agora está na casa dos 11,5 graus. Sensação térmica está na casa dos 9, né? Isso. Umidade relativa do ar varia de 66% a 96%. Hoje as máximas não passam da casa dos 17 graus, né? Tempo aí chuvoso, né? Durante o dia de ontem, né? Deu uma boa quantidade de chuva. Segundo aqui, dados do CIMEPAR e do Climatempo, hoje sem previsão de chuva, né? Mas o tempo segue aí totalmente encoberto. Pode ser que tenha algumas aberturas de sol aí durante mais a parte aí do dia, né? Durante as próximas horas. Mas, no princípio, o tempo segue aí instável no decorrer deste domingão. Quero mandar um bom dia lá para Dona Inês. Ô, Dona Inês, bom dia, feliz domingo. Dona Inês ouvindo a gente lá em Bema, né? Grande abraço, uma ótima manhã aí, né? Obrigado pela companhia. Bom dia também para Dona Neca Bilibiu. Bom dia, Dona Neca. Grande abraço, um ótimo dia para toda a família também. Um ótimo domingo. Bom dia lá para o meu amigo Marcelo, também está na escuta. Lá pelos lados de Francisco Beltrão. Grande abraço, que Deus abençoe o dia de todo o povão aí. Do Chico Bel também, né? Vamos trazendo mais moda por aqui. Ainda continuamos com nossa primeira hora de programação aí com o melhor da música raiz, que é modão de viola. Bonito demais da conta, né? Chegando agora o Goiano e Paranaense, o poder do Criador. Música

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0: Olá, que bom que você está aí para acompanhar a nossa mensagem de esperança e encorajamento Pão Diário. Hoje eu vou ler o texto de Marvin Williams com o título Pecados Descobertos, baseado no livro de Eclesiastes, capítulo 12, entre os versículos 13 e 14. Um ladrão invadiu uma loja de conserto de celulares, quebrou a vitrine e roubou diversos produtos. Ele tentou esconder sua identidade da câmera de vigilância, cobrindo-se com uma caixa de papelão. Mas a caixa tombou por um instante e descobriu o rosto dele. Minutos depois, o dono da loja viu o vídeo do roubo, chamou a polícia e o ladrão foi capturado nas proximidades. Sua história nos lembra de que todo pecado oculto um dia será descoberto. É da natureza humana buscar esconder os nossos pecados. Entretanto, lemos em Eclesiastes que devemos guardar os mandamentos de Deus, pois o que está oculto será apresentado diante do seu justo olhar e veredito. O autor escreveu: "Tema a Deus e obedeça a seus mandamentos, pois esse é o dever de todos. Não escaparão à sua avaliação sequer as transgressões aos 10 mandamentos, por mais secretas que sejam, de acordo com Levítico, capítulo 4, versículo 13. Ele julgará todas as ações boas ou más, mas por causa da sua graça, podemos receber o perdão dos nossos pecados em Jesus e seu sacrifício em nosso favor. Quando nos conscientizamos disso e internalizamos os seus mandamentos, podemos viver com reverente temor e estilo de vida que agrada ao Senhor. Vamos confessar nossos pecados a Ele e experimentar novamente seu amor e perdão divino." Querido amigo, podemos ter e manter o temor reverente a Deus? Como nos manteremos conscientes de seus mandamentos? Pense nisso. Eu sou Clarice Fogaça e essa foi a nossa mensagem do dia.
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0: Muito bem, 7h04, vamos prosseguindo aqui com o nosso Alvorada Musical, iniciando aqui nossa segunda hora de programação neste domingo, falando para você que tem recadinho aqui do ouvinte, né? Bom dia lá para Dona Nair de Souza, bom dia Dona Nair, bom dia amigo Cambucica, o pessoal tá na escuta, ali no bairro Passarela, né? Meu abraço, um bom domingo para vocês. Bom dia também pro meu amigo Cleimar Borges. Bom dia, Cleimar. Tudo certo, meu amigo? Tomando aquele chimarrãozinho no capricho, né? E ouvindo aí a Rádio Cristal, né? Obrigado aí pela companhia. Ótimo domingão. Bom dia também pra Dona Salete, pra Dona Marli. Tá na audiência por lá, né? Feliz e abençoada manhã aí, Dona Marli. Pra toda a família Botega aí, o seu Juano, o Marcos aí, a Paula, o Antônio, o pessoal todo aí. Sempre na companhia da Rádio Cristal. Grande abraço, ótimo dia. Bom dia também lá pro Sérgio. Diga lá, amigo, bom dia.
1: Bom dia, Matheus. Aqui é o Sérgio de Manduri. Queria pedir a música Menino Caçador. Um abraço para vocês aí.
0: Um abraço, Sérgio. Um abraço, Dona Terezinha, pessoal da linha Manduri. Obrigado, obrigado aí pela audiência. Ótimo domingão para vocês. Chegando aí o Menino Caçador, Lourenço e Lorival.

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3: Muito bem, 7 horas 12 minutos. Olha só, tem recado aqui para você. 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Recadinho agora do Super Dia. Daqui a pouquinho eu volto, né? Daqui a pouquinho eu volto trazendo aí mais recadinhos do amigo ouvinte.
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0: 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Lembrando, daqui a pouquinho está chegando aí nosso Cristal Notícias, informações no meio da hora para você, amigo ouvinte, né? Bom dia lá pro seu Jair Voivoda. Ô, seu Jair, tá ligadinho com a gente por lá, né? Lá pelos lados de Renascença. Lá na linha 1 de junho, né, seu Jair? Isso. Um abraço, então. Um ótimo dia. Manda pra gente, Matheus, o prato do dia. Essa com o cantor Daniel, né? Ou com o Tião Carreiro. Suas gravações são boas, né? Então tá bom. Daqui a pouquinho a gente manda aí esse modão. Bom dia também lá para Dona Nilce Bueno. Bom dia, Dona Nilce. Um abraço, um ótimo e abençoado dia para toda a família Bueno. Bom dia também lá para o meu amigo Nelson Lopes. Ô, seu Nelson, como é que você tá, meu amigo? Tudo tranquilo, tudo certo? Tomando aquele verde no capricho, né? Que coisa buena. Um abraço, seu Nelson. Um abraço lá para Dona Edi. Família toda sempre na escuta lá da Rádio Cristal também, né? Daqui a pouquinho sai aí o Vidro de Perfume, né? Com o musical JM. Bom dia também lá pro seu Juscelino, do bairro Ipiranga. Diga lá, seu Juscelino, bom dia.
1: Bom dia, Matheus.
0: Bom dia.
1: É o Juscelino do Ipiranga. Eu pedi uma música aí do... Pode ser do JM, né? Terceira dimensão. Lá para Santa Catarina, terceira dimensão. Pede, eu pedi. Tocar aí para nós curtir aí. Não sei, para tudo, né? Para meus filhos, tudo. Então, para quem está escutando na rádio. Uma música para Santa Catarina. Tranquilo? Tranquilo, e daí como é que tá aí, Matheus? Tudo
0: tranquilo?
1: Certo por aí? Tudo
0: opa.
1: Tranquilo? Tô na Santa Pai de Deus. Então tá bom. Bom dia, até.
0: Tá certo, meu amigo Juscelino. Um abraço. Grande amigo do seu Juscelino aí, amigo de longa data também, né? Isso, grande abraço, então, lá pro Josemar também, pro Cleito, né? O pessoal tá sempre na escuta também aí da nossa Rádio Cristal aqui de Marmeleiro, né? Grande abraço. Daqui a pouquinho, no próximo bloco, sai também o Terceira Dimensão aí. Vou pra Santa Catarina. Tá certo, então. Ótimo domingão aí pra todo o pessoal do Ipiranga. Bom dia lá pro Antônio Carlos Locatelli, também tá na escuta por lá. Bom dia, Tonho. Grande abraço. Abraço pra família Locatelli aí. Um ótimo domingão. Bom dia também lá pro João Borges, lá do Água Branca, né? Bom dia, seu João. Buenos dias. Tranquilito, meu amigo. Um abraço pra família Borges aí, né? O João, o Paulão, o Jackson, a Guiçada lá também, né? Os outros irmãos lá do João, né? O pessoal sempre tá na escuta, né? Sempre tá na escuta aí dos 92.9. Roda daqui a pouquinho pra gente, Matheus. Se possível, manda o Chiru Missioneiro. Pode ser o Casal de Louco? Claro, meu amigo. Daqui a pouquinho a gente manda também tua indicação musical, tá certo? Grande abraço. Chegando agora, Daniel, pra todo dia.

Muito bem, 7 horas com 23 minutos. 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
1: A onda de calor não dá trégua na França. 24 departamentos, incluindo a região de Paris, estão sob alerta vermelho neste sábado. O nível máximo de alerta permanece em vigor até domingo. As temperaturas no país podem atingir, uma vez mais, 40 graus. A empresa ferroviária francesa anunciou cancelamento de trens. Na Espanha, um incêndio florestal que deixou pelo menos 12 mortos no sul do país e consumiu 6 mil hectares desde quinta-feira apresenta sinais de melhora, segundo o chefe dos serviços de emergência da região neste sábado. Centenas de bombeiros e militares continuam combatendo o fogo com o apoio de meios aéreos. Cerca de 1.500 pessoas foram retiradas da área. O tufão Bavi levou o governo da China a desalojar cerca de 2 milhões de pessoas neste sábado na região de Wenzhou, no leste do país. A tempestade deve tocar o solo no início de domingo. Bavi já passou pelo arquipélago de Sakishima, no sul do Japão, e passou próximo da parte norte de Taiwan. O Irã declarou no sábado que cumpriu sua palavra com os Estados Unidos desde a assinatura do Memorando de Cessar-Fogo em junho para encerrar a guerra no Oriente Médio. O presidente americano Donald Trump declarou na sexta-feira novamente ter encerrado o acordo após a retomada das hostilidades nesta semana. Trump também acusou Teherã de planejar seu assassinato e prometeu mais uma vez aniquilar o Irã caso isso acontecesse. Dois bolivianos e um brasileiro foram formalmente indiciados e tiveram a prisão preventiva decretada em Paris na sexta-feira, após serem interceptados no fim de junho, a bordo de uma embarcação que transportava mais de uma tonelada de cocaína. O barco foi abordado ao largo da ilha de Reunião, território ultramarino francês, localizado no Oceano Índico. O número de mortos nos dois terremotos na Venezuela subiu para 4.118, segundo dados divulgados na sexta-feira pelo presidente da Assembleia Nacional, Jorge Rodrigues. De acordo com essa contagem mais recente, os tremores que atingiram a capital e áreas costeiras vizinhas em 24 de junho também deixaram 16.740 feridos, enquanto quase 18 mil pessoas permanecem desabrigadas. Para mais informações sobre os terremotos na Venezuela e outras notícias, visite o site da RFI Brasil. Rádio França Internacional, em parceria com a agência Rádio Web, de Paris, Ana Carolina Pellini.
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Muito bem, 7:39. 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Bom dia lá para o Wilson Artvic. Tá na escuta também por lá, meu amigo. Grande abraço. Que Deus lhe conceda um domingo de alegria, paz, amor, harmonia e derrame muitas bênçãos sobre você e sua família, Matheus. Amém. Igualmente, meu amigo. Igualmente. Feliz domingo aí. Obrigado pela audiência. Bom dia também lá pro seu Antônio, Dona Tere. Pessoal também tá ligado ali no bairro Santa Rita, né? Tô lá chimarreando um bom mate amargo, né? E ouvindo aí a Rádio Cristal também, né? Obrigado pela companhia de todas as manhãs. Um ótimo domingo. Falar ali no Santa Rita também, um bom dia lá pro seu Natalino, né? Dona Nalvina. Pessoal também mora ali pertinho do seu Antônio, Dona Tere, né? Um abraço, então, lá para Dona Nalvina, seu Natalino. Também sempre estão na audiência aí do nosso Alvorada Musical, né? Um abraço lá para a Paty, para o Regis também. Pessoal sempre está na escuta, então, aí na nossa programação. Faltando 18 minutos, 18 minutinhos para as 8:00 da manhã. Chegando agora, terceira dimensão, indicação aí do ouvinte. Música.

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Muito bem, 7 horas com 56 minutos. Você ouviu o trio Parada Dura, Passe Livre, Banda 2001, também Chiro Missioneiro, indicação aí do amigo ouvinte, né? 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Também quero deixar o bom dia lá pro meu amigo Danilo. Bom dia, Danilo. Abraço pra família Bernardi. Um ótimo domingão pra vocês. Um forte abraço. Pessoal, vou encerrando por aqui o nosso Alvorada Musical. Vou deixando aqui a última com Gilberto e Gilmar, assino com X. E na sequência tem a transmissão da Santa Missa. Eu volto daqui a pouquinho, né? Após a transmissão da Santa Missa Dominical com o Galpão Campeiro até o meio-dia com o melhor da música gaúcha. Até daqui a pouquinho, então. Tchau, tchau.

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0: Em nome do Pai, do Filho e do Espírito Santo. Amém. O Deus da esperança que nos cumula de toda alegria e paz em nossa fé, pela ação do Espírito Santo, esteja convosco. Bendito seja Deus que nos reuniu no amor de Cristo. Meus irmãos e irmãs, bom dia.
1: Bom dia.
0: Que alegria nos encontrarmos para celebrarmos na casa do Senhor essa nossa Páscoa semanal, rezando com a liturgia desse 15º domingo do tempo comum, reunidos em torno deste altar da mesa da Eucaristia para juntos ouvir e também meditar a palavra de Deus, que é essa semente que também quer germinar, fazer dar frutos também na nossa vida. A nossa saudação a todos também que rezam conosco através da transmissão na Rádio Cristal. Irmãos e irmãs, vamos realizar o nosso momento do ato penitencial, reconhecendo-nos como pecadores e invocando a misericórdia do Pai.

0: Que Deus Todo-Poderoso tenha compaixão de nós, perdoe nossos pecados e nos conduza à vida eterna.
1: Amém.
0: Senhor, tende piedade de nós.
1: Senhor, tende piedade de nós.
0: Cristo, tende piedade de nós.
1: Cristo, tende piedade de nós.
0: Senhor, tende piedade de nós.
1: Senhor, tende piedade de nós.
0: Toemos o hino de louvor.

0: Oremos. Recordemos, trazendo em mente ao coração nossos pedidos. Hoje rezo em ação de graças, exatamente nesta data, por um ano de sacerdócio. Ó Deus, que mostrais a luz da vossa verdade aos que erram para retornarem ao bom caminho, dai aos que professam a fé rejeitar o que não convém ao cristão, abraçar tudo o que é digno deste nome. Por nosso Senhor Jesus Cristo, vosso Filho, que é Deus, e convosco vive e reina na unidade do Espírito Santo, por todos os séculos dos séculos.
1: Amém.
0: Amém.
1: Irmãos e irmãs, disponhamos os nossos ouvidos e os nossos corações para acolher com a força do Espírito o dom da palavra de Deus.
2: Leitura do livro do profeta Isaías. Isto diz o Senhor: assim como a chuva e a neve descem do céu e para lá não voltam mais, mas vêm irrigar e fecundar a terra e fazê-la germinar e dar semente para o plantio e para a alimentação, assim a palavra que sair de minha boca não voltará para mim vazia. Antes realizará tudo o que for de minha vontade e produzirá os efeitos que pretendi ao enviá-la. Palavra do Senhor.
3: Graças a Deus. A semente caiu em terra boa e deu fruto.
4: A semente caiu em terra boa e deu fruto.
3: Visitais a nossa terra com as chuvas e transborda de fartura. Rios de Deus que vêm do céu derramam águas e preparais o nosso trigo.
4: A semente caiu em terra boa e deu fruto.
3: É assim que preparais a nossa terra. Vós a regais e a plainais. Os seus sulcos com a chuva amoleceis e abençoais as sementeiras.
4: A semente caiu em terra boa e deu fruto.
3: O ano todo coroais com vossos dons. Os vossos passos são fecundos. Transborda a fartura onde passais. Brotam pastos no deserto.
4: A semente caiu em terra boa e deu fruto.
3: As colinas se enfeitam de alegria e os campos de rebanhos. Nossos vales se revestem de trigais. Tudo canta de alegria.
4: A semente caiu em terra boa e deu fruto.
5: Leitura da carta de São Paulo aos Romanos. Irmãos, eu entendo que os sofrimentos do tempo presente nem merecem ser comparados com a glória que deve ser revelada em nós. De fato, toda a criação está esperando ansiosamente o momento de se revelarem os filhos de Deus, pois a criação ficou sujeita à vaidade, não por sua livre vontade, mas por sua dependência daqueles que a sujeitou. Também ela espera ser libertada da escravidão, da corrupção, e assim participar da liberdade e da glória dos filhos de Deus. Com efeito, sabemos que toda a criação, até o tempo presente, está gemendo como sem dores de parto. E não somente ela, mas nós também, que temos os primeiros frutos do Espírito. Estamos interiormente gemendo, aguardando a adoção filial e a libertação para o nosso corpo. Palavras do Senhor.
6: Graças a Deus.

0: O Senhor esteja convosco.
1: Ele está no meio de nós.
0: Proclamação do Evangelho de Jesus Cristo segundo Mateus.
1: Glória a vós, Senhor.
0: Naquele dia, Jesus saiu de casa, foi sentar-se às margens do mar da Galileia. Uma grande multidão reuniu-se em volta dele. Por isso, Jesus entrou numa barca, sentou-se, enquanto a multidão ficava de pé na praia, e disse-lhes muitas coisas em parábolas. O semeador saiu para semear, enquanto semeava algumas sementes, caíram à beira do caminho, os pássaros vieram e as comeram. Outras sementes caíram em terreno pedregoso, onde não havia muita terra. As sementes logo brotaram, porque a terra não era profunda. Mas quando o sol apareceu, as plantas ficaram queimadas e secaram, porque não tinham raiz. Outras sementes caíram no meio dos espinhos. Os espinhos cresceram, sufocaram as plantas. Outras sementes, porém, caíram em terra boa, produziram a base de 100, de 60 e de 30 frutos por semente. Quem tem ouvidos, ouça. Os discípulos aproximaram-se e disseram a Jesus: Por que falas ao povo em parábolas? Jesus respondeu: Porque a vós foi dado conhecimento dos mistérios do reino dos céus, mas a eles não é dado. Pois a pessoa que tem será dado ainda mais e terá em abundância, mas a pessoa que não tem será tirada até o pouco que tem. É por isso que eu lhes falo em parábolas, porque olhando eles não veem, e ouvindo eles não escutam nem compreendem. Deste modo se cumpre neles a profecia de Isaías: Havereis de ouvir sem nada entender, havereis de olhar sem nada ver, porque o coração deste povo se tornou insensível. Eles ouviram com má vontade e fecharam seus olhos, para não ver com os olhos, nem ouvir com os ouvidos, nem compreender com o coração, de modo que se convertam e eu os cure. Felizes sois vós, porque vossos olhos veem e vossos ouvidos ouvem. Em verdade vos digo, muitos profetas e justos desejaram ver o que vedes e não viram, desejaram ouvir o que ouvis e não ouviram. Ouvi, portanto, a parábola do semeador. Todo aquele que ouve a palavra do reino e não a compreende, vem o maligno e rouba o que foi semeado em seu coração. Este é o que foi semeado à beira do caminho. A semente que caiu em terreno pedregoso é aquele que ouve a palavra e logo a recebe com alegria, mas ele não tem raiz em si mesmo, é de momento. Quando chega o sofrimento ou a perseguição, por causa da palavra, ele desiste logo. A semente que caiu no meio dos espinhos é aquele que ouve a palavra, mas as preocupações do mundo, a ilusão da riqueza, sufocam a palavra. Ele não dá fruto. A semente que caiu em boa terra é aquele que ouve a palavra e a compreende. Esse produz fruto. Um dá 100, outro 60 e outro 30. Palavra da salvação.
1: Glória a vós, Senhor.
0: Caríssima comunidade, a todos que celebram, rezam conosco, através da transmissão da Rádio Cristal, que nós ouvimos desse evangelho, esse lindo texto já conhecido, né, para nós, que nos fala para que nós cuidemos para não ter um coração insensível e para que nós possamos de fato ver com os olhos, ouvir com os ouvidos, compreender com o coração. E a palavra de Deus, a partir deste evangelho, nos conta, né, de forma simbólica, de como que o nosso coração deve estar. Jesus saiu de casa, foi sentar-se às margens do mar da Galileia. E Jesus, que se utilizava muito de uma linguagem para suas catequeses, do cotidiano das pessoas, também tendo em vista a realidade, né, agrícola do povo, de muitos que semeavam, que cultivavam. Então, Jesus se utiliza de forma simbólica, contando essa parábola do semeador. Então, tendo a imagem do semeador, a imagem da semente e do terreno, que é o solo. Então, a semente é a palavra de Deus. E aqui também poderíamos refletir, estender essa reflexão, a semente tendo presente como a nossa vocação. Aqui o semeador, né, é o próprio Senhor, é Deus, e que Ele vai semeando de forma abundante, de forma generosa em todos os lugares. Mas, ao sair semear, Ele vai encontrando vários tipos de terrenos. Então, que corresponde ao nosso coração, ao solo, né, ao nosso coração, como que se encontra nesse momento. Sabe, muitas vezes nós já estivemos com o coração, né, como se fosse um terreno pedregoso, ou o coração muitas vezes como um terreno com espinhos. E sabe, nesse momento você já tenha dado este passo, já tenha bem preparado o seu coração e seja um bom terreno para colher essa palavra de Deus, que é essa semente. Mas pode ser que você já tenha passado, já tenha por esses tipos de terreno. Então, a palavra de Deus, que é essa semente, que quer fecundar, né, germinar para dar frutos. E aí nós temos tantos frutos que podemos, né, fazer frutificar na nossa vida, nossa espiritualidade, nossa vida cristã. Veja que dos terrenos pedregoso e também dos espinhos, poderíamos refletir sobre quais seriam os espinhos da nossa vida em que atrapalham, né, que não permitem, que dos terrenos pedregoso e também dos espinhos, poderíamos refletir sobre quais seriam os espinhos

0: mas as preocupações do mundo, a ilusão da riqueza vai sufocar essa semente. Então, o consumismo, os excessos, que não é bom, excesso do trabalho, quem sabe, não sei, consumismo, ativismo, a ganância, sei tantos outros, que, outras situações da nossa vida, que são realidades de pecado também, que isso afetam, né, para que a palavra de Deus não possa ser acolhida, não seja acolhida no nosso coração, né, para que nós possamos ter um coração, né, aberto, disponível. Ele tem que estar bem preparado. A semente tem que encontrar um terreno preparado, né, que esteja, né, que foi, né, que recebeu os nutrientes também necessários. E quais são, quais seriam esses nutrientes? Quem sabe a esperança, a fé, a confiança, né, que nós não podemos abrir mão. Esses são os nutrientes para termos um bom solo. Muitas vezes ele precisa ser, né, receber, arar esse terreno, né, que seja a vigilância, que seja a oração, a confissão, a conversão, né, são, então, é esta forma que o nosso coração precisa ser preparado, né, para que o nosso coração não seja insensível. Ele precisa ter esses nutrientes, ele precisa ser preparado para acolher essa palavra de Deus e para que ela possa, de fato, né, produzir frutos na nossa vida, porque a palavra tem a força. Nós sabemos, uma palavra tem muita força, né, na nossa vida. Muitas vezes pode influenciar por toda a nossa vida. Às vezes o que nós ouvimos, o que uma pessoa diz para nós, né, a força da palavra. Nós podemos guardar aquilo no coração, o que nós ouvimos, que de fato essa palavra de Deus, é o que está no Evangelho, o que nós ouvimos sempre na missa, o que deve, né, ser, fortalecer a nossa espiritualidade, a nossa caminhada cristã, que seja a força da palavra de Deus, que nós aguardemos sempre no nosso coração. Que tenhamos sempre um coração disponível, preparado para acolher essa palavra de Deus e que possa também fazer frutificar e acolher sempre essa semente da vocação da nossa vida de forma generosa. Louvado seja o nome de nosso Senhor Jesus Cristo, para sempre seja louvado. Professemos nossa fé, rezando juntos, creio em Deus
1: Pai Todo-Poderoso, Criador do céu e da terra, em Jesus Cristo, seu único Filho, nosso Senhor, que foi concebido pelo poder do Espírito Santo, nasceu da Virgem Maria, padeceu sobre Pôncio Pilatos, foi crucificado e morto sepultado, desceu à mansão dos mortos, ressuscitou o terceiro dia, subiu aos céus, está sentada à direita de Deus Pai Todo-Poderoso, de onde há de vir julgar os vivos e os mortos. Creio no Espírito Santo, na Santa Igreja Católica, na comunhão dos santos, na remissão dos pecados, na ressurreição da carne, na vida eterna. Amém.
0: Irmãs e irmãos, dirijamos ao Senhor nossas orações, súplicas, invocando-o com toda a confiança. Mostrai-nos, Senhor, o vosso amor.
2: Para que a palavra de Deus germine, cresça e frutifique sempre mais no coração da Igreja, a qual é chamada a ser sinal do sacramento de Cristo, rezemos com confiança.
3: Mostrai-nos, Senhor, o vosso amor.
2: Para que os homens e as mulheres acolham com fidelidade a missão de semear o Evangelho de Jesus.

0: Jesus pelo mundo afora, transformando a realidade e a humanidade. Rezemos com confiança.
1: Mostrai-nos, Senhor, o vosso amor.
0: Para que os coordenadores e agentes das pastorais e movimentos de nossas comunidades não desanimem diante dos cansaços em anunciar, com coragem e alegria, a palavra da vida e semeá-la no coração do mundo, rezemos com confiança.
1: Mostrai-nos, Senhor, o vosso amor.
0: Para que os educadores sejam testemunhas credíveis, ensinando a fraternidade em vez da competição e ajudando, em particular, os jovens mais vulneráveis. Rezemos com confiança.
1: Mostrai-nos, Senhor, o vosso amor. Ó Deus, que tudo fazeis germinar, crescer e frutificar, ouvi bondosas preces que vos ofertamos de coração sincero. Por Cristo nosso Senhor.

0: Orai, irmãos e irmãs, para que este meu e vosso sacrifício seja aceito por Deus Pai Todo-Poderoso.
1: Receba, ó Senhor, por tuas mãos este sacrifício, para a glória do seu nome, para o nosso bem e de toda a sua santa igreja.
0: Olhai, Senhor, os dons da Igreja em oração, concedei que os fiéis que os recebem possam crescer em santidade. Por Cristo nosso Senhor.
1: Amém.
0: O Senhor esteja convosco.
1: Ele está no meio de nós.
0: Corações ao alto.
1: O nosso coração está em Deus.
0: Demos graças ao Senhor nosso Deus.
1: É nosso dever e nossa salvação.
0: Na verdade, ó Pai, é nosso dever dar-vos graças. É nossa salvação dar-vos glória. Só vós sois o Deus vivo e verdadeiro, que existis antes de todo o tempo e permaneceis para sempre, habitando em luz inacessível. Mas porque sois o Deus de bondade e a fonte da vida, fizestes todas as coisas para cobrir de bênçãos as vossas criaturas e a muitos alegrar com o esplendor da vossa luz. Eis, pois, diante de vós os inumeráveis coros dos anjos, que dia e noite vos servem, contemplando a glória da vossa face, vos louvam sem cessar. Com eles também nós, por nossa voz, tudo o que criaste, celebramos vosso nome. Exultantes de alegria, cantamos a uma só voz.

0: Nós proclamamos vossa grandeza, Pai Santo, a sabedoria e o amor com que fizestes todas as coisas, criastes o ser humano à vossa imagem, lhe confiastes todo o universo, para que, servindo somente a vós, seu Criador, cuidasse de toda a criatura, e quando pela desobediência perdeu a vossa amizade, não o abandonastes ao poder da morte. A todos, porém, socorrestes com misericórdia, para que, ao procurar-vos, vos encontrassem. Muitas vezes oferecestes aliança à família humana e a instruístes pelos profetas na esperança da salvação.
1: A todos socorrestes com bondade.
0: E de tal modo, Pai Santo, amastes o mundo, que chegada a plenitude dos tempos, nos enviastes vosso próprio Filho, para ser o nosso Salvador, encarnado pelo poder do Espírito Santo e nascido da Virgem Maria. Jesus viveu em toda a condição humana, menos o pecado, anunciou aos pobres a salvação, aos oprimidos a liberdade, aos tristes, a alegria. Para cumprir o vosso plano de amor, entregou-se à morte, ressuscitando, destruiu a morte, renovou a vida.
1: Por amor nos enviastes vosso Filho.
0: E a fim de não mais vivermos para nós, mas para Ele que por nós morreu e ressuscitou, enviou de vós, ó Pai, como primeiro dom aos vossos fiéis, o Espírito Santo, que continua a sua obra no mundo, para levar à plenitude toda a santificação. Por isso, nós vos pedimos, ó Pai, que o mesmo Espírito Santo santifique estas oferendas, a fim de que se tornem o corpo e o sangue de Jesus Cristo, vosso Filho e Senhor nosso, para celebrarmos este grande mistério que Ele nos deixou em sinal da eterna aliança.
1: Enviai o vosso Espírito Santo.
0: Quando, pois, chegou a hora em que por vós, ó Pai, ia ser glorificado, tendo amado os seus que estavam no mundo, amou-os até o fim. Enquanto ceavam, Jesus tomou o pão, pronunciou a bênção de ação de graças, partiu e o deu a seus discípulos, dizendo: tomai todos e comei, isto é o meu corpo, que será entregue por vós.

Do mesmo modo, ele tomou em suas mãos o cálice com vinho, deu-vos graças novamente, e o deu a seus discípulos, dizendo: Tomai todos e bebei. Este é o cálice do meu sangue, o sangue da nova e eterna aliança, que será derramado por vós e por todos para a remissão dos pecados. Fazei isto em memória de mim.

0: Mistério da fé.
1: Anunciamos, Senhor, a vossa morte e proclamamos a vossa ressurreição. Vinde, Senhor Jesus.
0: Celebrando agora, ó Pai, o memorial da nossa redenção, anunciamos a morte de Cristo e sua descida entre os mortos, proclamamos a sua ressurreição e ascensão à vossa direita e esperando a sua vinda gloriosa, nós vos oferecemos o seu corpo e sangue, sacrifício do vosso agrado e salvação para o mundo inteiro.
1: Aceitai, ó Senhor, a nossa oferta.
0: Olhai com bondade a oblação que destes à vossa igreja e concedei aos que vamos participar do mesmo pão e do mesmo cálice que, reunidos pelo Espírito Santo num só corpo, nos tornemos em Cristo uma oferenda viva para o louvor da vossa glória.
1: O Espírito nos una num só corpo.
0: E agora, ó Pai, lembrai-vos de todos pelos quais vos oferecemos esse sacrifício, o vosso servo, o Papa Leão, o nosso Bispo Edgar, os bispos do mundo inteiro, os presbíteros, os diáconos, e todos os ministros da vossa igreja, os fiéis, que ao redor deste altar se unem à nossa oferta, o povo que vos pertence e aqueles que vos procuram de coração sincero.
1: Lembrai-vos, ó Pai, da vossa igreja.
0: Lembrai-vos também dos que morreram na paz do vosso Cristo e de todos os defuntos, dos quais só vós conhecestes a fé.
1: Concedei-lhes, ó Senhor, a luz eterna.
0: E a todos nós, vossos filhos e filhas, concedei, ó Pai de bondade, alcançar herança eterna com a Virgem Maria, Mãe de Deus, São José, seu esposo, os apóstolos e todos os santos, no vosso reino, onde, com todas as criaturas, libertas da corrupção, do pecado e da morte, vos glorificaremos por Cristo, Senhor nosso, por quem dais ao mundo todo o bem e toda a graça. Por Cristo, com Cristo e em Cristo, a vós, Deus Pai Todo-Poderoso, na unidade do Espírito Santo, toda a honra e toda a glória por todos os séculos dos séculos.
1: Amém.
0: O Senhor nos comunicou o seu Espírito com a confiança e a liberdade de filhos e filhas. Digamos juntos, Pai Nosso,
1: que estais no céu, santificado seja o vosso nome, venha a nós o vosso reino, seja feita a vossa vontade, assim na terra como no céu. O pão nosso de cada dia nos dai hoje, perdoai as nossas ofensas, assim como nós perdoamos a quem nos tem ofendido, e não deixeis cair em tentação, mas livrai-nos do mal.
0: Livrai-nos de todos os males, ó Pai, dai-nos hoje a vossa paz. Ajudados pela vossa misericórdia, sejamos sempre livres do pecado e protegidos de todos os perigos, enquanto aguardamos a feliz esperança e a vinda do nosso Salvador, Jesus Cristo.
1: Vosso reino, poder e a glória para sempre.
0: Senhor Jesus Cristo, dissestes aos vossos apóstolos, eu vos deixo a paz, eu vos dou a minha paz. Não olheis os nossos pecados, mas a fé que anima a vossa igreja. Dai-lhe segundo o vosso desejo a paz e a unidade. Vós que sois Deus com o Pai e o Espírito Santo.
1: Amém.
0: A paz do Senhor esteja sempre convosco.
1: O amor de Cristo nos uniu.
0: Como filhos e filhas do Deus da paz, saudai-vos com gesto de comunhão fraterna.

0: O pássaro encontra abrigo, andorinha, um ninho para pôr os seus filhotes. Os vossos altares, Senhor do universo, meu Rei e meu Deus, felizes os que habitam em vossa casa, sem cessar vos louvarão. Eis o Cordeiro de Deus que tira o pecado do mundo.
1: Senhor, eu não sou digna que entreis em minha morada, mas dizei uma palavra e serei salvo.

0: Oremos. Alimentados pelos vossos dons, nós vos pedimos, Senhor, que cresça em nós os frutos da nossa salvação cada vez que celebramos este mistério por Cristo, nosso Senhor.
1: Amém.
0: Vamos realizar a nossa consagração à Virgem Maria, confiando sempre a intercessão de Maria, aquela que confiou sempre no Senhor, que guardou, meditou, guardou no coração a palavra de Deus. Ó minha Senhora, ó minha mãe, eu me ofereço em toda a vós, e em prova da minha devoção para convosco, eu vos consagro neste dia os meus olhos, os meus ouvidos, a minha boca, o meu coração, inteiramente todo o meu ser, e porque assim sou vosso, ó incomparável Mãe, guardai-me e defendei-me como filho e propriedade vossa. Amém. Rogai por nós, Santa Mãe de Deus, para que sejamos dignos das promessas de Cristo. Os comunicados, então somente recordando que hoje na Capela Santa Brígida, do bairro Santa Paulina, temos a festa, né, em honra à padroeira, então 10 horas a missa e depois o almoço. E a próxima festa também de comunidade que teremos da nossa paróquia, dia 2 de agosto, na Capela Senhor Bom Jesus, também a festa em honra ao padroeiro da Santa Rita. Me desculpe, Capela Santa Brígida, bairro Santa Rita, está bem? Às vezes ainda fico, me confundo com Santa Paulina, que tinha em Planalto, onde eu estava. Vamos, irmãos e irmãs, invocar a bênção de Deus. Todos se inclinam para receberem esta bênção. Após cada invocação, respondem amém. O Senhor esteja convosco.
2: Ele está no meio de nós.
0: Ó Deus, que a vossa bênção frutifique em vossos fiéis, os disponha a todo progresso espiritual, para que sejam sustentados em suas ações, pela força do vosso amor, por Cristo nosso Senhor.
2: Amém.
0: Por intercessão da bem-aventurada Virgem Maria, abençoe-vos, ó Deus Todo-Poderoso, Ele que é Pai, Filho e Espírito Santo. Amém. Meus irmãos e irmãs, glorificai o Senhor com vossas vidas. Ide em paz e que o Senhor vos acompanhe.
2: Graças a Deus.

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0: 8h53.
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Bom dia, querido amigo, amiga da Rádio Cristal, ouvinte querido, mais um dia iniciando, e iniciando bem, porque nós vamos abrir a palavra de Deus e aprender um pouquinho mais. E olha, hoje eu vou falar de coisa boa, sobre o sorriso, sobre a alegria, felicidade. Isso eu acho que é uma coisa que todo mundo deseja, todo mundo quer, né? Lá em Provérbios 17, 22, diz assim: o coração bem disposto é remédio eficiente, mas o espírito oprimido resseca os ossos. Me diga uma coisa, creio que você já entrou em contato com dois tipos de pessoa. Um tipo de pessoa é aquela que reclama de tudo, nada tá bom, e tem dor aqui, tem dor ali, e olha, sempre tá doente, sempre as coisas sempre dão errado pra ela. Parece que é aquela carga negativa, que a pessoa entra no ambiente, parece que uma nuvem negra entra junto. E talvez você também tenha entrado em contato com um outro tipo de pessoa, que quando entra parece que a luz, o sol entra junto, porque é sempre alegre, pode até ficar doente, ter momentos ruins na vida, mas sempre está esbanjando alegria. E às vezes a gente olha para a pessoa e fala assim: olha, que maravilha ser, né, ter essa pessoa ao nosso lado. Sabe que a alegria, ela renova o nosso corpo e a nossa mente. A pior doença é um coração doente. Sabe que estudiosos de comportamento humano dizem que o sorriso, as risadas, gargalhadas, elas tornam a vida mais leve e ajudam a controlar a dor. Quatro motivos por que isso acontece. Olha só, um motivo é que distrai a nossa atenção dos problemas. Às vezes a gente tá com um problema, né, e tal, e aí a gente senta ali numa roda de amigos, começa a conversar, dá risada, e parece que aqueles problemas, ó, ficaram para trás. O segundo motivo é porque reduz a tensão no qual nós encontramos. É aquela coisa, né, às vezes até o corpo dolorido, que a gente fica tenso, né? Contrai os músculos. E quando a gente se distrai, conversa, dá risada, fica aí com menos tensão. E também ela muda a nossa perspectiva das coisas, as expectativas que também nós temos das coisas que vão acontecer. É um pensamento positivo, que vai dar certo. Pode não estar dando certo agora, mas futuramente vai. E um outro motivo que acontece a questão de deixar a nossa vida mais leve quando a gente sorri é que também aumenta a produção da endorfina, que são os matadores naturais da dor. Ao mesmo tempo em que faz bem para a alma, sorrir, ele ativa a circulação sanguínea, melhora o nosso senso de humor. E também, quando a gente sorri, parece que isso reflete. Você sorri para uma pessoa, ela sorri para você. Esses tempos estava assistindo alguns vídeos e vi um experimento que fizeram. Dentro de um trem, uma pessoa começou a dar risada. Tava todo mundo quieto, alguns cabisbaixos, tristes, outros bem envolvidos com outras coisas. E um começa a rir, dar gargalhadas e rir mais alto. E as pessoas ali daquele trem começaram a rir dele. E aí daqui a pouco todos estavam sorrindo juntos e todos bem-humorados. Olha como que é o poder do sorriso. Se você estiver chateado, mas mesmo assim sorrir, você vai ver que logo seu humor melhora. O sorriso, ele libera serotonina, endorfina, que são substâncias que produzem o bem-estar. Ainda os estudiosos dizem que dar boas risadas, ele movimenta ali mais ou menos 12 músculos faciais. E esse número dobra quando a gente dá aquela deliciosa gargalhada. E é justamente esse estímulo muscular que tonifica o coração e dá um aspecto saudável para o nosso rosto. Pessoas assim, que trazem alegria também para o ambiente, elas não só curam a si, mas também curam as pessoas que estão ao redor. A alegria deveria ser a marca de homens e mulheres de fé. Deveria levantar cada manhã com um sorriso
iluminado na face, porque é um novo dia, novas oportunidades, temos saúde, motivos para sorrir. Se talvez a saúde está um pouquinho debilitada, tem alguma doença que enfrenta, mas tem outros motivos também que te levam a sorrir. A cada novo dia temos oportunidades novas de abençoar pessoas e sermos abençoados. Cantar também faz uma diferença enorme no nosso dia. Ter sempre um cântico no nosso coração, nos nossos lábios, faz com que a gente também fique mais feliz. Novamente vou falar que o cristão pode passar por dificuldades, mas nada pode tirar dele o contentamento, nada pode tirar dele a certeza de que Deus está ao seu lado. Jesus, ele gostava de sorrir, ele gostava de festas. Em geral, as pessoas também queriam ficar perto dele e gostavam dele por causa disso. A alegria, ela emana naturalmente de ambientes festivos. Jesus, ele atraía as crianças para perto de si. E crianças, você pode notar que elas gostam de estar com pessoas que fazem festa, que brincam. Isso é uma amostra de que Jesus, ele sorria também. Ele brincava, porque em um dado momento, a Bíblia fala que as crianças se achegavam a ele. Peça hoje a Deus que faça você enxergar motivos para sorrir, motivos para ser feliz. Se talvez hoje você acordou com uma vontade de só ficar com a cara fechada, de não falar com ninguém, você esteja abatido, peça a Deus para que você enxergue motivos para ser grato e motivos para sorrir. Isso vai mudar totalmente o seu dia. Que o seu sorriso abençoe outras pessoas. Que a sua vida alegre cure o seu corpo. Que a sua alma seja curada pela alegria. Que Deus te abençoe. Quero orar com você. Senhor, nós estamos aqui mais um dia iniciando com alegria. Se talvez alguém não está alegre hoje, que o Senhor mostre motivos para que essa pessoa se alegre. Que possamos levar a vida de uma forma mais leve, com mais gratidão, com mais contentamento. Senhor, nos ajude a curar pessoas, a sermos curados também. Que hoje seja um dia feliz. Em nome de Jesus, amém. Queridos, felicidade para o seu dia, então. Sorrisos abundantes. E amanhã a gente volta para falar de mais coisas felizes, para compartilhar um pouquinho mais da palavra de Deus com você. Até mais!

0: Olá, hoje é dia 12 de julho, hoje é dia do Engenheiro Florestal e dia nacional do funk. Fazem aniversário Cláudia Alencar, Carolina Kashin, Malala, ativista paquistanesa, e Vinícius Júnior, futebolista brasileiro.
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0: Voltando no tempo, foi em 1980 que Edson Arantes do Nascimento, o Rei Pelé, foi eleito atleta do século em pesquisa mundial promovida pelo jornal francês L'Equipe. Em 1982, o filme E.T., o extraterrestre, de Steven Spielberg, quebrou um recorde de bilheteria, ultrapassando os US$100 milhões em vendas nos primeiros 31 dias de exibição. Em 2012, a explosão de um caminhão-tanque matou mais de 100 pessoas em Okobi, na Nigéria. Amanhã tem mais a Agenda do Rádio pra você. Até lá!
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2: Muito bem, muito bom dia. Bom dia, bom dia. Estamos de volta, estamos iniciando a partir de agora o nosso Galpão Campeiro aqui pelos 92,9, Rádio Cristal de Marmeleiro, para toda a região sudoeste e oeste paranaense, abrangendo também oeste e extremo oeste de Santa Catarina. Um abraço a todos também que nos ouvem pela internet e pelos aplicativos. Prazer imenso ter você aqui nesta manhãzinha de domingo. Manhã bonita, né? Manhã bonita. Sol já apareceu aí, né? Finalmente apareceu o sol, rapaz. É depois de um período de chuvas aí, né? Tempo meio feio, né? E tal. Agora o sol veio, né? Sol veio bonito aí, né? Temperatura agora está na casa aí dos 12 graus, sensação térmica está na casa dos 11. Pouquinho frio, mas no sol também gostosinho de ficar. Dá para dar aquela lagarteada buena, né, meus amigos? Muito bem. Até o meio-dia, então. Isso que vos fala o seu amigo aqui, Matheus Flores, que faz aquela excelente companhia nesta manhã de domingo, dia 12, então, de julho. 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O Jota também pediu uma moda aqui qualquer, deixa eu dar uma olhada aqui. É o Bug do Mato, essa com o Grupo Cordiona. Vamos rodar então esse baita modão e segue aí nossa programação, nosso Galpão Campeiro deste domingo.

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4: Aí está o namoro de sítio. 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

0: engraçada.
1: Que homem? 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
1: sim,
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0: Com licença, meu genro. 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
1: E lá se ia sua gaveta pra cozinha faceira. 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
1: Uma marca importante na luta pela preservação ambiental acaba de ser registrada. A Amazônia teve a menor área com alertas de desmatamento para um primeiro semestre em 10 anos. No período entre janeiro e junho, foram identificados pouco menos de 1.300 km² sob alerta de retirada da vegetação nativa. Os dados são do Sistema de Detecção de Desmatamento em Tempo Real do INPE, o Instituto Nacional de Pesquisas Espaciais, e representam o menor valor desde que esse monitoramento começou em 2016. Segundo Ana Clis Ferreira, porta-voz da Frente de Desmatamento Zero do Greenpeace Brasil, a marca reforça que a busca pelo desenvolvimento não passa necessariamente pela destruição do meio ambiente.
2: Durante muito tempo, e às vezes até hoje, se vendeu a ideia de que a destruição da Amazônia era inevitável, mas os dados mostram justamente o contrário. Quando há prioridade política, fiscalização e atuação coordenada, os índices de destruição caem. Ao mesmo tempo, é cedo para dizer que essa tendência está totalmente consolidada. A Amazônia continua sob forte pressão da grilagem, da expansão da agropecuária, da mineração, dos incêndios florestais ilegais e da própria crise climática, que a deixa cada vez mais degradada e seca.
1: Para ela, o desafio será tornar essa curva de queda um movimento permanente. Ana Clis lembra o papel importante da retomada das fiscalizações e responsabilizações por crimes ambientais nos últimos anos, mas ressalta que resultados como este são frutos de uma união de esforços.
2: Resultados dessa magnitude não decorrem de uma única medida, mas de um conjunto de políticas públicas e condições que atuam ao mesmo tempo. Além da atuação do Estado, por exemplo, também tiveram um papel importante iniciativas do setor privado e da sociedade civil, como foi a moratória da soja, que ajudou a reduzir a conversão direta de áreas recém-desmatadas para a produção de soja na Amazônia. E justamente por isso que o enfraquecimento recente desse compromisso por parte das empresas é motivo de preocupação, pois pode voltar a criar incentivos para a expansão da produção sobre áreas de vegetação nativa e comprometer parte dos avanços alcançados.
1: Esse contexto econômico, segundo a porta-voz do Greenpeace, é um motivo de atenção, até porque, de acordo com ela, os impactos positivos de uma redução do desmatamento na Amazônia são amplos e beneficiam a todo o país, inclusive o próprio setor produtivo.
2: A conservação da floresta contribui diretamente para a redução das emissões de gases de efeito estufa, uma vez que a mudança de uso da terra ainda é uma das principais fontes de emissões do Brasil. Além disso, ajuda a manter serviços ecossistêmicos essenciais, como a regulação do ciclo hidrológico, a conservação da biodiversidade, a estabilidade climática regional e a própria resiliência da floresta frente aos eventos extremos intensificados pela crise climática. No cenário internacional, a redução do desmatamento também fortalece a credibilidade do Brasil na implementação de seus compromissos climáticos e de biodiversidade, além de aumentar a confiança de parceiros comerciais que vêm incorporando critérios socioambientais cada vez mais rigorosos em suas cadeias de fornecimento.
1: Ana Clis conclui que a meta de tornar a redução do desmatamento uma constante no Brasil passa também por desafios climáticos, como o El Niño desta temporada, que pode ser um dos mais fortes já registrados.
2: Os próximos 4 anos, que antecedem o marco de 2030, provavelmente serão o maior teste para essa trajetória de redução do desmatamento, sobretudo diante dos desafios que já se desenham para esse futuro próximo. Entre eles está o novo evento de El Niño, que deve perdurar até meados de 2027 e tem potencial para ser um dos mais intensos já registrados, aumentando as condições de calor e seca na Amazônia e, consequentemente, o risco de incêndios florestais. Além disso, projeções científicas apontam para uma tendência de maior frequência e intensidade de secas e outros eventos extremos na região à medida que a crise climática se agrava.
1: Para ela, este cenário mais desafiador será uma oportunidade de o Brasil provar que está efetivamente atuando para salvar a maior e principal floresta tropical do mundo e que este índice registrado não foi apenas uma oscilação temporária. Agência Rádio Web, produção e reportagem William Sopa.
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0: Maravilha, hein? 9 horas e 36 minutos. A gente vai seguindo aqui com a nossa programação. Falando para você, tem aqui um recado, hein? Olha só, anote na sua agenda para você não esquecer. Dia 26 vai ter aí a grandiosa festa da Guarda São Cristóvão. A seguinte programação, às 8 horas da manhã, vai ser aí a Santa Missa na Capela Santa Brígida, no bairro Santa Rita, seguida de procissão e bênção dos carros. Ao meio-dia tem o tradicional almoço com espeto padrão de churrasco, 3 quilos, né, no valor de R$ 140. Tem mais o kit cozinha, que é valor à parte, R$ 35. 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Participe da Festa da Guarda de São Cristóvão no dia 26, em honra aos colonos e motoristas. Vai ser ali na Associação da Guarda de São Cristóvão, né, no bairro Três Pinheiros, aqui em Marmeleiro. 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Bom dia lá para o seu Valdir Halas. Ô, seu Valdir, bom dia, meu amigo. Bom dia para dona Salete, o pessoal que nos ouve em Renascença. Meu abraço, um bom domingo para vocês. Bom dia também lá para dona Nelcy Miller.
1: Bom dia, Matheus.
0: Bom dia.
1: Aqui é Nelcy Miller, do município de São João. Tudo bem?
0: Tudo certo.
1: Eu queria ouvir a música do Índio Aracano, Loira Querida.
0: Sim.
1: Se for me atender, agradeço, tá?
0: Então tá bom.
1: Um grande abração, tá? Um bom domingo, valeu.
0: Um abraço, dona Nelcy. Um abraço pra senhora, pra toda a família aí, ouvindo a gente lá no município de São João, né? Um abraço, São João. Um abraço pra todo mundo aí que tá na escuta. Um bom domingão a todos. Vamos rodar agora esse modão por aqui, então. Índio Aracano, Loira Querida.
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0: Muito bem, estamos de volta por aqui, agora são 9 horas 55 minutinhos, 9:55, vamos trazer alguns assuntos do esporte. Quem chega trazendo todos os detalhes é ele, Valdecir Moraes, homem que entende tudo do esporte. Bom dia, Moraes.
1: Bom dia para você, Matheus, bom dia também para o ouvinte aí do programa, uma manhã de domingo ensolarando já aí, né? Bonita para todo mundo. Uma passadinha aqui então para falar algo de esportes, passando a limpo aqui primeiramente a Copa do Mundo. Ontem a seleção da Argentina teve muita dificuldade com o jogador a menos, a Suíça acabou sofrendo e na prorrogação a Argentina venceu a Suíça por 2-1 e está classificada para a semifinal. Um pouco antes a Inglaterra tinha passado pela Noruega, não deu para a Noruega remar dessa vez, então as semifinais estão definidas. Terça-feira, dia 14, 4 horas da tarde, horário de Brasília, França e Espanha. Esta é uma semifinal, França e Espanha, então às 4 da tarde, terça-feira. A outra semifinal, quarta-feira, também às 4 da tarde, dia 15, Inglaterra e Argentina, certo? Então França e Espanha, terça às 4, Inglaterra e Argentina, quarta, dia 15, também às 4 da tarde. Os perdedores disputarão terceiro no sábado, dia 18, às 18 horas, e os vencedores farão a grande final no domingo, dia 19, às 4 da tarde, a grande final da Copa do Mundo, domingo, dia 19, 4 da tarde, da Copa do Mundo de Futebol, Estados Unidos, México e Canadá. A final será nos Estados Unidos, naquele estádio de Nova Jersey. Então, assim, a Copa do Mundo já vai se encaminhando aí para a reta final. Falando da Copa Sudoeste de Futebol da ESUPAR, Marmeleiro ontem com chuva e tudo, a chuva até acalmou, não atrapalhou muito o espetáculo, até uma réstia de sol tivemos ontem no módulo esportivo, venceu a equipe de Sulina por 3-0, na ida tinha sido 2-2, Marmeleiro então fechou a sua 10ª partida com 9 vitórias e 1 empate, ainda continua invicta na competição e vai em busca agora da decisão contra a Renascença ou Honório Serpa, que jogam hoje. Então a primeira e a segunda, as duas primeiras colocadas da chave prata sobem para ouro. Então o Marmeleiro já está na final e está classificado para a Série Ouro, para a primeira divisão da Copa Sudoeste ano que vem. São 16 times só na Série Ouro. Esse ano a decisão está sendo entre Planalto e Ampere, que vão começar dia 26, fazer a decisão da chave ouro. E Marmeleiro estará lá então ano que vem. O técnico Jalcimir colocou em campo ontem Fininho, Teteu, Maurinho e Paulo Carneiro, Sagá depois Vaguinho, Kissassa, Maiquinho depois Machado, Benhur depois Galo, Luiz Carneiro depois Gregory, Bintin depois Sony e Marcelo Burato. O pênalti perdido pelo Luiz foi aos 9 minutos do primeiro tempo. Depois, no primeiro tempo ainda, teve um pênalti aos 25 minutos, que daí Marcelo Burato cobrou. Então, dois pênaltis, um perdido pelo Luiz e outro convertido pelo Marcelo Burato aos 25 do primeiro tempo. Aí na etapa complementar, aos 6 minutos, Kissassa fez 2-0. Tivemos uma paralisação ali pelos 26 minutos, mais ou menos, uma confusão lá, quando foi expulso o Marcelo Burato, que acabou empurrando o jogador de Sulina, e o árbitro acabou então expulsando só o Marcelo, quando também deveria ter expulso o jogador de Sulina, o Wesley, que também acabou empurrando, né, intimidando o jogador de Marmeleiro. Mas enfim, Marmeleiro ficou com um a menos, perto aí dos 30 minutos do segundo tempo, e aos 36, Vaguinho, que havia entrado há pouco, fez o terceiro gol, então 3-0 para Marmeleiro em cima do time de Sulina. A arbitragem foi de Pato Branco, e assim Marmeleiro então com esses 3-0, mais os 2-2 lá, está classificado para a final. Hoje às 4 da tarde, Honório Serpa e Renascença jogam lá em Honório Serpa. Quem vencer, porque na primeira foi 0-0, estará na final. Primeiro jogo em Honório Serpa ou em Renascença, e o jogo de volta em Marmeleiro. Vamos aguardar então essa partida de hoje para sabermos para onde Marmeleiro vai para fazer a final da Copa Sudoeste Prata de Futebol. Então essa é a informação que temos nesse momento. Matheus, um abraço para você, para o nosso timaço de anunciantes, e durante a semana aí vai ter mais informações da Copa Sudoeste para sabermos que dia, que horário e contra quem Marmeleiro vai fazer a grande final. Muito obrigado à grande audiência que tivemos ontem. Por enquanto aí já tivemos aproximadamente 5 mil visualizações lá no Facebook e milhares de pessoas que nos acompanharam também pela Rádio Cristal ontem, direto do Complexo Esportivo Wilson Henrique. Um abraço, bom dia.
0: Um abraço, Valdecir, um abraço, ótimo domingão aí, boas férias, né, pro Valdecir também, né, a partir de amanhã o Valdecir já pega mais uns diazinhos de férias, vai dar uma descansada, né, Valdecir? Então aproveite bem aí, aguardamos você de volta aí, tá certo? Você ouviu aí as informações do esporte. 10 horas pontualmente, hora de falar aqui do restaurante Parada 280. 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Tá aí a oportunidade pra você. 10 horas, 2 minutos, 10 e 2. 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Bom dia lá pro Simval, tá lá na escuta, lá pelos lados de Francisco Beltrão. Bom dia, meu amigo. Grande abraço. Manda pra nós, Matheus, a moda aí do o Vaneiro do Nego Velho. Essa com os gaúchos lá de fora, né? Isso. O Bugre do Mato a gente já rodou aqui, Simval, mas vamos achar outra boa aqui do Grupo Cordiano para rodar no lugar dessa, tá bom? Aquele abraço, meu amigo. Deus abençoe teu dia aí. Obrigado pela sintonia. Bom dia também lá pro seu Nereu Mizerski. Bom dia, seu Nereu. Amigo e parente aí, né? Isso, grande abraço. Roda uma do Zé Mendes pra nós, Matheus. Claro, vamos caprichar numa bem boa aqui, tá bom, Nereu? Obrigado pela companhia. Ótimo domingão aí, tudo de bom. Bom dia também lá pro Marcelo, tá lá na escuta, lá pelos lados de Beltrão também, né? Grande abraço, Marcelo. Obrigado pela companhia. Ótimo domingo. Daqui a pouquinho eu retorno, trazendo mais recadinho aqui do ouvinte. Chegando agora, os gaúchos lá de fora, Vaneira do Nego Velho.

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Muito bem, meus amigos. 10:20, você ouviu aí a Berenice Zambuja, canto alegretense, também Zé Mendes, a minha biografia, né? E o grupo Cordiona também, indicações aí do amigo ouvinte. Falou.

0: 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Daqui a pouquinho tem Cristal Notícias chegando. Daqui a pouquinho tem informações aí no meio da hora. Vamos atendendo aqui o pessoal que está mandando um recadinho aqui agora. Bom dia lá para o seu Alípio. Diga lá, seu Alípio, bom dia.
1: Bom dia, meu amigo Matheus.
0: Bom dia.
1: Alípio, aqui de Francisco Beltrão. Eu, Matheus, pedi a música com Lourenço Lorival, A Vingança de um Caçador.
0: Tá bom, meu amigo, a gente manda sim, um abraço. Abraço pro seu Alípio, abraço aí pra todo o pessoal que tá na escuta lá em Francisco Beltrão. Ótimo domingo, seu Alípio. Já sai o modão aí do Lourenço Lorival. Bom dia também lá pro Juscelino. Diga lá, seu Juscelino, bom dia.
2: Dia de novo, Matheus. E daí, como é que está? Tudo certo?
0: Tudo certo,
2: vamos,
0: meu amigo.
2: Vou pedir uma música, os Bertos aí, o Baile na Serra.
0: Opa!
2: Esse é pra todos os amigos e amigas, pro meu amigo Kumusica, minha amiga Nair, mais os outros meus amigos, minhas amigas, e a minha amiga Lande Beltrão, de Cristo Rei Beltrão, minha amiga Ivone, minha amiga do peito, e música, a música dos Bertos, Baile na Serra.
0: Tá certo, seu Juscelino. Um abraço, meu amigo. Um abraço. Ótimo domingão aí. Abraço também pra todo esse pessoal aí que tá na escuta, né? Que o seu Juscelino mandou aí um abraço. É sempre aí na audiência da Rádio Cristal, né? Que coisa boa. Estamos contentes aí pela sintonia. Daqui a pouquinho sai, né? Daqui a pouquinho sai o Baile da Serra. Bom dia também lá pro Zezinho Ramos. Diga lá, meu amigo. Bom dia.
3: Ô, Matheus. Como é que tá aí, velho?
0: Tranquilo?
3: Parabenizar o marmeleiro aí, né?
0: Isto.
3: Aterrada, Campo Moiano, né? Passou, né? Uns parabéns aí. Manda uma madona pra nós aí, ó. O Cisnei Lima, pintadinha. Beleza, meu amigo. Um abraço e tudo é bom aí. Que Deus abençoe esse povo.
0: Tá certo, seu Zezinho. Um abraço, meu amigo. Um abraço. Um bom domingão pra toda a família aí, tá bom? Daqui a pouquinho também tem modão do Sidney Lima. Bom dia lá pra Claudete Brum, também tá na companhia aqui da nossa programação. Bom dia, Claudete. Bom dia pra família Brum aí. Bom domingão pra vocês, tá joia? 10 horas 23 minutos e meio. Daqui a pouquinho eu falo novamente aqui dos ouvintes, né? Que a gente traz aí os outros recadinhos aqui que o pessoal tá mandando. Chegando agora, Vingança do Caçador. Música.

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1: Os novos casos de câncer no mundo devem saltar de 20 milhões para 35 milhões por ano até 2050, o que representa um aumento de quase 80% nas próximas 3 décadas. O alerta é da Organização Mundial da Saúde, que aponta a doença como a segunda principal causa de morte no planeta, atrás apenas das complicações cardiovasculares. A estimativa atual indica que uma em cada 5 pessoas desenvolverá algum tipo de tumor ao longo da vida. Quando também são considerados os impactos sobre familiares próximos e cuidadores, as projeções indicam que cerca de 92% da população mundial será afetada direta ou indiretamente pela doença em algum momento. O estudo da OMS expõe um cenário de grave desigualdade no tratamento, mostrando que as chances de sobrevivência dependem diretamente da renda do paciente e do país onde ele vive. Enquanto nas nações desenvolvidas, o acesso aos medicamentos prioritários chega a 94% dos pacientes. Nos países mais pobres, esse índice despenca para apenas 9%. Entre as principais causas para o avanço do câncer, os especialistas destacam as mudanças no estilo de vida da população global, impulsionadas pelo crescimento da obesidade, do sedentarismo, do tabagismo e da poluição do ar. O câncer de pulmão, inclusive, segue na liderança isolada em mortalidade global. Os tumores de mama e colo retal também aparecem entre os mais frequentes. Para conter a escalada da doença, a recomendação internacional é que os governos integrem o tratamento oncológico aos sistemas públicos de saúde universal e invistam em políticas de prevenção. Da Rádio 2, Milena Abreu.
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0: Muito bem, 10 horas com 36 minutos. É, você ouviu aí o penúltimo bloco do nosso Cristal Notícias, informações aí no meio da hora. Além da boa música, você fica bem informado aqui nas manhãs também do nosso Galpão Campeiro. Olha só, tem recadinho do ouvinte aqui. Quem está participando é a dona Jocelda Padilha. Bom dia.
1: Bom dia, bom dia, bom dia, Matheus. Tudo dia. Bem com você?
0: Tranquilo?
1: Eu tiro no friozinho, né? Que hoje o frio, sol frio. Deu as caras, né? Eu queria, gostaria de pedir a música A Pedido de um Pai, para oferecer para todas as minhas filhas, meu genro, minhas netas, e minhas irmãs, meus irmãos, e para vocês aí da rádio. Desejo um bom domingo, que Deus abençoe todos vocês, um bom almoço e tudo de bom. Abração a todos, fiquem com Deus.
0: Um abraço, dona Jocelda, um abraço para a família Padilha, família Polita aí, né? Pessoal de Renascença. Obrigado aí pela audiência de vocês. Um ótimo domingo aí. E obrigado aí pela participação também. Já sai aí o pedido de um pai, né? Vendo do seu Matheus, ainda tá meia viagem, né, rapaz? Tamo quase bom aí. A gente às vezes dá uma travada aqui, rapaz. É complicado esse tal negócio da gripe, né? Isso que é barbaridade. Vamos seguindo por aqui. Até o meio-dia com você. Quem mais tá participando aqui, deixa eu ver. O seu Natalino também, vamos mandar um abraço lá pro seu Natalino. Você que acompanha a gente também por lá, né? Seu Natalino, a dona Nalvina, o pessoal aí do Santa Rita, né? A Pátio Rege aí, o pessoal todo sempre ligado aí na Rádio Cristal, meu abraço. Bom domingão pra vocês aí. Bom dia também lá pro seu Antônio, tá nos preparativos do almoço, né? Seu Antônio, dona Tere, estão caprichando naquela boia também, de fundamento, né? Obrigado então pela audiência também, povão aí do Santa Rita, que coisa boa. Já saiu o bujo novo também lá pro seu Antônio e dona Tere, gostam bastante dessa moda aí, né? Então tá bom. Bom dia lá pra dona Nair Brum, também tá ouvindo a gente por lá, né? Bom dia, dona Nair. Grande abraço, um feliz domingo pra você, Matheus. Que Deus abençoe seu dia com paz, alegria e muitas bênçãos, né? Amém, amém. Deus sempre no comando, né, dona Nair? Obrigado aí pela audiência também. Bom dia lá pra Paula Botega. Bom dia, Paula, tudo certo? Bom dia pro Antônio lá, né? Família Botega aí. O seu Ruano tá lá cuidando o churrasco, tia. Olha só, sapecando aquele ossinho por lá, né? Ah, seu Ruano, dona Marli, o Marcos também. O pessoal todo sempre aí na audiência da Rádio Cristal, né? Bom dia lá pro Jorge Luiz. Ô, Jorge, como é que você tá, meu amigo? Tudo 100%? Bom domingo, Matheus. Bom domingo pra ti também, meu amigo. Pode ir o corpo esgualepado pra gente, claro. Daqui a pouquinho sai esse modão aí do Chiro Missioneiro. Grande abraço pro Jorge e todo o pessoal que tá por lá ouvindo a gente também, né? Faltando 20 minutinhos pras 11 horas da manhã. Chegando agora, Lourenço e Lorival, pedido de um pai.

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0: Muito bem, meu povo, 10 horas com 58 minutos e meio. 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Quero mandar um bom dia também pro pessoal que tá participando aqui. Bom dia lá pro seu Vilinho, lá do bairro Alvorada. Diga lá, seu Vilinho, bom dia.
1: Alô, amigo da Rádio Cristal.
0: Opa!
1: A minha saudação ao programa. Manda música pro Paulo Melo.
0: Opa,
1: manda. Meus amigos aqui da Alvorada. Muito obrigado. É o Vilinho.
0: Tá certo, seu Vilinho. Um abraço pro Paulo Melo também lá, né? Prisada aí, ligadinha na Cristal também lá no bairro Alvorada, né? Obrigado, então. Bom domingão pra vocês. Daqui a pouquinho eu mandei uma bem buena do Teixeirinha, tá certo? Vamos achar uma bem buena aqui. Bom dia também lá pra Janete Gomes. Bom dia, Janete. Tudo certo? Matheus queria ouvir a moda aí do Porca Véia, lembranças? Obrigado se for atendida. Claro, a gente manda sim, Janete. Logo na sequência aí, sai a tua indicação musical também, tá bom? Bom domingão a todos aí. Bom dia também lá pra Eliane Schaeffer. Bom dia, Eliane, tudo certo? Matheus, quero parabenizar aí o meu pai, o seu Nelson Camargo Schaeffer, que tá de aniversário hoje. Desejo aí saúde, paz, alegria e felicidades. Quero oferecer aí a música do padre Alessandro Campos. Isso, esse é o meu Deus. Tá bom. Parabéns primeiramente lá pro seu Nelson, né? Nelson Camargo. Saúde, paz, alegrias. Que papai do céu continue abençoando, né? São homenagens então aí da Eliane, né? Filha lá do seu Nelson Camargo, né? Então tá bom. Um abraço pra vocês, um bom domingão aí. Tudo de bom. Bom dia também lá pro Zezinho, lá do Novo Horizonte. Diga lá, meu amigo, bom dia.
2: Bom dia, Matheus. Bom dia, os ouvintes da Rádio Cristal do Marmeleiro, que é o Zezinho do Novo Horizonte. Quero pedir uma música aí, o Bugio, o dono da sala aí. Oferecer pro pessoal do Capinzal aí, do Novo Horizonte aqui. A minha família, tudo aqui. pessoal lá do Quebra-Braço, bastante ouvintes do seu programa aí, que é um ótimo programa, né? Por sinal, muito bom. Oferecer essa música para todos eles aí, desejar um feliz domingo aí, com muitas bênçãos de Deus, que Deus abençoe vocês aí da rádio também, que é um ótimo domingo para vocês todos aí, e tudo de bom para vocês aí, beleza?
0: Positivo, meu amigo Zezinho, um abraço pra ti, pra família toda aí, pessoal do Novo Horizonte, é, pessoal aí, tá sempre ligadinho aí, todo final de semana com a gente, né? Obrigado pelas palavras, meu amigo, obrigado aí, pela companhia de todo esse pessoal querido aí, grande abraço a todos e um excelente domingão, tá bom? Daqui a pouquinho sai moda dos filhos do Rio Grande, né? Então tá certo. Bom dia também lá pro Vladimir Gaioves. Ô, seu Vladimir, como é que você tá, meu amigo? Tudo certo? Toca pra nós, Matheus. Capricho de Cigano. Positivo, vamos achar essa moda aí. Daqui a pouquinho sai, tá bom, seu Vladimir? Obrigado aí pela companhia. 11:04. Chegando agora a Porca Véia. Lembranças.

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1: Ué, parece que tem um baile naquela Casa Branca. E é o Zé Cupido que tá tocando. Vou me chegar pra lá.

Maravilha, 11 horas 23 minutos. É, vamos prosseguindo aqui com o nosso Capão Campeiro. Você ouviu aí o Teixeirinha, né? Indicação do ouvinte. Também o Mário Zan, Capricho Cigano. Pense no modão bonito demais da conta, né? Lindo demais. Também os Filhos do Rio Grande. Todas as indicações aí do amigo ouvinte, né? 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Daqui a pouquinho está chegando o nosso Cristal Notícias. Informações aí no meio da hora, o último bloco, aliás, né? Do nosso Cristal Notícias deste domingo. Ao meio-dia, também tem o Clube do Caipirão chegando. Programação especial para você aí neste domingão. O sol deu uma sumida aqui agora, né? O sol deu uma sumida aqui agora. A temperatura está na casa dos 14 graus. A sensação térmica um pouquinho amena, né? 12 graus. Ventando lá fora um pouquinho, né? O tempo aí começou a dar uma encoberta. Mas o sol aí, a princípio o tempo vai ficar assim hoje, né? O sol aparece um pouco, sai, né? Dá uma encobrida no tempo ali e por aí vai, né? Mas hoje é para ser um dia bem gelado, né? Bem gelado. Não vai passar da casa dos 16 graus, então. Tá bom, meus amigos? Amanhã vai ser bem frio. Prepare os moletom e tudo mais, que amanhã é para fazer 4 graus de frio, né? A temperatura. Barbaridade. E também o dia vai ficar lá em torno dos 15 graus. Não vai ser muito quente, não, meus amigos. Ah, mas a princípio o sol vai aparecer amanhã, hein, com mais intensidade.

0: Quero mandar um bom dia agora lá pro seu Isaías. Oi, Isaías, como é que você tá, meu amigão? Tudo certo? Bom dia, diga lá.
1: Bom dia, meu amigo, tudo certo? Tranquilo, firme e forte.
0: Tranquilo? Opa.
1: Encerrando a primeira etapa aqui e curtindo essa programação maravilhosa. E para completar, mais maravilhosa ainda, essa música aí do padre é muito linda demais. Manda outra igual a dessa, uma música idêntica a essa aí que você mandou do padre aí, que é maravilhosa.
0: Tá bom.
1: Essa aí, porém, o espírito da gente com bênção de Deus, né?
0: Com certeza.
1: E aqui tá um tempo bom, meio assim com a cara de querer ameaçar chuva pro mais tarde do dia, mas tá tudo tranquilo aqui. E estamos encerrando a luta aqui pra primeira etapa. E estamos ligados aqui com o meu irmão Marcos e toda a galera aqui ligadaço aqui, beleza? Tô com a garganta meia ruim, uma voz meia raspenta, mas
0: não é fácil,
1: tratar
0: né?
1: E ficar bom logo, se Deus quiser, beleza? Um abraço e tudo de bom, bom final de semana.
0: Tá certo, amigo Isaías, um abraço pra ti, um abraço pra todo o pessoal que tá lá no sul, tá lá no norte do Paraná, né? Isso... você não é o único, Isaías, que tá aí com a garganta enroscando, né? Tamo aí também com a tal da gripe, que não tá fácil, né? Tamo quase, bom. Tamo quase 100% de novo, né? Faz parte, faz parte. Essas mudanças de temperatura, dá aquela confusão aí, né, na nossa imunidade. Mas estamos aí firmes e fortes, vamos continuar aí, né? Melhoras pra ti, tá, meu amigo? Vamos achar uma bem boa, então, aqui. Pediu aqui... do padre, pode ser? Tá bom, vamos achar uma bem caprichada aqui e já mandamos no próximo bloco, tá bom, Isaías? Um abraço, Deus abençoe teu dia. Um abraço pra todo o pessoal também que tá na escuta por lá. Bom dia também lá pro Sérgio. Diga lá, Sérgio, bom dia, amigão.
2: Bom dia, Matheus, aqui é o Sérgio de Mandurim. Queria pedir a música com o Teixeirinho, o Gaúcho no Churrasco. Um abraço pra vocês, viu? Eu e a dona Terezinha temos aqui, tirado de fogão a lenha, assando uma carninha.
0: Que coisa boa, Sérgio! Eita, nós! Tem coisa melhor, né? Portita do Fogão a Lenha. Tá bom. Um abraço pro Sérgio, pra dona Terezinha. Pessoal ligadinho lá na linha Manduri também ouvindo a gente, né? Grande abraço, tudo de bom. 11:28, tá chegando agora então aqui o Teixeirinha. Gaúcho no Churrasco.

0: vai terminar o baile. Já vai terminar o baile, pessoal.
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1: O presidente Luiz Inácio Lula da Silva conversou por telefone com a presidente da Venezuela, Delcy Rodrigues, e reafirmou o compromisso do Brasil em continuar apoiando a reconstrução do país após os terremotos que atingiram a região no fim de junho. Segundo nota divulgada pelo Palácio do Planalto, os dois trataram das perdas humanas e materiais provocadas pelo desastre. Delcy agradeceu a ajuda humanitária enviada pelo governo brasileiro e informou que as equipes de resgate seguem em busca de vítimas e desaparecidos, enquanto o governo venezuelano prepara a próxima etapa de reconstrução das áreas atingidas. Entre as prioridades está a construção de moradias para milhares de famílias que ficaram desabrigadas. Lula reiterou solidariedade do povo brasileiro e garantiu que o país continuará contribuindo com apoio humanitário e técnico durante essa nova fase. Desde os terremotos, o Brasil mobilizou uma força-tarefa com bombeiros, profissionais da Defesa Civil, especialistas da Anatel e equipes de saúde. Também instalou um hospital de campanha que já realizou mais de 1.200 atendimentos, além de enviar toneladas de medicamentos, equipamentos médicos, purificadores e água. De acordo com o governo federal, uma nova etapa de assistência humanitária já está sendo preparada, com foco na recuperação de áreas afetadas e no apoio à população. O terremoto registrado em 24 de junho deixou milhares de mortos, feridos e desabrigados, e é considerado o mais devastador registrado na Venezuela em mais de um século. Agência Rádio Web, de Brasília, Yuri Hudson.
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0: Muito bem, 11 horas com 50 minutos, faltando 10 minutinhos pra gente fechar aqui os PTB, né, tchê? Quase na retinha final aqui do nosso Galpão Campeiro. 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Quero deixar os últimos bons dias aqui para nossas ouvintes que estão participando aqui. Bom dia lá para Dona Antônia. Diga lá, Dona Antônia Castanha, bom dia.
1: Bom dia, Matheus. Aqui é a Antônia Castanha. Eu tô fazendo uma salada de tomate aqui e não escuto o teu programa.
0: Opa,
1: eu peço para, se não for muito difícil, você rodar a música O Sítio da Vovó. Gosto muito de escutar. Eu já sou vovó mesmo, não gosto muito de escutar essa aí também. Tudo de bom para vocês aí. Para vocês aí, Matheus, e um bom domingo.
0: Tá certo, Dona Antônia. Um abraço pra senhora, abraço pra toda a família aí, né? O pessoal tá ligadinho na Cristal por lá ouvindo a gente, né? Que coisa boa. Ótimo domingão. Claro, a gente manda assim, Lourenço Lorival, já casa da vovó chegando, né? Bom dia também pra Catarina Borges. Diga lá, Dona Catarina, bom dia.
2: Bom dia, Matheus. Tudo bem?
0: Tudo certo.
2: Tomar uma caipirinha pra esquentar, né, Matheus?
0: Opa!
2: Tudo de bom pra você aí. Toca uma música bem bonita aí. Nossa, gostei daquele tango lá.
0: Bom demais,
2: dancei,
0: né?
2: Dancei aqui na minha sala sozinha. Amo dançar tango.
0: É bom, é bom.
2: Tudo de bom pra você aí, Matheus.
0: Obrigado.
2: Passar uma costelinha e tomar uma caipirinha, né? O resto é resto. Então tá, tudo de bom. Um abraço aí pra você, Matheus.
0: Abraço, Catarina. Abraço, abraço, né? A Catarina tá lá tomando a caipirota bem no capricho, né? Olha que coisa boa, né? O resto é resto, exatamente isso, né, Catarina? Um abraço então aí. Obrigado pela companhia aí do pessoal que tá na escuta por aí, tá bom? Vou deixando uma dos serranos, né? Um shot bem bagualado pra vocês aí, né? Tá bom, grande abraço. Abraço pro José também, né? Pessoal ligado aí dos 92,9. Pessoal, vou encerrando por aqui as atividades do nosso Galpão Campeiro. Obrigado pela companhia de todos. Eu volto aí amanhã, bem cedinho, 6 horas da manhã. Seu Mateuzinho tá de pé na patrola com mais programação aqui na Rádio Cristal. Daqui a pouquinho, tá chegando também aí o Clube do Caipirão, uma programação especial para você. Forte abraço, até lá. Tchau, tchau.

0: meio-dia e um.
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0: Marcelo Guilherme!
1: 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Que maravilha, nosso Clube do Caipirão Hits, a sua festa do final de semana. Com muita alegria, estamos aqui firme na toada, com os grandes clássicos da nossa música, nas mais variadas interpretações das atuais duplas da música sertaneja. E eu estou muito feliz pela sua companhia aqui com a gente neste final de semana. Tem muita música boa pra gente ouvir, muitas participações. Vamos que vamos, deixa que vai! 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
1: É o nosso Clube do Caipirão Hits, programação especial diferenciada com a pegada sertaneja moderna daquelas músicas lá do passado. É bom demais, hein? Vamos tomar um tererézão gelado! Eita, servido, meu amigo, servido, minha amiga. Vamos tomar um tereré pra ouvir, modão!
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1: Hits! Teodoro e Sampaio aqui no Clube do Caipirão Hits, cheirinho de mulher!

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2: E aí, tá gostando da programação? Tem muitos sucessos pra gente curtir. Eu vou ali e já volto com muito mais pra você.
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4: Meio-dia e 27.

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4: 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É o nosso Clube do Caipirão Hits, a sua festa sertaneja do final de semana. Vamos que vamos com o sucesso da nossa canção. Deixa que vai, porque só tem moda boa, hein? 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
7: Vamos ouvir com Rogério e Regiane, Cigana Linda. Música.

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1: E eu gosto demais de tomar um tereré ouvindo moda sertaneja no final de semana, ainda fica melhor ainda. Tem gente que já gosta de uma cervejinha, tomar uma cachaçinha, mas nós vamos aqui no tereré na erva mate, boa demais, hein?
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1: É o Clube do Caipirão Hits. Vamos ouvir Cortando as BR, Fido Mijeca com Fernando e Sorocaba.

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2: Fernando Sorocaba!
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2: Doces palavras, é o romantismo do sertanejo. Sertanejo pra você com Ataíde e Ataíde.

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2: É o nosso Clube do Caipirão Hits. Programação especial de final de semana pra você. Se liga, porque já já tem mais sucesso.
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3: Meio-dia e 54.
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2: É o nosso Clube do Caipirão Hits, a grande festa da música sertaneja no seu rádio, com os grandes clássicos do nosso cancioneiro pra você, que é o melhor ouvinte. Tamo junto!
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2: Muitos sucessos tem pra gente curtir aqui no Clube do Caipirão Hits.
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1: É o Clube do Caipirão Hits, vamos ouvir uma clássica moda antiga, só que na versão mais nova, com João Neto e Frederico, o cantor Daniel, Eu Me Amarrei.

0: Leonardo Frederico! Daniel!
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2: É isso aí, moçada! Esse é pra ninguém ficar parado! É o Jean Giovanni na área!

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1: E vem aí um grande encontro de violeiros, vai ser em São José do Rio Preto, dia 6 de setembro, já marca na agenda. Depois, ao longo dos próximos programas, eu vou estar trazendo todas as informações aqui certinho, tá bom? Vai ser um almoço tropeiro, muita moda sertaneja a tarde toda, é véspera de feriado, vai ser no dia 6 de setembro, um domingão, para você passar com a família. Marque essa data, 6 de setembro, Clube do Caipirão, Viola e Tradição, um grande evento ali na região de São José do Rio Preto, no interior de São Paulo.
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1: Uma música melhor que a outra, só classiqueira pra você neste final de semana aqui no Clube do Caipirão Hits. Se liga porque já já tem mais sucesso.
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2: 1:19.
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1: É o nosso Clube do Caipirão Hits de volta pra você com a programação fantástica, escolhida a dedo e só moda boa no seu rádio.
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1: Outro grande sucesso com Edson Hudson e Maiara Maraíza. Foi você quem trouxe, lembra dessa?
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1: 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Camisa branca classiqueira, hein? Vamos ouvir com a nossa rainha Jaine aqui no Clube do Caipirão Hits.

0: 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E vamos batendo a bota no chão, rodando o chapéu, porque tem muitos sucessos pra gente curtir aqui no Clube do Caipirão Hits. Vou tomar um tereré geladão aqui pra ouvir o Adão.
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0: É o nosso Clube do Caipirão Hits. Agora, Ana Castela, o barulho da caminhoneta. Música.

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1: E o nosso tempo acabou. Gratidão imensa pela sua companhia nesses momentos especiais da nossa música sertaneja, revivendo grandes clássicos aí nas mais variadas interpretações das duplas atuais aí da nossa música sertaneja. Gratidão imensa, um super final de semana pra você e até mais!
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2: 1:41.
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7: Olá, gauchada do Brasil, olá, fãs e amigos dos Serranos. Que ótimo que já estou com vocês, recebendo seu carinho, sua atenção e audiência. Sejam bem-vindos a mais um Encontro com os Serranos. Hoje, mais uma vez, vou surpreendê-los, pois programei uma ótima seleção musical com uma grande diversidade de músicas, de estilos e de intérpretes para compor esse programa especial, o qual denomino Acervo Musical. 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
7: E para começarmos a parte musical desta edição especial do nosso encontro, anuncio em seguida as músicas. Eu Não Vou Mais Deixar Você Tão Só, na interpretação de Raça Negra, e depois Culpa, com Gustavo Lima, e encerrando o bloco, Galderiada, com o grupo Carqueja. Vai lá, Ganso!

0: Rodamos para vocês com Raça Negra, obra composta por Antônio Marcos, Eu Não Vou Mais Deixar Você Tão Só. Depois com Gustavo Lima, do Christian Luz, a obra Culpa. E do André Coelho, com o grupo Carqueja, rodamos Galderiada. Pequena pausa e logo voltaremos com mais músicas aqui no acervo musical de hoje. Uma faceta do nosso programa Encontro com os Serranos. Até já, meus ouvintes.
1: Uma e 58.

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1: De volta, agradável companhia de todos vocês, queridos ouvintes, com o programa Encontro com os Serranos. 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
1: 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Regressando com o programa Encontro com os Serranos, é o acervo musical. Rodaremos agora Para Mudar a Minha Vida e A Ferro e Fogo, na interpretação do grupo Traia Véia, obra composta por César Augusto, Carlos Roberto Piassoli, ainda Valéria Leão, João Vitor, Vinícius Leão. Em seguida, rodaremos Última Lembrança, composta por Luiz Menezes, na interpretação do querido e saudoso colega e amigo Leopoldo Racier, um grande cantor, um grande intérprete da nossa música nativista. E encerrando o bloco, rodaremos O Beijo do Adeus, na interpretação de João Moreno e Mariano, também com a participação de Durval e Aladim, obra composta por Darcy Rossi e José Marciano. Vai lá, Ganso!
3: Sejam todos bem-vindos ao Traia Acústico. 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

0: Obrigado, gente!
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0: Rodamos para vocês com Traia Véia para mudar a vida e A Ferro e Fogo. Depois com Leopoldo Racier, Última Lembrança. E encerrando o bloco, O Beijo do Adeus, com João Moreno e Mariano, com a participação de Durval e Aladim. Pequeno intervalo e logo teremos a sequência do programa.
1: Duas e quinze.
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1: Regressando com o nosso encontro, a agradabilíssima companhia dos nossos fãs e amigos, por essa que é a sua rádio favorita, sua rádio do coração. 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
1: Meus amigos, de volta com o nosso acervo musical, uma faceta diferente do nosso encontro com os serranos, trago agora mais três músicas escolhidas a dedo para todos vocês. Amor de Mis Amores, com Francis Goya, composta por Ángel Cabral. Depois, Yesterday, no saxofone Rufus, obra composta por Paul McCartney. E, encerrando o bloco, a clássica milonga argentina Silhueta Porteña, na interpretação de Fernando Serrano e sua orquestra, composta por Nicolás Luiz Cúcaro, Juan Ventura Cúcaro, Orlando Danielo e Ernesto Noli. Vai lá, Ganso!

0: Rodamos para vocês Amor de Mis Amores, com Francis Goya. Depois Yesterday, com saxofone Rufus. E ainda Silhueta Portenha, com Fernando Serrano e sua orquestra. Pequeno intervalo e logo a sequência do programa.
1: Duas e trinta e um.
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0: De volta com o nosso encontro sob o prestígio da companhia de todos os nossos queridos ouvintes. 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
0: Regressando com o nosso encontro com os serranos, hoje o acervo musical, rodaremos essa clássica obra, Prisioneiro, na interpretação de Felipe e Falcão, composição do Ronaldo Carandina e do Vicente Dias da Costa. Em seguida, a clássica Love Story, na interpretação de Caravelli Orquestra, composta por Francis Lai, música tema do grande filme do mesmo nome, Love Story. E, em seguida, os serranos tocam uma das músicas mais bonitas que nós já gravamos, que conta uma história muito bonita, que é Abraço Eterno, quando aquele gaiteirinho pequeno abraça sua gaita. Os versos são de Dionísio Costa e a música de Rico Basqueira, de saudosa memória, esse grande gaiteiro lá da Serra do Rio Grande. Vai lá, Ganso!

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0: Rodamos para vocês com Felipe Falcão, Prisioneiro, depois com a Orquestra Caravelle, Love Story e Abraço Eterno com Os Serranos. Pequeno intervalo e daqui a pouquinho mais, logo, logo, mais música para vocês. Até já!
1: Duas e cinquenta.
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0: O programa Encontro com Serranos volta à audiência de todos que nos prestigiam com essa amável sintonia. 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
0: Caros amigos, gente boa que nos acompanha, mais música aqui no nosso acervo musical de hoje. José Mendes interpreta dele Mensagem de Saudade. Depois, os Monarcas, de João Alberto Preto e João Agenir dos Santos, cantam Tirando a Cisma. E o Xiru Missioneiro, do Doné Teixeira, canta Bugio Roncador. Vai lá, Ganso!

0: Rodamos para vocês, com José Mendes, Mensagem de Saudade. Com os Monarcas, Tirando a Cisma. E com o Xiru Missioneiro, Bugio Roncador. Breve pausa e logo mais música aqui no Acervo Musical. Até já, meus ouvintes.
1: Três e seis.
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2: Voltando à agradável companhia dos nossos fãs e amigos com o programa Encontro com os Serranos. 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
2: Regressamos com o nosso Encontro com os Serranos, trazendo mais música a todos vocês que nos acompanham, por esta que é a sua rádio favorita. Agora, uma obra instrumental do nosso mais recente DVD, Os Serranos nos Galpões das Estâncias, No Costado do Bugio, obra de minha autoria, Edson Dutra, na interpretação dos Serranos. Depois, Chiru Missioneiro, interpreta Domador do Rio Grande, composição dele e do Luiz Neiro. Depois desse autêntico shot com esse bravo e talentoso colega Chiru Missioneiro, vamos concluir a parte musical do nosso acervo com esse clássico da nossa música gaúcha. O Tropeiro, com os irmãos Bertucci, Oneide Adelar, em sua gravação original, com o som lá dos anos 50. Vai lá, Ganso!

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1: Por aqui nós vamos continuando na apresentação do programa do Amado Batista. Chegou a hora da gente chamar o povo para poder interagir com a gente, participar do nosso programa. Vamos lá, meu
2: bom
1: povo.
2: Bom dia, bom dia, bom dia, boa tarde, boa noite, Adelson Moura.
1: Bom rapaz, dia, bom dia, bom dia.
2: Pajé, do grande senhor Teresina Piauí.
1: Fala, pajé.
2: No programa do Amado Batista, eu quero que você me rode a música Nossa Senhora Aparecida, oferecer para minha mamãezinha, com 91 anos, Maria Paz da Silva.
1: Certo.
2: Senhor Ivanilde, Assis, tudo aqui em Teresina.
1: É.
2: Certo? É a galera aqui do PPO, por todo lugar aqui onde
1: estão
2: ouvindo o nosso Brasil querido, Maranhão, e ofereço também para a tia Dézia de Ricardo, uma ligadora, viu? Para todos, Santo Antônio. Tá bom? Santo Antônio do Lopes.
1: Tá e bom.
2: A todos, que é muita gente, é o grande pajé, oferece.
1: Tá certo.
2: Tá bom?
1: Tá bom, meu amigo.
2: Nossa Senhora Aparecida.
1: Obrigado, pajé. Vamos tocar pra ele aí, Franklin Russo. Nossa Senhora Aparecida.

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0: Para todo o Brasil, este aqui é o programa do Amado Batista. Eu continuo atendendo os nossos amigos.
1: Boa noite, meu amigo Edelson.
0: Boa noite, bom dia, boa tarde.
1: Aqui é Guilhermando de Tefé, Amazonas.
0: Ô, Guilhermando.
1: Uso você pela rádio Alternativa FM.
0: Bacana.
1: Gostaria de ouvir uma música do Amado Batista.
0: Sim.
1: Princesa. Bom, agradeço, certo. Aí, boa noite. Curto sempre vocês no horário de 8h30 da noite aqui em Tefé.
0: Boa noite, Dilemando. Muito obrigado, meu amigo. Aqui você não. Você não pede, rapaz. Aqui você faz é mandar, né, Charles Help? Então vamos nós, tocando pra ele a música Princesa.

0: 4:36.
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Use a palavra com sabedoria. Tal como no campo de futebol, a bola precisa ser bem recebida, bem passada, bem empregada. A palavra precisa ser recebida com atenção, passada com habilidade e empregada com sabedoria. A palavra constrói e destrói. Por ela você conquista amizades, expressa amor, realiza, mas também causa desavenças e fracassos. Para um bom proveito, diga no momento certo, para a pessoa certa e dentro do assunto certo. Por trás da boa palavra está o bom coração, como ensinou Jesus. Falar com sabedoria é pôr a vida no caminho certo. Já dizia o velho deitado. E agora vamos ouvir mais uma Estrada Velha.

0: Estado da Bahia.
1: Daí eu já baixo da semana toda. É. Aí eu já boto no meu programa de automação aqui, automático.
0: Certo.
1: Aí quando dá 6 horas em ponto, é igual a Voz do Brasil. Já entra o programa Amado Batista seu.
0: Olha só.
1: Aí, entendeu?
0: Entendi.
1: Aí sempre manda um alôzão pra nós aqui da Rádio Tabatã FM.
0: Tá certo.
1: Ao diretor Wesley Tunay.
0: Muito bem.
1: Da rádio aqui. Valeu, obrigado.
0: Valeu, muito obrigado a vocês.
1: Ai,
0: também.
1: Nenhuma, eu não corto suas propagandas igual muitas rádios fazem, não. Eu deixo a propaganda da Saúde com Beleza tocar.
0: Eu sei.
1: Pra fazer a propaganda dentro do programa.
0: Certo.
1: Além das suas que você fala no microfone.
0: Ao vivo, né?
1: Eu ainda deixo tocar aquelas do locutor.
0: Certo.
1: Porque
0: certo.
1: Tem muitas rádios que eu até ouvi em uma ou outra cidade.
0: Sei.
1: Eles cortam a propaganda, eu acho. Uhum. Eu deixo tocar, entendeu?
0: Obrigado, meu amigo, pela consideração, né? Pelo respeito ao nosso trabalho, pelo carinho, pela ética, né? Porque se o programa é oferecido de graça, né? A gente oferece de graça, a gente entende que é um direito nosso colocar um comercial, uma propaganda, né? Vocês colocam o tanto que vocês quiserem e o Edelson Moura coloca uma em cada bloco. Muito obrigado, viu, aí, pelo aviso. Obrigado pela atenção, pelo carinho e pela ética também, né? Isso é muito importante. Vamos curtir a música Nesta Cidade.

Mensagem da minha amiga Duda aqui pro Edelson Moura. Fiquei feliz por você olhar minha mensagem. Não demorou. Atendeu minha música. Eu estava em casa. E hoje eu quero que você me atenda com lista de compras. Ok. Sou de Santa Luzia, sou Duda. E sou sua freguesa do gel Dor Se Foi. Ah, bacana, Duda. Obrigado, minha amiga. Vamos trazer para ela, Franklin Russo, lista de compra.

0: 4h52.
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0: Ô, Maria dos Anjos, você tá aí para falar comigo?
1: Olá, Edelson Moura.
0: Oi, Maria.
1: Tudo bem?
0: Tudo.
1: Tudo bem, graças a Deus.
0: Que ótimo.
1: Mais uma vez sou eu, dos Anjos, aqui da comunidade Santa Polônia, município de Junipapo de Minas. Tô ouvindo o programa pela rádio Torre FM de Francisco Badaró.
0: Certo.
1: Eu amo esse programa, assisto ele, assisto
0: maravilha.
1: Também Ligação Nacional.
0: É.
1: Agora estou ouvindo aqui às 11 horas, né?
0: Sei.
1: O programa de Amado Batista, que é transmitido pela Torre FM.
0: Maravilha.
1: E mais uma vez lhe peço a música de Amado Batista, né? A flor que não era a flor. Ofereço para todos os meus amigos e amigas, para você e sua família, e para quem estiver ouvindo o programa. Então,
0: obrigado,
1: bom dia, uma boa tarde, boa noite,
0: bom dia, Duda. A flor que não era flor. Vamos tocar para ela.

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1: Vamos continuando por aqui. Este programa é um sucesso absoluto em todo o Brasil. Quem é que não gosta, né, gente, das músicas do Amado Batista? É demais.
2: Bom dia.
1: Bom dia. Boa tarde,
2: boa noite, amiga de Nelson Moura.
1: Bom dia, boa tarde, boa noite. Tudo bem?
2: Nelson Moura, bem pequenininho, ouvi sua rádio.
1: Certo.
2: Cresci. É? Tudo bem? Cresci já ouvindo sua rádio.
1: Certo.
2: Manda um abraço para todos.
1: Hã?
2: Pedreiro, fica trabalho com a rádio ligada. Ouvi seu programa, viu?
1: Que bom.
2: Toca uma música, uma batista aí, qualquer uma que seja. Porque todas são boas, né?
1: É verdade.
2: Toca os pedreiros. Uhum. Todo o Brasil, né? Estou ouvindo sua rádio, né?
1: É, que bom, que bom.
2: Eu sou aqui de da Caiobeira, Minas Gerais.
1: Caiobeira.
2: Sempre ouvindo sua rádio.
1: Que bom.
2: Oh, adeus. Um abraço, meu Deus.
1: Um abraço também para você, um abraço para todos os pedreiros do Brasil. Curtindo a gente, o radinho ligado, trabalhando e ouvindo Edelson Moura e essas lindas canções do Amado Batista. Vamos trazer... O amor não é só de rosas.

0: E quem vai falar agora comigo é o nosso ouvinte Pedro Lima. Onde é que você tá, Pedro? Diga aí, meu amigo. Cadê você, Pedro?
1: Bom dia, Deus Moura.
0: Bom dia.
1: Quero que você rode uma música de Amado Batista.
0: Sim.
1: Quarto de Mansão.
0: Certo.
1: Do programa dele. Ofereço para todos seus ouvintes.
0: Certo.
1: Bom dia, boa tarde, boa noite.
0: Bom dia, boa tarde, boa noite, Pedro Lima. Vamos tocar, Franklin Russo, Quarto de Mansão.

0: 5 e 9.
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Gente, vamos cantar mais uma? Cadê Amado Batista, Franklin Russo? Eu juro.

0: Alice, diga lá, minha amiga.
1: Bom dia, boa tarde, boa noite, Adelson Moura.
0: Bom dia, boa tarde, boa noite.
1: Aqui é a Ana da Fazenda Taboado.
0: Sim.
1: Não perco seu programa pela Rádio de Floresta.
0: Certo.
1: 87.9.
0: Que coisa boa.
1: Eu só fiquei triste porque eu não pude ver o meu áudio passar, porque a rádio aqui de Floresta não transmitiu. Não passou no dia que você falou que ia falar o meu áudio.
0: Oh,
1: me manda dizer de novo direitinho como é que eu faço pra eu não perder, pra eu baixar no meu celular. Ah, Maria, não perco o seu programa, é bom demais, eu gosto.
0: Obrigado,
1: muito, muito, muito, muito mesmo, parabéns.
0: Obrigado.
1: Por estar fazendo muitas pessoas se sentir bem, se sentir animado quando vê as músicas que você passa na rádio.
0: Que bom.
1: E que Jesus abençoe você e sua família.
0: Certo.
1: E a todos ao seu redor e a todas as pessoas do mundo que realmente precisam de uma palavra do Senhor. Eu mesmo aqui, eu oro para todos.
0: Que
1: para
0: bom.
1: Tudo. Para, e principalmente para aquelas pessoas que não têm condições.
0: Verdade, amiga, verdade. A oração nos leva a Deus de maneira plena. A oração, ela nos ajuda a nos manter firmes, nos manter de pé. Eu também faço isso na minha vida. Vou à igreja com frequência. E fico ruim quando não, durante a semana não posso ir assistir à missa, participar, né, da palavra. Estar junto de Deus é realmente maravilhoso, porque é com Ele que a gente deve caminhar. Vamos lá tocar a música da Ana. E eu vou mandar para você, minha amiga, o aplicativo da Rádio Estúdio Brasil, para você não perder mais o nosso programa, tá bom? E vamos ouvir a música O Príncipe.

Hora do quebra-galho. Vamos lá, Edelson Moura. A música de hoje vou trazer para vocês. Vem cá, pequena. Vamos ouvir.

0: Muito bem, sou grato a todos vocês pela audiência no programa de hoje. Meus amigos, muito obrigado pela audiência. Até nosso novo encontro, quando aqui estaremos trazendo para você estas músicas boas, maravilhosas, do nosso grande astro Amado Batista. Tchau e até lá!
1: 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Cinco e vinte e oito.
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8: Fala, galera, tudo bem? Que a paz de Jesus esteja com todos, amém? Vamos lá então, Brasil já dá o pontapé inicial nesse final de semana com mais um Top Gospel Brasil, tudo bem? Sou Aeronildo Tex e agora estamos no ar, é só aumentar, vamos louvar, adorar, agradecer. E agora aqui no nosso Top Gospel Brasil, a gente já começa assim, ó.

0: Rap Gospel Brasil, rapidinho, vou e volto já já.
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2: 5:41.
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2: Bom demais ter você conectado, curtindo o nosso super mega Top Gospel Brasil aqui na sua, na nossa estação. Já quer tocar mais, né? Quando ele vem, Juliane Souza. É

0: Super Mega Top Gospel Brasil, fechou legal com Eli Soares. E se eu cair, tempo também no comecinho, os que confiam no Senhor, a versão da Ia, né? Falou pra você também quando ele vem, Juliane Souza. Eu volto daqui a pouquinho com mais pra você ligadão, curtindo o nosso Super Mega Top Gospel Brasil. Dois palitos.
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2: 6 horas.
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1: Muito bem, estamos de volta e nós continuamos. Tá chegando pra você. Ó, aproveitar e mandar meus parabéns pra você que faz aniversário hoje. Deus abençoe sua vida, meu irmão, minha irmã. Tem Bruna Carla, um novo dia.

0: Pra gente fechar muito bem mais um bloco, Espírito enche a minha vida, Jesus em tua presença. Bruna Carla, um novo dia. Daqui a pouquinho a gente volta.
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4: A fé é um raio de luz que Deus infunde em nossa alma para que não andemos nas sombras. É a fé que nos leva a buscar e a conhecer Deus. Mais que acreditar e confiar em Deus, ter fé é dialogar com Deus. Sendo, portanto, uma troca, uma via de mão dupla, damos e recebemos. Crer em Deus e confiar em sua presença consoladora, crer em Jesus Cristo como nosso Senhor e Redentor e no Espírito Santificador, nos dá a certeza que tudo ficará bem. A fé deve ser confiante, cheia de esperança, mas também paciente. Em nossa caminhada atravessamos momentos bons e momentos difíceis. E é durante as tempestades da vida que a fé nos ajuda a enfrentar e vencer os ventos contrários. Nos impulsiona a bater, a procurar e a continuar.

0: Brasil.
1: Todo mundo de boa conectado, curtindo a nossa estação, a nossa rádio e o nosso Top Gospel Brasil. Agora tem como a coça, tu és soberano.

0: Pra fechar legal o nosso top de hoje, obrigado pela companhia, obrigado pela audiência, TVI, presença do Juliano Souza e Léo Brandão. É eu e minha casa. Eu também como a Costa, tu és soberano. Valeu, gente, obrigado, bom final de semana, Deus abençoe. Tchau, tchau, a gente se vê, se Deus permitir, claro.
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3: 6h41.
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11: Muito bem, senhoras e senhores. Começando o programa Central Mix. 4 e 5 final de semana. Incrível. Muito bem. Eu sou Márcio Edson e apresento o Central Mix todo final de semana aqui mesmo. Nesse mesmo bate-canal, nessa mesma bate-hora e nesse mesmo bate-local. Beleza? Quer falar com a gente aí? Manda o seu contato aqui na rádio. E aí a gente responde com muito carinho, tá bom? É isso aí. Então, chega de blá blá blá. Chega de blá blá blá, porque este programa é só as porradas. 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

0: 7 e 9.
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6: É, vamos pro segundo bloco. Segundo bloco aqui no Central Mix. Esse Central Mix que tá fantástico. Então é isso. Sempre as porradas no seu final de semana aqui no Central Mix. 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O melhor conteúdo para a sua rádio. Beleza? Acessa lá, centraldamídia.com. O programa é exibido para mais de 200 emissoras nesse Brasil de meu Deus aí. Beleza? Um abraço pro Marcos Filho, o diretor-geral da centraldamídia.com. Muito bem, vamos pro segundo bloco deste Central Mix desse final de semana, 4 e 5 de... Eu trago só as porradas neste segundo bloco do Central Mix.

0: 7:34.
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7: E aí, vamos pro terceiro bloco. Terceiro bloco do Central Mix. Esses dias 4 e 5. Show de bola, hein? Um final de semana incrível. Então é isso. Vamos pro terceiro bloco do Central Mix. Todo final de semana eu estou por aqui. Márcio Edson comandando o Central Mix. Aqui mesmo, esse mesmo bate-canal, nessa mesma bate-hora e neste mesmo bate-local. Quer falar com a gente? Manda a sua mensagem aqui na rádio, que a gente vai carinhosamente responder pra você, beleza? Então é isso. Central Mix, terceiro bloco, segura!

0: 7h58.
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8: Muito bem. Vamos para o último bloco do Central Mix. Esses dias 4 e 5, claro que você não pode ficar parado. Você tem que chacoalhar o esqueleto aqui no Central Mix. Todo final de semana eu apresento aqui o Central Mix com só as porradas. Beleza? Então eu já vou me despedindo aqui, deixando você no último bloco do Central Mix, que volta no final de semana que vem. Tá certo? Tá mais do que combinadinho o nosso encontro do próximo final de semana, aqui mesmo, nesse mesmo bate-canal, nessa mesma bate-hora e neste mesmo bate-local. Tá certo? Márcio Edson desligando a nave por aqui, deixando você no último bloco aí. Tem o último bloco, a última meia horinha do Central Mix, que volta no final de semana que vem. Valeu! Um ótimo final de semana pra você e eu volto logo mais! No próximo final de semana com Central Mix. 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

0: 8h24.
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6: Alô, meu povo, estamos chegando firme e forte, a empreitada começa! Estamos chegando, o Negrão chegou, Parada Sertaneja, segunda semana, mês de julho. A gente chega abraçando você na tua casa, no teu trabalho, onde quer que esteja, no clima do rodeio brasileiro. Alô, meu povo, vamos começar!

0: Fala, negrão.
1: Fala, negrão.
0: Minha gente, vamos seguindo em frente aqui no Parada Sertaneja, aqui na líder de audiência. Vambora, vamos seguindo com a empreitada. Toca o modão, deixa cair.

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